0: agosto de 2026.
1: Vamos aos destaques do dia.
0: Salário mínimo de R$ 1.741 para 2027.
1: Crescimento acima da inflação.
0: É o que propõe o projeto de lei orçamentária que será encaminhado ao Congresso Nacional. Graziele Bezerra.
2: A proposta prevê um superávit de R$ 18.600 milhões.
1: Nova regra de comercialização de ingressos para eventos quer evitar compra massiva por meios automatizados.
0: E eventos com mais de 1.000 pessoas devem distribuir água gratuita ou oferecer bebedouros. Ana Gabriela Salles.
3: Eventos com mais de 1.000 pessoas em locais abertos ou fechados devem permitir a entrada de garrafas de água próprias dos participantes ou oferecer água de fácil acesso.
1: Política Nacional de Biometria para aeroportos, portos e hidrovias.
0: Medida padroniza procedimentos para aumentar segurança e agilizar embarques. Gabriela Noronha.
4: A proposta prevê a ampliação do fluxo digital de identificação de passageiros em aeroportos, portos, instalações portuárias e hidrovias.
0: E hoje, na apresentação da Voz do Brasil, Luciana Vasconcelos e Luciano Seixas.
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0: O governo federal apresentou hoje ao Congresso a proposta de orçamento para 2027.
1: A previsão para 2027 é de saldo positivo de mais de R$ 18 bilhões nas contas públicas.
0: A proposta também estima o salário mínimo em R$ 1.741 no ano que vem.
1: Quem acompanhou e está ao vivo conosco é a repórter Graziele Bezerra. Olá, Graziele, boa noite.
2: Oi, Luciano, boa noite para você, boa noite para a Luciana e para o ouvinte da Voz do Brasil. Pois é, o projeto de lei orçamentária piloto que prevê aí as receitas e fixa também as despesas do governo para o ano seguinte foi enviado hoje ao Congresso Nacional. É ele que detalha onde e também quanto, né, o governo vai poder gastar os recursos públicos. O documento aponta que o orçamento total previsto para 2027 é de R$ 7.400 bilhões. E prevê um superávit de R$ 18 bilhões nas contas públicas para o ano que vem, o que indicaria arrecadação superior aos gastos do governo. O ministro do Planejamento e Orçamento, Bruno Moretti, explica os motivos que apontam para um cumprimento deste valor.
5: Primeiro, um peso um pouco menor das despesas obrigatórias, que nos dá mais instrumentos de manejo do orçamento público. Segundo, nós não estamos prevendo nenhum tipo de receita que dependa de aprovação do Congresso, porque, né, em outros exercícios nós encaminhamos o PELOA e junto a ele outras medidas de arrecadação, e aqui nós não contamos com nenhuma medida nova, ao contrário.
2: São previstos no documento R$ 272 bilhões para a saúde, R$ 141 bilhões para a educação e R$ 133 bilhões para investimentos. O projeto de lei orçamentária prevê ajuste de R$ 1.741 no valor do salário mínimo para 2026, o que representa aí uma alta de R$ 120 ou 7,4% em relação aos R$ 1.621 atuais. E um ganho real aí de 2,3% em relação à inflação. O documento também projetou alta de 2,46% para o Produto Interno Bruto, o PIB, do ano que vem, que é a soma de todas as riquezas produzidas no país. Eu volto com vocês aí no estúdio.
0: Obrigada, Graziele Bezerra, pelas informações ao vivo aqui na Voz do Brasil.
1: Um novo passo nas negociações entre Brasil e Estados Unidos sobre as novas tarifas aplicadas ao nosso país.
0: Na tarde de hoje, os ministros Mauro Vieira, das Relações Exteriores, e Márcio Elias Rosa, do Desenvolvimento, Indústria, Comércio e Serviços, se reuniram de modo virtual com o representante de comércio dos Estados Unidos, Jamison Greer.
6: De acordo com nota divulgada após o encontro, o Brasil reafirmou que está aberto ao diálogo, mas voltou a criticar as tarifas impostas pelos Estados Unidos. Segundo o governo brasileiro, as medidas são unilaterais e não estão de acordo com as regras do comércio internacional. As taxas adicionais estão em vigor desde o dia 22 de julho. O ministro do Desenvolvimento, Indústria, Comércio e Serviços, Márcio Elias Rosa, destacou a importância da negociação.
7: Nada do que possa causar dano aos interesses econômicos do país ou interesses do Brasil nós vamos negociar, vamos colocar na mesa.
6: Os dois países concordaram em realizar novas reuniões técnicas nas próximas semanas e depois um novo encontro em nível ministerial para avaliar os avanços das negociações. O governo brasileiro afirma que continuará buscando um acordo equilibrado e mutuamente benéfico com os Estados Unidos, com respeito ao diálogo e à soberania nacional. Reportagem Raquel Mariano.
1: A venda de ingressos para shows e eventos vai passar por mudanças. Um novo decreto protege o consumidor do chamado cambismo digital.
0: E um outro decreto define regras para a distribuição de água em eventos culturais.
8: O novo decreto sobre a comercialização de ingressos para eventos foi resultado de denúncias de consumidores sobre a dificuldade de acesso a ingressos nas plataformas de venda oficiais. Isso porque uma prática chamada cambismo digital costuma fazer compras em massa dos ingressos disponibilizados e revender a preços mais caros, o que, de acordo com a Secretaria Nacional de Defesa do Consumidor, é uma prática abusiva. Agora, os vendedores e revendedores devem obedecer a regras que garantam a transparência. É o que explica o secretário da Senacom, Ricardo Morichita.
9: A primeira coisa, aquele que vende, que é aquele comercializador primário, ele tem que tomar cuidado. Ele tem que evitar que esses robôs, que esses programas tirem a oportunidade dos consumidores. A outra coisa, quando a gente olha para aquele que está revendendo, que a gente chama do intermediador secundário, é aquele que compra de quem não vai no show. Ele precisa dizer que ele não é a bilheteria oficial, que às vezes o consumidor se confunde e ele precisa fazer um alerta.
8: Outra regra prevista no decreto de comercialização de ingressos determina que haja clareza da destinação das taxas cobradas pelas plataformas. Os preços e taxas adicionais devem ser informados de forma visível em todas as etapas da compra no site. E uma novidade é o direito de arrependimento pela compra e de transferência do ingresso comprado para outro titular de forma gratuita. A advogada e representante dos consumidores em Minas Gerais, Luciana Ateniense, espera que as mudanças melhorem o acesso aos eventos.
10: Este decreto em relação ao evento realmente busca ajudar e ter acesso a todos vocês, fãs e nós consumidores que queremos apenas usufruir uma bela diversão, uma merecida diversão que infelizmente o computador deixa a gente longe deste acesso. Nós temos direito também a transferir aquele meu ingresso para quem eu quiser.
8: Outro decreto assinado nesta segunda-feira amplia e torna permanente a obrigatoriedade de oferecer água potável aos participantes de shows e eventos. A morte da jovem Ana Clara Benevides Machado num show da cantora Taylor Swift no Brasil em 2023 por desidratação trouxe à tona a necessidade de uma legislação específica que virou portaria naquele ano e agora vira lei. Eventos com mais de 1000 pessoas, sejam festivais, congressos, feiras ou shows, por exemplo, em locais abertos ou fechados, devem permitir a entrada de garrafas de água próprias dos participantes ou oferecer água de fácil acesso. O secretário Ricardo Morichita detalha a medida.
9: Todas as pessoas têm direito a entrar com a sua garrafinha de água. E para eventos acima de 1000 pessoas, duas possibilidades: coloca bebedor para as pessoas beberem água ou distribua água. E se o preço for abusivo, a gente vai atrás.
8: As multas para empresas que descumprirem a lei podem chegar a 14 milhões de reais, de acordo com a Senacom. Reportagem Ana Gabriela Salles.
1: O Brasil vai adotar a biometria como sistema padrão de identificação em aeroportos, portos e hidrovias.
0: A utilização do modelo é voltada para o aumento da segurança e maior fluidez nos terminais.
1: A atual identificação manual será substituída em etapas.
4: Uma nova política estabelece diretrizes nacionais para a expansão do uso de biometria nos processos de embarque em terminais brasileiros. Segundo o ministro de Portos e Aeroportos, Tomé Franca, a proposta prevê a ampliação do fluxo digital de identificação de passageiros em aeroportos, portos, instalações portuárias e hidrovias.
11: A pessoa passa a ser a sua própria identificação. A partir de uma validação segura de identidade, a biometria poderá permitir que diferentes etapas da jornada sejam realizadas de maneira integrada. Uma viagem com menos necessidade de contato físico com documentos, equipamentos ou atendentes.
4: A implementação será realizada por etapas e terá acompanhamento de um comitê técnico interinstitucional de identificação biométrica. O grupo reúne representantes do Ministério de Portos e Aeroportos, da Agência Nacional de Aviação Civil, da Agência Nacional de Transportes Aquaviários e de entidades dos setores aéreo, portuário e aquaviário. Entre as atribuições do comitê estão acompanhar a execução da política, propor aperfeiçoamentos e elaborar um plano de implementação para cada modal com o cronograma das ações. O plano deverá ser publicado em até 90 dias. De acordo com Tiago Feierstein, presidente da ANAC, as novas diretrizes levam a experiência a padrões internacionais.
12: O primeiro passo para que o Brasil entre numa tendência internacional. O embarque biométrico, o embarque facial é uma coisa que eleva muito o padrão do Brasil internacionalmente.
4: De acordo com o documento, todo o tratamento das informações seguirá rigorosamente as diretrizes da Lei Geral de Proteção de Dados. Para a Regina Alencar, diretora da Polícia Administrativa Substituta do Departamento da Polícia Federal, o uso da tecnologia reforça a segurança das fronteiras.
13: Afinal, estão sob a nossa alçada o controle migratório, o policiamento aeroportuário e marítimo, além do gerenciamento de estratégicas bases biométricas nacionais voltadas à identificação humana, à emissão de documentos de viagem e à proteção de nossas fronteiras.
4: Nos voos internacionais, a biometria é utilizada atualmente no controle migratório. Já nos voos domésticos, o passageiro pode utilizar a identificação facial ou o procedimento tradicional. Com a nova portaria, a biometria passa a integrar o fluxo padrão de embarque, conforme as condições estabelecidas no ato. Reportagem Gabriela Noronha.
0: Acompanhar os primeiros dias de um recém-nascido, o aleitamento, as primeiras vacinas.
1: Passando pelos marcos da primeira infância e monitoramento da estatura e peso ao longo dos anos.
0: Um acompanhamento que é feito pelo SUS.
1: E a caderneta da criança é uma importante aliada neste processo.
14: A caderneta da criança, entregue ainda na maternidade, acompanha meninos e meninas até os 9 anos. Ela reúne informações sobre vacinação, alimentação e saúde bucal, além de permitir o acompanhamento do peso, da altura e do desenvolvimento da criança. E cuidar de cada etapa desse crescimento faz parte da rotina de muitas famílias. A Bianca Povoa, moradora de Brasília, por exemplo, faz questão de acompanhar a evolução do filho Gustavo, de 9 meses. Todos os meses procura a unidade de saúde para manter os cuidados com o bebê em dia.
15: Primeiro é a prevenção, quando o bebê nasce a gente não sabe ao certo como lidar, o que fazer, então esse acompanhamento é importante, desde o primeiro atendimento. No geral, a saúde deles é o que mais importa pra gente, né?
14: No Sistema Único de Saúde, esse acompanhamento começa nos primeiros dias de vida, com atenção ao recém-nascido, apoio ao aleitamento materno e as vacinas. A médica de família e comunidade, doutora Camila Damasceno, orienta as famílias a procurarem a unidade de saúde de referência para manter o acompanhamento em dia.
16: A gente avalia, primeiro, alimentação, então se a criança está amamentando ou se por algum motivo ela não pôde ser amamentada, se ela está usando a fórmula adequada. A gente observa também peso, altura, tamanho do perímetro cefálico, né, que é o tamanho da cabeça da criança.
14: E os cuidados continuam durante toda a primeira infância. Além da alimentação adequada e da vacinação, brincar, conversar, ler e estimular a criança também são importantes para o desenvolvimento saudável. A técnica da Coordenação Geral de Atenção à Saúde das Crianças, Adolescentes e Jovens do Ministério da Saúde, Tatiana Selbman, explica que todos esses marcos de desenvolvimento são monitorados com a ajuda da caderneta.
17: E para o profissional de saúde, ela vai ser importante não só para acompanhar o crescimento, né, mas também para a vigilância do desenvolvimento infantil. Então, com a ajuda do cuidador, o profissional de saúde, ele tem a possibilidade de avaliar os marcos de desenvolvimento, como aquela criança está se desenvolvendo, né, em cada momento da sua vida.
14: Para garantir esse acompanhamento e manter os registros atualizados, é importante que as famílias levem a caderneta da criança em todas as consultas. Reportagem Pablo Mundim.
0: O estudante que não recebeu parcela do programa PEDMEIA pode verificar a situação do pagamento e checar se há pendências ativas em seu cadastro.
1: Antes de qualquer coisa, é importante verificar o motivo pelos canais oficiais e gratuitos de consulta.
18: O pagamento da quinta parcela do PEDMEIA já está caindo na conta dos estudantes de todo o Brasil e os depósitos vão até 31 de agosto. Mas o que fazer se você ainda não recebeu o dinheiro na data prevista pelo calendário? Em primeiro lugar, calma. A ausência do depósito não significa que o benefício foi perdido. Fatores como dados de presença ainda não enviados pela escola, pendências no CPF ou atualização do CAD único podem adiar a liberação. Como as redes de ensino possuem prazos para corrigir as informações, o valor retido pode ser pago de forma retroativa, como explica a coordenadora geral de articulação com redes e beneficiários do PEDMEIA no MEC, Ana Cecília Vera.
19: Então, se o estudante ele não recebeu uma parcela naquele momento, isso não significa necessariamente que ele perdeu o incentivo. Por quê? Secretarias, institutos federais, eles têm períodos para corrigir, para complementar as informações. E quando isso acontece dentro das regras e dos prazos do programa, e o estudante cumpre todos os critérios, a parcela pode ser enviada para pagamento em um ciclo posterior. Por isso, né, inclusive, tem os estudantes que podem receber mais de uma parcela em um determinado período de pagamento.
18: Antes de tomar qualquer providência, comece consultando os canais oficiais para identificar o motivo da retenção, como o extrato e a autorização de movimentação no aplicativo Caixa Tem. Ana Cecília Vera complementa a sugestão.
19: Principal orientação que eu dou é, antes de concluir que você perdeu uma parcela, né, primeiro espere o término da período de pagamento, olhe sempre a sua data de nascimento e, mais importante, consulta a sua situação no consulta PEDMEIA, tá? estudante.pedmeia.mec.gov.br, porque lá você vai conseguir acompanhar sua situação detalhada no programa e se existe, né, alguma pendência ou informação que ainda está sendo, né, enviada pela Secretaria de Educação, pela sua escola, tá bom? Para entender os próximos passos.
18: Então, vamos reforçar as dicas. Se identificar inconsistência de frequência, procure a Secretaria da sua escola. Acompanhe seu benefício no aplicativo Caixa Tem e consulte sempre o portal estudante.pedmeia.mec.gov.br. Reportagem Gilberto Evangelista.
0: E celebramos em agosto o folclore brasileiro, uma época para lembrar das lendas e personagens que fazem parte da nossa cultura.
1: Quem gosta de histórias de Saci, Curupira e outras lendas brasileiras tem agora um espaço para conhecer mais sobre esses personagens.
0: Para ajudar a ter mais acesso a esse universo, a plataforma MEC Livros criou uma sessão especial com 15 obras gratuitas.
20: O MEC Livros passou a reunir em uma sessão especial obras sobre lendas e histórias da cultura popular brasileira. A sessão Lendas do Brasil entrou no ar no dia 3 de agosto e reúne 15 livros que já faziam parte do acervo gratuito da plataforma do Ministério da Educação. A novidade está na organização dos títulos em um espaço específico, o que facilita o acesso dos leitores às obras. Segundo a coordenadora geral de materiais didáticos do MEC, Jaqueline Melo, a iniciativa ampliou a procura pelos livros.
21: O espaço organiza 15 obras que já faziam parte do acervo da plataforma e passaram a ser reunidas em uma mesma sessão. Desde então, os títulos somam mais de 2.000 aberturas realizadas por quase 2.000 leitores. O livro mais acessado é o Livro de Ouro do Folclore Brasileiro, com 682 aberturas. A iniciativa ganha destaque em agosto, o mês em que é celebrado o Dia do Folclore, na data de 22 de agosto.
20: A sessão Lendas do Brasil reúne títulos como Bestiário Brasileiro, de Luiz Antônio Simas, Lendas Brasileiras para Jovens, de Luiz da Câmara Cascudo, e Histórias à Brasileira, de Ana Maria Machado. Também estão disponíveis obras de Roger Melo, como Curupira e Corre Cotia. O MEC Livros é uma plataforma gratuita do Ministério da Educação e está disponível para download nas principais lojas de aplicativos. A Biblioteca Digital do Brasil também pode ser acessada por meio de navegador de internet, como Google Chrome ou Firefox. Para mais informações, acesse as redes sociais do Ministério da Educação ou portalgov.br/MEC. Reportagem Júlio César de Oliveira.
1: E estão abertas as inscrições para bolsas de doutorado e pós-doutorado no exterior, voltadas a mulheres negras, quilombolas, indígenas e ciganas.
0: O objetivo é ampliar a participação de pesquisadoras brasileiras em redes internacionais de cooperação acadêmica
1: e fortalecer políticas públicas voltadas a essas mulheres.
0: As inscrições vão até 30 de setembro. E a previsão é de que as bolsas sejam implementadas entre março de 2027 e dezembro de 2028.
1: As informações sobre a chamada pública podem ser encontradas no endereço www.gov.br/CNPq.
0: Centenas de pessoas morrem diariamente em decorrência de doenças relacionadas ao tabagismo, segundo o INCA, Instituto Nacional do Câncer.
1: Uma campanha do Instituto reforça os riscos do cigarro e dos dispositivos eletrônicos, como os vapes, e destaca a importância da atividade física e do apoio profissional para quem quer abandonar o vício.
3: O cigarro contém, entre outras substâncias químicas, nicotina, monóxido de carbono e diversos compostos tóxicos e cancerígenos. Foi pensando nos malefícios provocados pelo tabagismo que o lutador de jiu-jitsu, Maicon Passos, decidiu procurar ajuda para parar de fumar pela segunda vez.
5: Eu botei na minha cabeça que não quero morrer de uma doença pulmonar. Eu acredito que com acompanhamento psicológico, né, vai ser bem mais fácil.
3: A ajuda que Maico buscou foi na Unidade Básica de Saúde de Vicente Pires, onde uma equipe multidisciplinar acompanha o fumante por um ano para que ele possa abandonar o vício. A coordenadora do grupo, a farmacêutica Larissa Dutra, fala sobre os desafios para evitar uma recaída.
22: A gente insiste para que o paciente não desista, porque a dependência à nicotina, ela é muito difícil de ser vencida. Então a gente sempre fala pro paciente, não é uma questão de força de vontade, é dependência física e precisa ser tratada como uma doença.
3: Segundo o Instituto Nacional do Câncer, o INCA, por dia cerca de 440 pessoas morrem em decorrência de doenças relacionadas ao tabagismo. O cigarro também aumenta o risco de desenvolvimento de diversos tipos de câncer. Para o médico Fernando Barros, da Gerência de Vigilância de Doenças e Agravos, uma das preocupações é o aumento do consumo de cigarros eletrônicos.
23: A experimentação do vape, que é uma quantidade muito grande de nicotina que tem nesses aparelhos, que leva o indivíduo a se viciar rapidamente. Esse é hoje o nosso grande desafio.
3: Em alusão ao Dia Nacional de Combate ao Fumo, celebrado no sábado, o Instituto Nacional de Câncer realiza campanha anual de combate ao tabagismo. E o tema deste ano é atividade física e saúde. Treinar não combina com fumar. A coordenadora de prevenção e vigilância do Instituto Nacional de Câncer, Márcia Sarpa, fala sobre a campanha.
24: O uso de produtos de tabaco e nicotina compromete a capacidade respiratória, cardiovascular e o desempenho físico. Já a atividade física contribui para a saúde e é uma importante aliada para quem deseja parar de fumar, ajudando no enfrentamento da fissura e da abstinência.
3: A Organização Mundial da Saúde ressalta os riscos da exposição ao tabaco, em especial durante o período reprodutivo. Segundo a OMS, não existe nível seguro de exposição ao tabaco, seja pelo consumo ativo ou pela exposição à fumaça ambiental. Reportagem Cleide Lopes.
0: Hoje o IBGE disponibilizou os microdados do Censo 2022. Na prática, isso significa acesso ampliado a um conjunto mais detalhado de informações sobre a população brasileira.
1: Os dados permitem aprofundar estudos sobre temas como educação, trabalho, renda, condições de moradia, migração e as características da população.
0: Com essas informações, também é possível conhecer melhor as diferentes realidades do país e identificar necessidades específicas de cada região e grupo da população.
1: E essas foram as notícias do governo federal.
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6: CNJ inaugura ponto de inclusão digital em reserva indígena.
7: Discussões sobre gratificações pagas a bancárias vão ganhar análise mais ampla na Justiça do Trabalho.
6: STJ decide que vítima pode atuar como terceira interessada em processo administrativo disciplinar que apura assédio sexual.
7: Boa noite, eu sou o Arthur

0: Filho.
1: E eu sou Walter Lima.
0: Conselho Nacional de Justiça inaugura ponto de inclusão digital em reserva indígena de Dourados, Mato Grosso do Sul.
1: A estrutura foi instalada no último sábado, dia 29, no terreno de uma escola estadual, na aldeia Jaguapiru. Ronier Cruz.
2: A inauguração dos equipamentos da justiça contou com...
1: como terceira interessada em processo administrativo disciplinar que apura assédio sexual.
0: Boa noite, eu sou o Arthur Filho.
1: E eu sou Walter Lima.
0: Conselho Nacional de Justiça inaugura ponto de inclusão digital em reserva indígena de Dourados, Mato Grosso do Sul.
1: A estrutura foi instalada no último sábado, dia 29, no terreno de uma escola estadual, na aldeia Jaguapiru. Ronier Cruz.
2: A inauguração dos equipamentos.

0: territórios.
1: O ponto de inclusão digital indígena é mais do que tecnologia. É o Estado que inclui, é o Estado que abriga e, portanto, não exclui e não trata os povos indígenas com violência.
0: O espaço permite, por exemplo, o acesso ao balcão virtual de diferentes ramos da justiça. Na prática, a comunidade indígena pode receber orientação para consultar processos, participar de audiências virtuais e buscar informações ou atendimento jurídico, inclusive na língua materna.
2: Vítima de assédio sexual supostamente cometido por servidor público pode atuar como terceira interessada em processo administrativo disciplinar ou PAD.
3: Essa conclusão é do Superior Tribunal de Justiça, o STJ. Fátima Uchoa.
4: Após manifestação favorável da Advocacia Geral da União e do Ministério Público Federal, a Corte Especial do STJ negou o mandado de segurança no qual a defesa de um servidor público alegava que a participação das denunciantes resultaria em indevida concessão de poderes semelhantes aos das partes ou do assistente de acusação, que não tem previsão no PAD. Mas para o relator ministro Antônio Carlos Ferreira, a atuação da vítima nesses casos, inclusive para fazer pedidos e se manifestar no processo, não viola as garantias da defesa nem o sigilo dos autos.
2: Duas discussões sobre gratificações pagas a bancárias vão ganhar uma análise mais ampla no Tribunal Superior do Trabalho.
3: A decisão foi tomada pelo Tribunal Pleno e envolve processos da Caixa Econômica Federal e do Banco do Estado do Pará. Samanta Flor.
5: Os ministros ainda não decidiram se as trabalhadoras têm direito a continuar recebendo gratificações. O que o Pleno definiu, por enquanto, é que essas discussões merecem uma análise mais ampla do TST. Um caso envolve uma empregada da Caixa, o outro uma trabalhadora do Banco do Estado do Pará. Agora os processos vão ser distribuídos para os relatores. Mais adiante, o TST vai julgar essas questões e poderá definir um entendimento para orientar outros casos parecidos.
2: Tribunal Superior Eleitoral, TSE, inicia a preparação dos sistemas que serão usados nas eleições 2026.
3: Assinatura digital e lacração dos sistemas eleitorais serão realizadas no dia 4 de setembro. Estevão Furtado.
6: De hoje até quinta-feira será feita a compilação dos programas eleitorais que reúnem os códigos e componentes necessários para gerar as versões finais dos sistemas. Já na sexta-feira será realizada a cerimônia de assinatura digital e lacração dos sistemas eleitorais. A assinatura digital permite verificar se o sistema usado nas eleições é o mesmo que foi testado e aprovado, sem alterações. A lacração garante a proteção dos sistemas contra modificações. As mídias com os programas ficam sob guarda do TSE e depois cópias são enviadas aos tribunais regionais eleitorais, que preparam as urnas com base nesse material oficial. Todo o processo é acompanhado por instituições fiscalizadoras, que podem verificar a integridade dos sistemas e participar das etapas de auditoria e fiscalização. Após a assinatura digital e a lacração, os resumos digitais dos sistemas são gerados, entregues às entidades presentes e publicados na internet.
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3: A você uma boa noite e até amanhã.
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9: Eu sou Paula Groba.
10: E eu sou Ricardo Nakaoka.
9: E estes são os destaques de hoje do Jornal do Senado, que começa agora.
10: Taxa das blusinhas e MP do mototáxi estão na pauta do plenário nesta terça-feira.
9: Comissão vota PEC da segurança pública na quarta-feira.
10: E já está em vigor lei que prevê redução de impostos dos combustíveis e apoio ao etanol.
9: Boa noite.
10: Boa noite.
9: Senadores e deputados retornam de suas bases eleitorais nesta semana para o esforço concentrado de votações no Congresso. E a chamada MP da taxa das blusinhas volta ao centro das discussões do Senado nesta terça-feira. A medida zera a tributação de compras internacionais de até $50.

0: Outras medidas provisórias que também estão na pauta tratam da simplificação de exigências para atividade dos mototaxistas, motoboys e profissionais do motofrete, da criação de uma nova linha de financiamento destinada a motociclistas que atuam no transporte de passageiros e em serviços de entrega por aplicativos. Repórter Pedro Pincer.
1: Os senadores podem votar nesta terça-feira uma lista de pelo menos 9 itens, dos quais 5 são medidas provisórias. Considerada prioridade, uma delas é a MP que altera regras do regime de tributação simplificada para zerar a cobrança do imposto de importação para compras internacionais de até $50. Desde junho de 2024, é aplicada uma taxa de 20% de imposto de importação sobre essas mercadorias. Com a medida provisória em votação, a cobrança está suspensa, mas com validade até 8 de setembro. Caso se torne lei, o fim da chamada taxa das blusinhas será definitivo. O presidente do Senado, Davi Alcolumbre, ressaltou na semana passada a urgência da aprovação da medida.
2: Nós vamos deliberar, entonar e ela virar lei para proteger milhões de brasileiros que usam desse instrumento para adquirir produtos muito baratos e terem qualidade de vida melhor.
1: Outras medidas provisórias dizem respeito à simplificação de exigências para a atividade dos mototaxistas, motoboys e profissionais de motofrete, a criação de uma nova linha de financiamento destinada a motociclistas que atuam no transporte de passageiros e em serviços de entrega por aplicativos, a modificação de procedimentos para reduzir as filas do INSS e a concessão de um adicional de fronteira de R$91 por dia para alguns servidores que atuam em localidades estratégicas. Quanto aos projetos de lei, um dos destaques é o que incentiva empresas a instalarem ou ampliarem os centros de processamento de dados no Brasil por meio de benefícios tributários sobre peças eletrônicas e produtos de tecnologia da informação. Davi Alcolumbre ressaltou a importância da proposta para a segurança nacional.
2: Nós sabemos da importância da matéria, nós compreendemos a importância da matéria para os investimentos no Brasil, nós entendemos que isso dará segurança aos dados do Brasil estarem no Brasil.
1: Três propostas fecham a pauta de terça-feira, a que estabelece um prazo de 5 anos para que ações administrativas sejam iniciadas contra notários e registradores, a que unifica os orçamentos de 4 órgãos da estrutura institucional do Mercosul e a que autoriza um acordo para a reestruturação da dívida do Senegal com o Brasil.
3: E mulheres com medida protetiva de urgência poderão ter direito a porte de arma de fogo caso um projeto em análise no Senado seja aprovado. A proposta, que pode ser votada nesta terça-feira pela Comissão de Segurança Pública, reduz de 25 para 18 anos a idade mínima para aquisição e porte de arma nesses casos.
0: Pelo texto, mulheres interessadas ainda terão que cumprir exigências como comprovação de capacidade técnica e aptidão psicológica. Se aprovado, o texto segue para a Câmara.
3: E uma vaga de ministro será aberta no Tribunal de Contas da União após renúncia do ministro Bruno Dantas. Ele deixou o cargo nesta segunda-feira, depois de 12 anos no TCU.
0: Agora caberá ao Senado indicar o nome que vai ocupar a vaga. Repórter Rodrigo Rezende.
4: O consultor legislativo Bruno Dantas foi escolhido em 2014 pelo Senado Federal para ser um dos integrantes do Tribunal de Contas da União. Durante os 12 anos que ocupou o cargo, Bruno foi presidente do TCU de julho de 2022 a dezembro de 2024. Ao apresentar seu pedido de renúncia ao cargo de ministro, ele agradeceu a confiança do Senado Federal e afirmou que continuará atuando em outros projetos.
5: Aos 48 anos, sigo intelectualmente inquieto. Encontrei nos projetos que quero abraçar agora o feixe de motivação de que precisava. Aos colegas ministros, aos auditores, à minha equipe, ao Senado Federal e, mais importante, à minha família. Levo cada um de vocês comigo para sempre.
4: A vaga aberta pela renúncia de Bruno Dantas será o ocupada por uma nova indicação do Senado Federal. O indicado pelos senadores passa por votação do plenário, onde precisa de pelo menos 41 votos favoráveis. O TCU é composto por 9 ministros, 3 indicados pelo Senado, 3 pela Câmara dos Deputados e 3 pelo Presidente da República.
3: E a segurança pública pode ganhar novas regras com a PEC, que muda a atuação do governo federal e dos estados no combate à criminalidade.
0: A chamada PEC da Segurança Pública é uma das prioridades do esforço concentrado do Senado e pode avançar nesta quarta-feira na Comissão de Constituição e Justiça. O repórter Márcio Maturana tem mais detalhes.
6: Punições mais severas para chefes do crime organizado, criações de polícias municipais e do Sistema Único de Segurança Pública, ampliação das atribuições da Polícia Rodoviária Federal. Tudo isso está na PEC da Segurança Pública, que está na pauta desta quarta-feira na Comissão de Constituição e Justiça e é uma das prioridades do Senado nesta semana de esforço concentrado, conforme anunciou o presidente do Congresso, Davi Alcolumbre.
7: A iniciativa de propor uma PEC da segurança que possa definitivamente esclarecer as atribuições dos entes subnacionais, municípios, estados e a União, naturalmente, era necessária para que o Estado brasileiro pudesse propor a criação de um Ministério da Segurança.
6: O relator, senador Rogério Carvalho, do PT de Sergipe, disse que pretende manter o texto aprovado em março pela Câmara dos Deputados para agilizar a tramitação.
3: Alertas de desaparecimento de crianças, idosos e pessoas com deficiência poderão ser enviados obrigatoriamente para celulares em todo o país. É o que prevê um projeto que pode ser votado pela Comissão de Segurança Pública do Senado.
0: O texto obriga operadoras de telefonia e internet a dispararem os alertas. Repórter César Mendes.
8: O projeto torna obrigatória a veiculação de avisos por todas as operadoras de telefonia e provedores de internet, como explicou a senadora Damaris Alves, do Republicanos do Distrito Federal, relatora nas comissões de Direitos Humanos e de Ciência e Tecnologia.
9: Desapareceu uma criança aqui. Imediatamente, todos nós, no nosso celular, vamos receber um alerta que aqui na região uma criança desapareceu para que a gente já comece a ajudar a procurar.
8: O nome de alerta PRI, dado ao dispositivo, segundo Damaris, é uma referência a Priscila Belfort, desaparecida em 2004 no Rio de Janeiro, caso que permanece até hoje sem respostas definitivas da polícia. Depois de votado na Comissão de Segurança Pública, o texto será analisado pelo plenário.
3: O preço dos combustíveis pode cair ainda este ano com a possibilidade de redução de impostos federais.
0: Uma nova lei aprovada pelo Senado autoriza o governo a diminuir tributos sobre combustíveis para tentar conter os efeitos da alta internacional do petróleo. Repórter Patrícia Oliveira.
10: Já está em vigor a lei que permite ao governo federal reduzir impostos sobre a importação, produção e comercialização de óleo diesel rodoviário, biodiesel, gasolina, etanol e querosene de aviação. O objetivo é tentar reduzir os impactos do aumento internacional do preço do petróleo. A nova lei prevê que se os impostos sobre combustíveis fósseis, como a gasolina, forem reduzidos, a vantagem competitiva dos biocombustíveis terá que ser mantida. Assim, caso o imposto federal sobre a gasolina caia 30% ou mais em relação ao período anterior ao conflito no Oriente Médio, a cobrança sobre o etanol será zerada. Além disso, estão previstos até R$1,2 bilhão em auxílio para produtores e cooperativas de etanol hidratado. O projeto aprovado no Senado, que deu origem à lei, foi relatado pela senadora Tereza Leitão, do PT de Pernambuco, que apontou outros setores beneficiados.
11: Benefícios tributários relacionados à Política Nacional de Minerais Críticos e Estratégicos, ao Programa de Desenvolvimento da Indústria de Fertilizantes e à realização da Copa Feminina.
10: A lei ainda facilita a compra com suspensão de impostos de produtos agropecuários destinados à industrialização e à exportação.
0: Com edição de Paula Groba e trabalhos técnicos de Eliseu Caires, o Jornal do Senado fica por aqui. Acompanhe agora as notícias da Câmara dos Deputados. Boa noite.
3: Boa noite e até amanhã.
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13: Plenário da Câmara pode votar aposentadoria especial de várias categorias. Avança projeto de lei que prevê punição maior para agressor de advogadas.
14: Deputados defendem melhorias na infraestrutura rodoviária e ferroviária.
15: Boa noite. Retomamos hoje o projeto de gravação de edições do jornal Câmara dos Deputados em emissoras da rede Câmara de Rádio. Este programa está sendo produzido diretamente da cidade de Salvador, com a participação do colega Samuel Barbosa, da Rádio Câmara Salvador. Eu sou Márcio Aquilissardi, bem-vindo, Samuel.
16: Boa noite, obrigado, Márcio. É uma honra profissional participar da apresentação desta edição do jornal Câmara dos Deputados, dentro da Voz do Brasil. Vamos agora às notícias da Câmara dos Deputados. Coronel Crisóstomo, do PL de Rondônia, cobra revisão dos valores de pedágio cobrados na BR-364 e a realização de obras na rodovia. Ele afirma que a situação precária da estrada prejudica o transporte de cargas, comprometendo a logística e repassando custos para a população.
17: Hoje, não se pensa em tirar a concessão, mas que seja uma concessão adequada. É caro do jeito que está. Portanto, é uma luta dos parlamentares, é uma luta do povo, porque a rodovia, que nenhuma obra foi executada, a empresa entrou, já entrou cobrando, sem fazer nenhuma obra estruturante. O que queremos? Que haja obras imediatamente, obras de duplicação, obras que sejam estruturantes, que possa facilitar o acesso das cidades para a BR ou da BR para a cidade. Então, isso é necessário.
15: Coronel Crisóstomo ressalta que a BR-364 é a principal rota de escoamento da produção agrícola de Rondônia e de estados vizinhos. O deputado destaca também a importância das obras para a segurança das famílias que passam pela estrada.
16: Beto Preto, do PSD do Paraná, sugere a criação de uma subcomissão para avaliar a concessão da Malha Ferroviária Sul, já que o contrato atual vence no início de 2027. Ele defende uma parceria entre órgãos de controle, trabalhadores e concessionárias para definir o novo modelo de operação.
18: Nós temos diversos pontos para serem debatidos e estamos já no final da concessão e não temos ainda um modelo que foi colocado às claras para o entendimento de todos. Veja, eu fui prefeito de um município ferroviário, que é o município de Apucarana, no norte do Paraná. Lá nós temos 12 quilômetros do perímetro urbano cortado por linhas férreas. Isso nós podemos transferir para outros municípios. Curitiba, por exemplo, tem várias linhas passando pelo perímetro urbano. Ponta Grossa também, no Paraná. Isso tudo tem que ser discutido, porque nós temos que entender qual é o projeto, modelo de concessão para os próximos anos.
15: Beto Preto alerta para os riscos diários da passagem de composições de carga dentro de grandes centros urbanos. O parlamentar acredita que a subcomissão vai colaborar para garantir transparência nos prazos contratuais e propor contornos ferroviários que reduzam acidentes nas cidades.
16: Justiça. Projeto que prevê punição maior para agressor de advogadas avança na Câmara. A repórter Maria Neves tem os detalhes.
19: A Comissão de Defesa dos Direitos da Mulher da Câmara dos Deputados aprovou projeto que aumenta as penas para crimes cometidos contra advogadas. Pelo texto da deputada Dandara, do PT Mineiro, a punição será maior quando o motivo da agressão envolver a condição de mulher da vítima ou a atuação dela na defesa de outra mulher. A proposta aprovada aumenta de um terço até a metade a punição prevista no Código Penal para o crime de coação no curso do processo. Hoje, a pena para o delito é de 1 a 4 anos de reclusão e multa. Com a mudança, quando houver agressão ou ameaça a advogadas, poderá variar de 1 ano e 4 meses a 6 anos mais a multa. De acordo com a relatora na comissão, deputada Jaque Rocha, do PT do Espírito Santo, é comum que advogadas também recebam ameaças dos agressores como forma de intimidação, principalmente quando defendem vítimas de violência doméstica.
20: Quando uma profissional é ameaçada por defender uma mulher, a mensagem que o agressor tenta passar é de que ninguém está seguro para enfrentar a violência. Dificultar o trabalho da defesa ou até mesmo desestimular outras mulheres a denunciar os seus agressores. É isso que a gente visa coibir nesse projeto. Por isso, combater a intimidação, garantir que as vítimas tenham acesso à justiça e à proteção dos seus direitos, estendendo também às advogadas.
19: Ainda de acordo com Jaque Rocha, pesquisa da Universidade Federal de Alagoas aponta que 80% das advogadas já foram ameaçadas ao defenderem vítimas do sexo feminino, sobretudo em casos de violência doméstica e direito de família. O projeto aprovado também aumenta a pena para os crimes de feminicídio cometidos contra uma advogada pelo fato de estar defendendo outra mulher. Hoje, a condenação para feminicídio é de 20 a 40 anos de prisão. O texto prevê que a reclusão poderá variar entre 26 anos e meio e 60 anos. A proposta altera ainda a Lei Maria da Penha para garantir a concessão de medidas protetivas de urgência à advogada que sofrer violência ou ameaças ao defender outra mulher, caso seja intimidada pelo agressor de sua cliente ou por representante dele. A profissional poderá solicitar à justiça o distanciamento físico obrigatório e a proibição imediata de qualquer contato por parte do acusado. O projeto, que aumenta penas para agressores de advogadas, ainda será analisado pela Comissão de Constituição e Justiça. Se aprovado, terá de ser votado também pelo plenário da Câmara antes de seguir para análise do Senado. Da Rádio Câmara de Brasília, Maria Neves.
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21: Educação.
15: Maurício Neves, do PP de São Paulo, apresentou o projeto que reserva uma parcela dos recursos da educação para fortalecer a inclusão escolar de alunos com deficiência e autismo. Ele explica que a ideia é investir em profissionais de apoio, acessibilidade e salas de atendimento especializado.
22: Para Maurício Neves, a proposta também reforça a transparência na aplicação dos recursos e prevê formação continuada para professores da rede pública. O deputado acrescenta que a medida busca garantir que a inclusão escolar tenha estrutura adequada e acompanhamento permanente.
21: Agricultura.
15: Fabricantes de produtos derivados de cacau terão até 8 de maio de 2027 para se adaptar às novas regras para produção e comercialização de chocolates e derivados no país. Daniel Almeida, do PCdoB da Bahia, destaca a importância da matéria aprovada na Câmara e no Senado este ano.
23: Hoje nós temos no mercado muito produto que se apresenta como chocolate e que não tem cacau. Então, a regulamentação busca exatamente corrigir isso. Então, quais são os principais beneficiários disso? Primeiro, o produtor de cacau, que está vivendo uma situação de preço baixo, exatamente porque estão substituindo o cacau com outras coisas na formulação desses produtos. Esses produtores vão se beneficiar. Na Bahia, nós temos muitos produtores de cacau. E o consumidor, que terá, a lei também estabeleceu, no rótulo de cada produto, um espaço de pelo menos 15% daquele rótulo com as informações precisas sobre a composição desse produto.
22: Daniel Almeida explica que para ser denominado chocolate, o produto deve ter pelo menos 35% de cacau em sua formulação e 25% para a versão ao leite. Ainda segundo o parlamentar, a nova lei prevê sanções para quem descumprir o padrão exigido.
21: Meio ambiente.
15: Padre João, do PT de Minas Gerais, alerta para os impactos das mudanças climáticas sobre populações vulneráveis. O deputado apresentou o projeto que insere na Política Nacional de Recursos Hídricos o programa Barraginhas e outras ecotécnicas para a recuperação hídrica.
24: O mundo passa por uma mudança e as pessoas não estão percebendo.
1: E quem é mais prejudicado são os mais pobres, os vulneráveis, que às vezes estão em área de risco. Então, a iniciativa nossa tem sido um pouco na contenção de enchentes. Tem um projeto de lei nosso que cria o programa de barraginhas e as ecotécnicas. Ou seja, tanto evita as enchentes, porque segura a água de chuva, e ao mesmo tempo ela vai infiltrar durante dias ou até meses, e perenizando as nascentes e recuperando nascentes. Então, é uma ação de duplo efeito e que tramita e que já é reconhecida da sua importância.
4: Padre João também é autor de projeto que proíbe a pulverização foliar de agrotóxico que contenha o ingrediente ativo fipronil para evitar a morte de abelhas. Ele explica que a medida busca proteger os polinizadores, preservar a produção de alimentos e fortalecer a agricultura familiar.
21: Economia.
15: O Congresso Nacional aprovou em 2025 a ampliação da faixa de isenção do imposto de renda para trabalhadores que recebem até R$5.000 por mês. Para Reginaldo Lopes, do PT de Minas Gerais, a medida representa mais justiça tributária e redução das desigualdades.
4: Reginaldo Lopes reitera que a mudança vai reforçar o orçamento das famílias. O deputado acrescenta que o aumento da renda disponível pode se traduzir em mais qualidade de vida e em estímulo à economia com fortalecimento do consumo doméstico.
5: Tive a alegria de participar ativamente do projeto de reforma tributária sobre a renda, do imposto de renda. O que que significa na prática? É como se nós tivéssemos criado o 14º salário, essa renda disponível, que não será pago para o governo, vai transformar em qualidade de vida para as pessoas e para as famílias brasileiras. Portanto, um grande avanço na luta, no combate à desigualdade e na luta pela justiça social e justiça tributária.
15: Rodrigo Hollenberg, do PSB do Distrito Federal, defende a atualização do limite de faturamento anual do microempreendedor individual, que hoje é de R$81.000. Autor de proposta que eleva o teto para R$120.000, ele afirma que a medida traz mais segurança jurídica aos pequenos empreendedores.
4: Rodrigo Hollenberg comemora o anúncio da criação de uma comissão na Câmara para discutir o tema e diz que está confiante na aprovação da mudança. Na avaliação do deputado, a atualização do limite é necessária após anos sem reajuste no valor permitido para o MEI.
7: Isso será extremamente importante para dar segurança jurídica e para garantir que aquelas pessoas que batalham e batalham muito, utilizando de toda a sua capacidade de empreender, mas que são pequenos, que possam ali estar numa faixa de pagamento de imposto que seja correta, que não seja abusiva. Nós já estamos há muitos anos com esse limite de R$81.000 por ano e, portanto, nós precisamos atualizar esse limite.
15: Dal Barreto, do União da Bahia, apoia a lei complementar que ajusta as regras fiscais para viabilizar despesas com a ampliação da licença paternidade. A norma permite que os gastos com o benefício fiquem fora de uma das limitações previstas no arcabouço fiscal.
4: Dal Barreto avalia que a medida amplia a proteção aos pais, permitindo a licença paternidade de até 20 dias com pagamento durante o afastamento. O benefício dá maior participação nos cuidados com os filhos nos primeiros dias após o nascimento ou a adoção.
21: Votação.
15: A Câmara pode votar um projeto que reduz tempo de contribuição para aposentadoria especial de diversas categorias. O repórter Antônio Vital tem os detalhes.
24: O plenário da Câmara pode votar projeto que reduz o tempo de contribuição para aposentadoria especial de diversas categorias de trabalhadores expostos a riscos. A proposta já recebeu parecer favorável da Comissão de Previdência, Assistência Social, Infância, Adolescência e Família da Câmara. Nessa comissão, o texto apresentado pelo relator, deputado Pastor Eurico, do PSDB de Pernambuco, definiu o tempo de exposição a agentes nocivos que dá direito à aposentadoria especial de acordo com a profissão. Para trabalhadores que operam no interior de Minas, esse tempo de serviço passa a ser de 15 anos. Já para aeronautas, técnicos radiológicos e fiscais agropecuários expostos a agentes biológicos, o tempo é de 25 anos. Também ganham direito à aposentadoria especial depois de 25 anos de serviço, vigilantes patrimoniais, encarregados de transporte de valores, guardas municipais, fiscais do trânsito, trabalhadores que operam geradores e linhas de transmissão elétricas, bem como aqueles que transportam pacientes, órgãos e insumos hospitalares. O projeto ganhou regime de urgência, o que permite que seja votado diretamente no plenário, sem passar pela análise das comissões permanentes da Câmara. O autor da proposta, deputado Alberto Fraga, do PL do Distrito Federal, explicou que diversas categorias perderam direito à aposentadoria especial com a reforma da Previdência em 2019. Ele pediu apoio do governo para aprovação da proposta.
6: O governo vai ter que entrar nessa negociação porque é um projeto que visa tirar algumas injustiças que foram cometidas. Não se admite que alguém que exerce a sua profissão com risco de vida, ele não tenha uma aposentadoria especial. Não se admite que aquele que exerce a sua profissão sofrendo os riscos de uma grave doença, ele não tenha o amparo do governo federal ou da nossa legislação.
24: O regime de urgência foi aprovado de maneira simbólica pelo plenário, com voto contrário apenas do Novo. Deputados da base do governo também defenderam urgência para análise da proposta, mesmo sem se comprometer em manter o texto original. Foi o que disse a deputada Jandira Fegali, do PCdoB do Rio de Janeiro.
8: Ele trata dos trabalhadores de transporte de valores, cujo risco é a vida, a integridade física, para além de outros agentes nocivos à vida e à saúde. Portanto, é muito importante que a gente consiga recuperar essa dificuldade desses trabalhadores que perderam a sua aposentadoria especial, que já tinham, e que perderam por conta da reforma da Previdência do ano de 2019. Com a reforma da Previdência, a situação deles piorou muito.
24: Ainda não há data para votação no plenário da Câmara do projeto que reduz o tempo de contribuição para a aposentadoria especial de diversas categorias de trabalhadores expostos a riscos. Da Rádio Câmara de Brasília, Antônio Vital.
21: Previdência.
9: Hilton Rocha, do MDB do Maranhão, apoia projeto que estabelece reajuste anual das aposentadorias acima de um salário mínimo, com base no Índice Nacional de Preços ao Consumidor. Ele argumenta que a medida preserva o poder de compra dos aposentados ao longo dos anos.
10: Para que você tenha uma ideia, hoje o teto da aposentadoria é R$ 8.475,55. Daqui a 5 anos, esse aposentado, ele vai estar recebendo 60% só do que ele recebe hoje. Ou seja, ele vai ter uma diminuição de quase 40%, ou mais de 40% do que ele recebe hoje. Então, para que não haja tanta perda do poder de compra, que nós estamos estabelecendo em lei que o Índice Nacional de Preço ao Consumidor, o INPC, seja adotado anualmente para o reajuste das aposentadorias.
11: E o do Rocha garante que a proposta não compromete o equilíbrio da Previdência, uma vez que há mais contribuintes do que beneficiários. Ele acredita que o combate às fraudes e às aposentadorias irregulares também é fundamental para evitar prejuízos ao sistema previdenciário.
9: Eunício Oliveira, do MDB do Ceará, apoia a votação do projeto que regulamenta a aposentadoria especial para os agentes comunitários de saúde e de combate às endemias. Pelo texto, mulheres poderão se aposentar aos 50 anos e homens aos 52, desde que comprovem no mínimo 20 anos de atuação.
11: Eunice Oliveira explica que a votação é necessária para dar efetividade a um direito já previsto na Constituição, mas que ainda depende de lei complementar para valer. De acordo com o parlamentar, a medida faz justiça a profissionais que atuam na linha de frente da saúde pública.
9: Termina agora esta edição especial do Jornal Câmara dos Deputados, produzida e apresentada pela Rádio Câmara de Brasília, em parceria com a Rádio Câmara Salvador, integrante da Rede Câmara de Rádio.
11: Eu agradeço ao Samuel e a toda a equipe da Câmara de Vereadores de Salvador pelo excelente trabalho conjunto.
9: Obrigado à Câmara dos Deputados por esta oportunidade. Este programa teve trabalhos técnicos de Wellington Teles e apresentação de Samuel Barbosa e Márcio Aquiles Sardi. Boa noite.
11: Muito boa noite. O Jornal Câmara dos Deputados volta amanhã. Você fica agora com o Minuto do TCU.
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33: Olá, pessoal, tudo bem? Uma excelente segunda. Hoje é dia 31 de agosto, dia da nutricionista. E tá no ar o nosso quadro Patrulha do Consumidor. Fique atento para não cair no golpe da troca de cartão nos caixas eletrônicos. Golpistas se oferecem para ajudar, memorizam sua senha e devolvem um cartão diferente sem você perceber. Com a sua senha e o seu cartão na mão, eles fazem o estrago na sua conta em instantes. 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Um forte abraço e até mais.
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2: Oi, gente, tudo bem com vocês? Iniciando mais uma semana, último dia do mês de agosto, dia 31. Hoje é dia da nutricionista. Parabéns a você, nutricionista. E o Sinal Verde tá no ar. Vamos à dica de hoje. Quer manter o sistema de arrefecimento do seu carro sempre novo e rodando macio? Os aditivos orgânicos são a melhor escolha, sendo biodegradáveis e ecologicamente corretos. Além de preservarem o meio ambiente, eles duram muito mais no motor do que as opções inorgânicas comuns. Invista na tecnologia certa para o seu veículo e viaje sem dor de cabeça.
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6: Olá a todos que nos acompanham na Rádio Vang. Previsão de uma terça-feira úmida, de tempo instável, com muitas nuvens. E a temperatura entra em declínio à noite, porque o vento muda para o quadrante sul com rajadas moderadas. A partir da quarta-feira, a tendência é de a chuva se afastar. Quarta-feira com 10 a 20 graus em Marau. Quinta-feira com 11 a 23. Quinta-feira tem vento norte, antecipando a passagem de uma frente fria fraca, mas que logo na sequência tem uma massa de ar frio associada. Portanto, a temperatura despenca no fim de semana, com mínimas que podem baixar dos 5 graus no domingo e na segunda-feira, e até não se descarta geada em pontos de vales. A tendência para a próxima semana é de o tempo seguir firme até a terça-feira, dia 8, portanto, feriadão de sol e frio, e volta a chover nos dias 9 e 10, mas em geral os acumulados não devem ser tão altos. Da Metsu Meteorologia, Stel Cias.
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13: Simão! Que estão aí com a gente. 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
1: A campanha eleitoral começou oficialmente em 16 de agosto. E ao longo destas duas semanas, a Justiça Eleitoral já recebeu 614 queixas de propaganda irregular no Rio Grande do Sul. Ao ritmo atual, o volume de suspeitas apontadas pode igualar a de 2022, último pleito de alcance federal, quando foram registradas 3.053 denúncias nos dois meses anteriores à eleição. O levantamento é do Pardal, ferramenta para recebimento de denúncias desenvolvida pelo Tribunal Superior Eleitoral. O canal foi criado para ações rápidas que façam cessar a irregularidade, explica o coordenador de assessoramento eleitoral do Ministério Público do Rio Grande do Sul, promotor de justiça, Rodrigo Lopes Ilho. A ideia, conforme ele explica, é que a denúncia parta do cidadão comum para que o juiz tome uma medida de caráter administrativo, fazendo cessar a ilegalidade. As 640 queixas ocorreram em 80 municípios gaúchos, mais da metade delas, 387, por propaganda ilegal em vias públicas. A seguir, vem irregularidades na internet, 45, em bens públicos, 41, e outdoors ilegais, inclusive eletrônicos, 39. Os carros de som continuam perturbando e somam 31 denúncias até agora. A maioria das denúncias, 260, se refere a propagandas para deputado estadual. Outras 233 para deputado federal. As demais distribuídas entre senador, governador e partidos, com apenas 4 referentes a candidatos à presidência da República. Direto da redação, Kelly Felipe.
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2: Olá, meus queridões, minhas queridonas. Meu amigo Pet está no ar. E os gatinhos exploram o mundo através dos aromas e percebem cada detalhe da sua casa. Você sabia? Pois é, com 200 milhões de células olfativas, eles sentem cheiros que a gente nem imagina. É por isso que quando você chega das compras, ele faz questão de cheirar todas as sacolas. Respeite essa curiosidade do seu felino, afinal, o olfato é o superpoder dele.
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1: Pedro e Benício. Todo mundo tem uma lembrança boa, né?

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2: Olá, tudo bem com vocês? Boa última segunda-feira do mês de agosto. Sim, hoje é dia 31. Eu sou a Kelly Gomes e tô aqui pra te fazer companhia. Então, que tal trazer a natureza pra dentro da sua casa e plantar com as crianças? Você já pensou nisso? Olha, essa prática fortalece o convívio em família e também ensina a importância da consciência ambiental. Ao cuidar de uma plantinha, o pequeno vai aprendendo sobre carinho, atenção e também respeito à vida. Uma atividade simples que cultiva momentos incríveis e traz muito aprendizado. Então, que tal colocar isso em prática? Pode ser, se você não tiver um lugarzinho, pode ser até um pequeno jarrinho que você mesma comprou, coloca ali na varanda ou então numa janela, mas vale a pena, tá? Trazer vida pra sua casa e cuidar dela. É um carinho pra natureza e também com a sua criança. Beijo pra vocês, boa semana. Tchau, tchau.
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1: Oi, gente, tudo bem com vocês? Iniciando mais uma semana, último dia do mês de agosto, dia 31. Hoje é dia da nutricionista. Parabéns a você, nutricionista. E o Sinal Verde tá no ar. Vamos à dica de hoje. Quer manter o sistema de arrefecimento do seu carro sempre novo e rodando macio? Os aditivos orgânicos são a melhor escolha, sendo biodegradáveis e ecologicamente corretos. Além de preservarem o meio ambiente, eles duram muito mais no motor do que as opções inorgânicas comuns. Invista na tecnologia certa para o seu veículo e viaje sem dor de cabeça.
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6: Olá a todos que nos acompanham na Rádio Vang. Previsão de uma terça-feira úmida, de tempo instável, com muitas nuvens. E a temperatura entra em declínio à noite, porque o vento muda para o quadrante sul com rajadas moderadas. A partir da quarta-feira, a tendência é de a chuva se afastar. Quarta-feira com 10 a 20 graus em Marau. Quinta-feira com 11 a 23. Quinta-feira tem vento norte, antecipando a passagem de uma frente fria fraca, mas que logo na sequência tem uma massa de ar frio associada. Portanto, a temperatura despenca no fim de semana, com mínimas que podem baixar dos 5 graus no domingo e na segunda-feira, e até não se descarta geada em pontos de vales. A tendência para a próxima semana é de o tempo seguir firme até a terça-feira, dia 8, portanto, feriadão de sol e frio, e volta a chover nos dias 9 e 10, mas em geral os acumulados não devem ser tão altos. Da Metsu Meteorologia, Estel Cias.
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2: A programação da Semana da Pátria começa nesta terça-feira, dia 1º de setembro, em Marau. As atividades serão realizadas diariamente em frente ao centro administrativo com a execução do hino nacional. A abertura acontece às 8 horas da manhã com a chegada do fogo simbólico conduzido pela Polícia Civil. Entre os dias 1º e 6 de setembro, haverá atos diários às 8 da manhã e às 4:30 da tarde, com a participação de entidades e organizações do município. Na quarta-feira, dia 2, às 7 da noite, será realizada a sessão solene da Câmara de Vereadores. E no dia 7 de setembro, feriado da Independência do Brasil, o desfile cívico começa às 8:30 da manhã na Avenida Júlio Borella. A programação será encerrada à tarde com o arriamento do Pavilhão Nacional, a extinção do fogo simbólico e o acendimento da chama crioula, dando início aos festejos Farroupilhas. Direto da redação, Diene Gazola.
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3: Olá, meus queridões, minhas queridonas. Meu amigo Pet está no ar. E os gatinhos exploram o mundo através dos aromas e percebem cada detalhe da sua casa. Você sabia? Pois é, com 200 milhões de células olfativas, eles sentem cheiros que a gente nem imagina. É por isso que quando você chega das compras, ele faz questão de cheirar todas as sacolas. Respeite essa curiosidade do seu felino, afinal, o olfato é o superpoder dele.
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1: Vamos, listo. 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
0: Olá, tudo bem com vocês? Uma boa terça-feira, mais um mês iniciando. Hoje, dia 1º de setembro, é o dia do profissional de educação física. Parabéns, queridos! E também, início da Semana da Pátria. Confira agora a dica de hoje do Sinal Verde. Usar óleo errado no motor pode deixar o seu carro na mão logo na hora de dar a partida. Motores modernos exigem lubrificantes sintéticos de alta performance, desenvolvidos com aditivos de ponta. Essa proteção evita o desgaste precoce das peças e garante o desempenho ideal em qualquer rodovia. Consulte o manual, escolha o lubrificante certo e proteja seu investimento.
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6: Olá a todos que nos acompanham na Rádio Vang. Previsão de uma terça-feira úmida, de tempo instável, com muitas nuvens. E a temperatura entra em declínio à noite, porque o vento muda para o quadrante sul com rajadas moderadas. A partir da quarta-feira, a tendência é de a chuva se afastar. Quarta-feira com 10 a 20 graus em Marau. Quinta-feira com 11 a 23. Quinta-feira tem vento norte, antecipando a passagem de uma frente fria fraca, mas que logo na sequência tem uma massa de ar frio associada. Portanto, a temperatura despenca no fim de semana, com mínimas que podem baixar dos 5 graus no domingo e na segunda-feira, e até não se descarta geada em pontos de vales. A tendência para a próxima semana é de o tempo seguir firme até a terça-feira, dia 8, portanto, feriadão de sol e frio, e volta a chover nos dias 9 e 10, mas em geral os acumulados não devem ser tão altos. Da Metsu Meteorologia, Estel Cias.
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2: Oi, gente. Boa terça-feira. Como é que estão as coisas por aí, hein? Tudo bem nesse seu começo de semana? Espero que sim. Eu sou a Kelly Gomes e o momento do banho do bebê. Sabe que exige cuidado, mas também delicadeza e muito afeto. Então você vai usar uma esponja macia ou então uma fralda de algodão para higienizar a pele sensível com suavidade. Então você vai segurar esse pequeno com firmeza pelas costas e pela cabecinha, conversando carinhosamente para acalmá-lo. O carinho transforma esses minutinhos em momentos de pura segurança e de muito amor. Amor nunca é demais. Beijos, uma ótima terça-feira para você e seu pimpolho. E amanhã a gente se encontra aqui, ó, no Mamãe Cheguei. Te espero na programação. Tchau, tchau.
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2: Dar uma esponja macia ou então uma fralda de algodão para higienizar a pele sensível com suavidade. Então você vai segurar esse pequeno com firmeza pelas costas e pela cabecinha, conversando carinhosamente para acalmá-lo. O carinho transforma esses minutinhos em momentos de pura segurança e de muito amor. Amor nunca é demais. Beijos.

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5: Pessoal, tudo bem? Uma excelente terça-feira. Hoje, dia 1º de setembro, é dia do profissional da educação física e é início da Semana da Pátria. Patrulha do Consumidor tá no ar. Você sabia que o Código de Defesa do Consumidor protege você contra práticas abusivas? Ações que enganam, pressionam ou colocam o cliente em desvantagem injusta são proibidas por lei. Se uma empresa induzir você ao erro para vender um produto ou serviço, denuncie os abusos. Fique atento aos seus direitos e não aceite ser passado para trás. O Patrulha do Consumidor fica por aqui, mas a gente volta a qualquer momento aqui na sua programação. Até mais.
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2: Quatro homens foram detidos pela Brigada Militar na madrugada deste domingo, dia 30, suspeitos de envolvimento em um plano para furtar uma caminhonete na região. A ocorrência começou por volta das 2h40 da manhã, depois que o setor de inteligência informou que um Volkswagen Gol branco estaria em Marau com o objetivo de furtar uma Toyota Hilux. As equipes iniciaram o acompanhamento pela IRS 324. O Gol foi interceptado já na entrada de Passo Fundo, junto ao batalhão rodoviário. Durante a revista, os policiais encontraram duas chaves de fenda, um bloqueador de sinal e um aparelho programador de chaves automotivas. Segundo a Brigada Militar, os ocupantes admitiram que vieram até Marau para praticar o furto mediante pagamento, mas não conseguiram realizar a ação. Os envolvidos de 17, 17, 18 e 21 anos foram encaminhados à Delegacia de Polícia Civil e o veículo foi recolhido. Direto da redação, Diene Gazola.
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3: Hoje eu quero falar dele, pequeno e cheio de personalidade. O hamster Círio vive cerca de 3 anos e adora sua própria companhia. Ele precisa de uma gaiola só para ele. E como tem hábitos noturnos, pode acordar meio rabugento durante o dia. Ele é famoso pela pelagem marrom e barriguinha clara. Ele é um pet encantador. Respeite o descanso do seu amiguinho e curta a rotina dele.
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4: Olá, tudo bem com vocês? Uma boa terça-feira, mais um mês iniciando. Hoje, dia 1º de setembro, é o dia do profissional de educação física. Parabéns, queridos! E também, início da Semana da Pátria. Confira agora a dica de hoje do Sinal Verde. Usar óleo errado no motor pode deixar o seu carro na mão logo na hora de dar a partida. Motores modernos exigem lubrificantes sintéticos de alta performance, desenvolvidos com aditivos de ponta. Essa proteção evita o desgaste precoce das peças e garante o desempenho ideal em qualquer rodovia. Consulte o manual, escolha o lubrificante certo e proteja seu investimento.
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6: Olá a todos que nos acompanham na Rádio Vang. Previsão de uma terça-feira úmida, de tempo instável, com muitas nuvens. E a temperatura entra em declínio à noite, porque o vento muda para o quadrante sul com rajadas moderadas. A partir da quarta-feira, a tendência é de a chuva se afastar. Quarta-feira com 10 a 20 graus em Marau. Quinta-feira com 11 a 23. Quinta-feira tem vento norte, antecipando a passagem de uma frente fria fraca, mas que logo na sequência tem uma massa de ar frio associada. Portanto, a temperatura despenca no fim de semana, com mínimas que podem baixar dos 5 graus no domingo e na segunda-feira, e até não se descarta geada em pontos de vales. A tendência para a próxima semana é de o tempo seguir firme até a terça-feira, dia 8, portanto, feriadão de sol e frio, e volta a chover nos dias 9 e 10, mas em geral os acumulados não devem ser tão altos. Da Metso Meteorologia, Estel Cias.
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2: Olá, uma excelente segunda-feira para você. Eu chego com mais informação. Os governos do Brasil e Estados Unidos voltam a se reunir hoje para tentar resolver os impasses comerciais. O encontro acontece depois de um telefonema entre os presidentes Lula e Donald Trump, no qual o líder brasileiro reclamou do aumento de impostos aplicado pelos americanos aos produtos do nosso país. Recentemente, os Estados Unidos taxaram parte das exportações brasileiras em 25%. Alegando concorrência desleal em setores como o PIX e o etanol. Além disso, aplicaram outra tarifa de 12,5% sobre a justificativa de combate ao trabalho escravo, argumento usado contra dezenas de outros países. O governo brasileiro rebate, afirma que as acusações não têm base, que os Estados Unidos exigem abertura de mercado sem dar nada em troca e que as medidas têm motivação política para pressionar a economia do Brasil. As negociações que começam hoje tentam derrubar essas tarifas e aliviar o prejuízo para os exportadores nacionais. Direto da redação, Kelly Felipe.
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3: 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Boa terça-feira. 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Tudo bem nesse seu começo de semana? Espero que sim. Eu sou a Kelly Gomes e o momento do banho do bebê. Sabe que exige cuidado, mas também delicadeza e muito afeto. Então você vai usar uma esponja macia ou então uma fralda de algodão para higienizar a pele sensível com suavidade. Então você vai segurar esse pequeno com firmeza pelas costas e pela cabecinha, conversando carinhosamente para acalmá-lo. O carinho transforma esses minutinhos em momentos de pura segurança e de muito amor. Amor nunca é demais. Beijos, uma ótima terça-feira para você e seu pimpolho e amanhã a gente se encontra aqui, ó, no Mamãe Cheguei. 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Tchau, tchau.
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1: 15h30.
2: De mãos dadas por aí.

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2: Hoje eu quero falar dele, pequeno e cheio de personalidade. O hamster Círio vive cerca de 3 anos e adora sua própria companhia. Ele precisa de uma gaiola só para ele. E como tem hábitos noturnos, pode acordar meio rabugento durante o dia. Ele é famoso pela pelagem marrom e barriguinha clara. Ele é um pet encantador. Respeite o descanso do seu amiguinho e curta a rotina dele.
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0: Lindo, Ivete, obrigado.
1: Muito sucesso pra você. 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
4: 13:34.

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2: Olá, eu vou te contar agora sobre a região. O município de Vila Maria está habilitado para o saque calamidade do FGTS, Fundo de Garantia por Tempo de Serviço. O benefício é destinado a trabalhadores que residem em municípios em situação de emergência ou calamidade pública reconhecida pelo governo federal. O saque pode ser feito até R$ 6.220 por conta vinculada, limitado ao saldo disponível. Em Vila Maria, solicitações poderão se realizar até novembro de 2026 e o procedimento é feito de forma totalmente digital pelo aplicativo FGTS, sem necessidade de comparecimento a uma agência da Caixa Econômica Federal. O benefício está condicionado ao atendimento dos critérios estabelecidos para o saque calamidade do FGTS. Você pode conferir os detalhes para a solicitação acessando a matéria junto ao site vangfm.com.br. Direto da redação, Kelly Felipe.
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2: Olá, tudo bem com vocês? Uma boa terça-feira, mais um mês iniciando. Hoje, dia 1º de setembro, é o dia do profissional de educação física. Parabéns, queridos! E também, início da Semana da Pátria. Confira agora a dica de hoje do Sinal Verde. Usar óleo errado no motor pode deixar o seu carro na mão logo na hora de dar a partida. Motores modernos exigem lubrificantes sintéticos de alta performance, desenvolvidos com aditivos de ponta. Essa proteção evita o desgaste precoce das peças e garante o desempenho ideal em qualquer rodovia. Consulte o manual, escolha o lubrificante certo e proteja seu investimento.
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4: Oi, gente, boa terça-feira. Como é que estão as coisas por aí, hein? Tudo bem nesse seu começo de semana? Espero que sim. Eu sou a Kelly Gomes e o momento do banho do bebê. Sabe que exige cuidado, mas também delicadeza e muito afeto. Então você vai usar uma esponja macia ou então uma fralda de algodão para higienizar a pele sensível com suavidade. Então você vai segurar esse pequeno com firmeza pelas costas e pela cabecinha, conversando carinhosamente para acalmá-lo. O carinho transforma esses minutinhos em momentos de pura segurança e de muito amor. Amor nunca é demais. Beijos, uma ótima terça-feira para você e seu pimpolho. E amanhã a gente se encontra aqui, ó, no Mamãe Cheguei. Te espero na programação. Tchau, tchau.
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9: Olá a todos que nos acompanham na Rádio Vang. Previsão de uma terça-feira úmida, de tempo instável, com muitas nuvens. E a temperatura entra em declínio à noite, porque o vento muda para o quadrante sul com rajadas moderadas. A partir da quarta-feira, a tendência é de a chuva se afastar. Quarta-feira com 10 a 20 graus em Marau. Quinta-feira com 11 a 23. Quinta-feira tem vento norte, antecipando a passagem de uma frente fria fraca, mas que logo na sequência tem uma massa de ar frio associada. Portanto, a temperatura despenca no fim de semana, com mínimas que podem baixar dos 5 graus. No domingo e na segunda-feira, e até não se descarta geada em pontos de vales. A tendência para a próxima semana é de o tempo seguir firme até a terça-feira, dia 8, portanto, feriadão de sol e frio, e volta a chover nos dias 9 e 10, mas em geral os acumulados não devem ser tão altos. Da Metsu Meteorologia, Estel Cias.
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1: A campanha eleitoral começou oficialmente em 16 de agosto e ao longo destas duas semanas a Justiça Eleitoral já recebeu 614 queixas de propaganda irregular no Rio Grande do Sul. Ao ritmo atual, o volume de suspeitas apontadas pode igualar a de 2022, último pleito de alcance federal, quando foram registradas 3.053 denúncias nos dois meses anteriores à eleição. O levantamento é do Pardal, ferramenta para recebimento de denúncias desenvolvida pelo Tribunal Superior Eleitoral. O canal foi criado para ações rápidas que façam cessar a irregularidade, explica o coordenador de assessoramento eleitoral do Ministério Público do Rio Grande do Sul, promotor de justiça, Rodrigo Lopes Ilho. A ideia, conforme ele explica, é que a denúncia parta do cidadão comum para que o juiz tome uma medida de caráter administrativo, fazendo cessar a ilegalidade. As 640 queixas ocorreram em 80 municípios gaúchos, mais da metade delas, 387, por propaganda ilegal em vias públicas. A seguir, vem irregularidades na internet, 45, em bens públicos, 41, e outdoors ilegais, inclusive eletrônicos, 39. Os carros de som continuam perturbando e somam 31 denúncias até agora. A maioria das denúncias, 260, se refere a propagandas para deputado estadual. Outras 233 para deputado federal. As demais distribuídas entre senador, governador e partidos, com apenas 4 referentes a candidatos à presidência da República. Direto da redação, Kelly Felipe.
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2: Pessoal, tudo bem? Uma excelente terça-feira. Hoje, dia 1º de setembro, é dia do profissional da educação física e é início da Semana da Pátria. Patrulha do Consumidor tá no ar. Você sabia que o Código de Defesa do Consumidor protege você contra práticas abusivas? Ações que enganam, pressionam ou colocam o cliente em desvantagem injusta são proibidas por lei. Se uma empresa induzir você ao erro para vender um produto ou serviço, denuncie os abusos. Fique atento aos seus direitos e não aceite ser passado para trás. O Patrulha do Consumidor fica por aqui, mas a gente volta a qualquer momento aqui na sua programação. Até mais.
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2: Hoje eu quero falar dele, pequeno e cheio de personalidade. O hamster Círio vive cerca de 3 anos e adora sua própria companhia. Ele precisa de uma gaiola só pra ele. E como tem hábitos noturnos, pode acordar meio rabugento durante o dia. Ele é famoso pela pelagem marrom e barriguinha clara. Ele é um pet encantador. Respeite o descanso do seu amiguinho e curta a rotina dele.
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7: Olá a todos que nos acompanham na Rádio Vang. Previsão de uma terça-feira úmida, de tempo instável, com muitas nuvens. E a temperatura entra em declínio à noite, porque o vento muda para o quadrante sul com rajadas moderadas. A partir da quarta-feira, a tendência é de a chuva se afastar. Quarta-feira com 10 a 20 graus em Marau. Quinta-feira com 11 a 23. Quinta-feira tem vento norte, antecipando a passagem de uma frente fria fraca, mas que logo na sequência tem uma massa de ar frio associada. Portanto, a temperatura despenca no fim de semana, com mínimas que podem baixar dos 5 graus. No domingo e na segunda-feira, e até não se descarta geada em pontos de vales. A tendência para a próxima semana é de o tempo seguir firme até a terça-feira, dia 8, portanto, feriadão de sol e frio, e volta a chover nos dias 9 e 10, mas em geral os acumulados não devem ser tão altos. Da Metsu Meteorologia, Stel Cias.
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3: Olá, uma ótima terça-feira para você. Sou Luana de Oliveira, chegando com o horóscopo Áries, Touro e Gêmeos.
2: Áries.
3: Ariano, os instrumentos certos facilitam tudo, porque quando você coloca suas boas intenções em prática, carecendo dos instrumentos adequados, o que poderia ser muito fácil acaba sendo experimentado como muito complicado. A cor para hoje é o prata.
2: Touro.
3: Oi, Touro. Fazer o que lhe der na telha é uma tentação constante, mas de difícil aplicação prática, porque há compromissos e também pessoas que não vão lhe dar essa margem toda de manobra. É o caso de planejar bem o que deseja. A cor para hoje é o amarelo.
2: Gêmeos.
3: Oi, Gêmeos. É importante você defender seus princípios, porém mais importante ainda é que, mesmo que seus princípios sejam virtuosos e moralmente superiores, você os pratique com cuidado para não atropelar ninguém. A cor para hoje é o roxo. Já já, Câncer, Leão e Virgem.
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2: Oi, de volta na programação. Agora você de Câncer, Leão e Virgem.
1: Câncer.
2: Oi, Câncer. Dizer as palavras certas não garante que as pessoas entendam seus motivos e abram passagem para você seguir em frente. Cada pessoa, quando se olha no espelho, pensa estar do lado certo da história. É assim. A cor para hoje é o vermelho.
1: Leão.
2: Olá, Leão. É importante colocar tudo em perspectiva para consolidar seus argumentos e praticar suas intenções. Porém, saiba que as outras pessoas andam fazendo o mesmo e talvez não haja margem para todo mundo se dar bem. A cor para hoje é o roxo.
1: Virgem.
2: Oi, Virgem. Sabendo direito o que você quer, o caminho fica um tanto mais fácil. Porém, não significa que tudo será de acordo com seu querer, porque além de seu desejo, há todo mundo de circunstâncias a ser tido em conta. A cor para hoje é o prata. Daqui a pouquinho, Libra, Escorpião e Sagitário.
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1: Opa, muito bom dia, 6:02, 6:02. Nosso Vang Bom Dia vai começando agora, vamos lá que é terça-feira e começou setembro, hein? Dia 1º de setembro de 2026. Aqui estamos nós, Guilherme de Abreu por aqui, te fazendo companhia até as 8 horas da manhã, trazendo sempre as primeiras músicas, as primeiras informações e destaques do teu dia. Sempre ao vivo aqui pelo canal 93.7 FM. O signo é de Virgem, estação do ano inverno, fase da lua minguante, dia do profissional de educação física, dia do caixeiro viajante, hein? E também dia do agricultor. Nessa data, ia ao ar pela primeira vez na Rede Globo, a primeira edição do Jornal Nacional, né? Boa noite. Hoje a gente fala bom dia, né? Aqui no nosso Vang Bom Dia. Vamos lá, temperatura de 14 graus é o que marca o nosso termômetro. Pro decorrer das próximas horas, tem possibilidade de pancadas de chuva, nada expressivo não, tá? No máximo alguma pancadinha por aí, mas o sol até pode aparecer à tarde, tá? De manhã até não, mas à tarde o sol deve dar as caras. 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Música.

Vamos lá, que é terça-feira, 6h11, 6h11. Um ótimo dia para você. Obrigado pela companhia, pela parceria. Tu que tá aqui por Marau, tá pelo interior, pela cidade, tá pelos bairros, tá pelo centro, tá pelas estradas, pelas rodovias, aliás, da região, né? Você também aí de Vila Maria, de Camargo, você de Nova Alvorada, de Montauri, pessoal de Casca, Paraí, Santo Antônio do Palma, pessoal de Gentil, Passo Fundo, Nicolau Vergueiro, Mato Castelhano, Ibirapuitã, Soledade, região toda ligada na Vang. Obrigado pela parceria e pela audiência. Abraço, Mônica, tá por aqui. Ótima terça-feira. Orlando, lá em Vila Maria, também nos acompanhando. Abraço lá pro Cristiano, né? Motorista da Ecoverde, tá coletando em Vila Maria. Obrigado pela audiência, bom trabalho. Milton, obrigado pela sintonia também. Entre os destaques, tá? Entre as manchetes para hoje, nos principais portais aqui do estado: frio intenso, chuva volumosa e El Niño fortalecido. Veja como vai ser o tempo em setembro aqui no Rio Grande do Sul. Também é destaque: corpo é encontrado em área de mata, em Cachoeirinha, na região metropolitana. Destaque também: Renan Santos diz que decisão de Toffoli de suspender campanha é injustificável e que irá recorrer. Adesivo eleitoral pode afetar o pagamento do seguro de veículos. Atenção, viu? Tu que cola adesivo aí de candidato no vidro do teu carro, pode afetar o pagamento de seguro. Também é destaque: crescimento de Augusto Cury pode mudar o rumo da eleição. E área de arroz deve cair 3,4% no Rio Grande do Sul nessa próxima safra. E pai é preso suspeito de estuprar 4 filhas e a enteada em Porto Alegre. Meu Deus do céu. Meu Deus do céu. E semana Grenal. É, tá chegando o Grenal aí da Copa do Brasil na Arena, em Porto Alegre, valendo vaga na semifinal da competição. Hoje tem Atlético Mineiro contra Cruzeiro. Conheceremos o adversário do Grêmio ou do Inter, aquele que passar. E aí na quinta-feira o bicho pega, né? 8h, Grêmio contra Inter na Arena. Vamos lá. Abel e Caim agora. Um ótimo dia.

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2: Olá, de volta na programação, você de Libra, Escorpião e Sagitário.
0: Libra.
2: Oi, Libra. Teimosia não há de ser tão criticada, porque há momentos em que a alma só enxerga uma via de expressão e fica cega a quaisquer outras alternativas. E quanto mais as pessoas tentam esclarecer, pior fica o cenário. A cor pra hoje é o marrom.
0: Escorpião.
2: Olá, Escorpião. Enquanto predominar esse ar de teimosia em todo mundo, vai ser difícil consolidar parcerias mediante as quais haja uma troca real de solidariedade e cooperação. Porém, mesmo assim, vale a pena seguir tentando. A cor pra hoje é o lilás.
0: Sagitário.
2: Oi, Sagitário, você pode seguir em frente com seus intuitos, mas saiba que nessa parte do caminho será bastante mais difícil que o habitual encontrar ajuda e colaboração. Estando tudo bem, seguir em frente, que assim seja. A cor pra hoje é o creme. Daqui a pouquinho, Capricórnio, Aquário e Peixes.
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6: Olá a todos que nos acompanham na Rádio Vang. Previsão de uma terça-feira úmida, de tempo instável, com muitas nuvens. E a temperatura entra em declínio à noite, porque o vento muda para o quadrante sul com rajadas moderadas. A partir da quarta-feira, a tendência é de a chuva se afastar. Quarta-feira com 10 a 20 graus em Marau. Quinta-feira com 11 a 23. Quinta-feira tem vento norte, antecipando a passagem de uma frente fria fraca, mas que logo na sequência tem uma massa de ar frio associada. Portanto, a temperatura despenca no fim de semana, com mínimas que podem baixar dos 5 graus no domingo e na segunda-feira, e até não se descarta geada em pontos de vales. A tendência para a próxima semana é de o tempo seguir firme até a terça-feira, dia 8, portanto, feriadão de sol e frio, e volta a chover nos dias 9 e 10, mas em geral os acumulados não devem ser tão altos. Da Metsu Meteorologia, Estel Cias.
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1: Vamos lá, 6h21, 6h21, um ótimo dia, ótima terça-feira, hoje é 1º de setembro. Destaques, né, para hoje: Brigada Militar prende em Marau suspeito de sequestro de criança em Passo Fundo. 25º Costelão Fandango abre festejos farroupilhas aqui de Marau. Brasil e Estados Unidos retomam negociação após tarifaços de 25% e 12,5%. Equipes conversam após telefonema entre Trump e Lula. Município de Vila Maria está habilitado para o saque calamidade do FGTS. São alguns destaques aí disponíveis através aqui do nosso portal vangfm.com.br. Abraço Aline Melo, abraço Ivanete Nerves, turma toda aí já participando aqui da nossa programação. 6h22, se acabar o gás, chama o Jarbas.

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1: 6h25, lembrando que sempre às 6h45 até às 7 tem o programa É Tempo de Fé, o programa da Igreja do Evangelho Quadrangular. E durante esse período, até o dia 1 de outubro, teremos o horário eleitoral gratuito, sempre das 7 até 7h25. E aí depois sim começamos a segunda hora aqui do nosso Vang Bom Dia, além de várias participações durante toda a programação, né? Tem muito spot comercial aqui do horário eleitoral, participação aí dos candidatos à presidência, governo do estado, deputados estaduais, federais, senadores, enfim, é muita propaganda política, né? Tudo gratuito, né? Infelizmente é tudo gratuito. Vamos lá, 6h26 também é destaque para hoje, né? Também é manchete, últimos ingressos são comercializados para a comenda do gel, também destaque, né? Festejos Farroupilhas de Marau terão diversas atrações. Trabalhadores aqui de Marau podem solicitar saque calamidade do FGTS e por aí vai. Destaques e destaques aqui por Marau. O telefone do Jarbas, viu? Se acabar teu gás, já anota aí. 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
5: Olá, de volta na programação, você de Capricórnio, Aquário e Peixes.
4: Capricórnio.
5: Oi, Capricórnio. Os pontos de vista não são vividos como meras perspectivas temporárias. São experimentados como visões definitivas e absolutas. É por isso mesmo que se torna tão difícil encontrar esclarecimento à amplitude. A cor para hoje é o bege.
4: Aquário.
5: Olá, Aquário. A força do desejo é imbatível, mas a força das circunstâncias tampouco fica para trás e sua consciência fica no meio, como recheio de sanduíche, tendo de fazer a matemática do equilíbrio. É assim mesmo que a vida é. A cor para hoje é o preto.
4: Peixes.
5: Oi, peixes. Entender-se com as pessoas ficou temporariamente mais difícil. Por isso não seria sábio, de sua parte, cutucar a cobra com vara curta, mas tentar deixar em suspense quaisquer conflitos em andamento até nova ordem. A cor para hoje é o vermelho. Valeu, galerinha, obrigada pela companhia e até a próxima, tchau.
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16: Vamos lá, para fechar nossa primeira hora de Vang Bom Dia, porque na sequência tem a Tempo de Fé, o programa da Igreja do Evangelho Quadrangular. Para você, eu desejo um ótimo dia, né? E a gente volta na sequência, no oferecimento sempre do Jarbas Água e Gás.

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Muito bom dia, paz seja convosco. 6:43. Que bom estarmos com você nesta manhã de terça-feira. Hoje começamos um novo mês, 1º de setembro. Que seja um mês abençoado para você, abençoado para tua família, e que tudo vá bem. Que você abençoe esse mês. Peça a bênção de Deus. Peça a misericórdia de Deus nesse mês. Peça a bondade de Deus. Peça o livramento de Deus. Peça os milagres de Deus na sua vida neste mês. Que seja um mês de acrescentar. Mas não diga: Senhor, eu consagro esse mês a ti. Não. Você está fazendo uma oração errada. O que é consagrar? É separar. Então você está separando todo mês para Deus, ou seja, você vai passar integralmente a serviço de Deus esse mês? Não. Não é assim que se ora. Não. Muita gente não recebe porque não sabem pedir e porque suas orações estão erradas. Então a gente tem que ter muito cuidado naquilo que a gente diz. Certas palavras, elas são muito fortes, né? A gente tem que ter ciência do que a gente está pedindo. Você pode sim dizer para Deus que nesse mês você vai consagrar um tempo para Deus em todos os dias desse mês, para que então ele possa fazer também a diferença na sua vida. Não porque você quer algo em troca, mas porque você quer que ele se agrade da tua vida, que ele encontre pessoas que têm desejo da presença dele, que não vivem à margem de Deus, que você não seja daquelas pessoas que ficam rifando Deus da sua vida, rifando o dar o seu tempo para Deus. Que todo o tempo que tu deres a Deus certamente faz a diferença na sua vida. E que você nesse mês de setembro também possa fazer como diz a palavra em 1 Pedro 5:7, lançando sobre ele toda a vossa ansiedade, porque ele tem cuidado de vós. Então você precisa lançar aquilo que você pensa que é uma preocupação, né? O que é a ansiedade? É um excesso de preocupação. Você está ocupando o seu tempo com coisas que ainda não aconteceram. Deus nos mostra que não há motivo para você ser uma pessoa exagerada nas preocupações. E nós temos que ter cuidado, porque a ansiedade, ela adoece o corpo. Hoje virou moda muitas pessoas dizer que sofrem de ansiedade, que são ansiosos, que isso e que aquilo. Você não pode se orgulhar disso. Você tem que se orgulhar de ser uma pessoa livre disso, né? Tem gente que se orgulha, por mais que você ache algo surpreendente, mas é pura realidade. Tem gente que acha bonito falar que tem ansiedade, mas nós precisamos combatê-lo. Essas preocupações que acabam amarrando a nossa vida e faz com que as pessoas sejam dependentes de medicações e, como consequência, doenças psicossomáticas na sua vida. O que que são doenças psicossomáticas? A pessoa sente algumas coisas, mas não se encontra. Quando faz um exame, seja ele por imagem de laboratório. Então nós temos que lançar sobre Deus tudo aquilo que faz parte da nossa vida, e com certeza ele vai cuidar de você. Então nós precisamos que ele esteja cuidando. Isso só é possível mediante a oração e entrega, para que a gente possa avançar.
Porque, como diz Filipenses 4:6, não andeis ansiosos, em tudo, porém, sejam conhecidas diante de Deus os vossos pedidos pela oração e súplica e com ações de graça. 6:48, somos a Igreja do Evangelho Quadrangular. Sou o pastor Eduardo dos Santos Almeida. É um prazer estar com você. Meu abraço aí, pastor Paulo César Almeida, que está ligado conosco lá na capital de todos os gaúchos. Deus abençoe o senhor, você poderosamente.

0: Senhor Deus, Pai Todo-Poderoso, nós confiamos em Tuas mãos poderosas para nos guardar e proteger. E é isso que fazemos nesta hora, lançando todas as nossas preocupações e ansiedades às Suas mãos, aos Seus cuidados, e pedindo que o Senhor Deus, em nome de Jesus, cuide da gente. Sim, nós precisamos ser cuidado por Ti e protegido pelo Seu amor e pela Sua graça bondosa e maravilhosa. Obrigado pelo dia de hoje e pedimos a Tua bênção no trabalho, na escola e em casa, a quem vai permanecer. Pedimos a Tua proteção, Pai, em nome de Jesus. Abençoamos a água como remédio divino para o corpo e a alma. Seja um remédio de poder, de libertação e restauração a quem crê. Também abençoamos o chimarrão, o café, o chá, o leite, o suco, o chocolate quente e o iogurte. Pedimos a bênção sobre o alimento que está sobre a mesa, o alimento que está na mão dessa pessoa, o alimento que está, Senhor, sobre este fogão. Que o Senhor abençoe poderosamente e favoravelmente. E nenhum mal prospere contra a vida deste homem, contra a vida desta mulher. Seja o mal maligno, diabólico, seja o mal humano, em nome de Jesus. Amém. Muito bem, faltando aí 5 minutos para as 7 horas da manhã. Deus abençoe a sua vida poderosamente. Após o horário eleitoral gratuito, obrigatório, você tem a segunda hora do Vang Bom Dia com ele, super campeão de audiência, Guilherme de Abreu. Tchau, tchau.
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54: Vamos lá, 7h25, 7h25, é o nosso Vang Bom Dia chegando à segunda hora. Vamos lá, que é terça-feira e começou o setembro, hein? Começou o nono mês já de 2026. O signo de Virgem, estação do ano inverno, fase da lua minguante. Muito prazer, Guilherme de Abreu por aqui, sigo contigo na tua companhia até as 8 horas da manhã, com essa segunda hora, com esse segundo tempo de Vang Bom Dia, com temperatura de 14 graus aqui no centro da cidade. 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Vamos lá, 7h26, né? Esse é o nosso Vang Bom Dia, já trazendo também destaques, informações, manchetes para esse comecinho de manhã. Brigada Militar prende em Marau suspeito de sequestro de criança em Passo Fundo, viu? Prisão aconteceu ontem à tarde aqui na área central de Marau. Também 25º Costelão Fandango abre festejos Farroupilhas aqui em Marau. Programação terá posse da prenda e patrono 2026. E também é destaque, né? Aqui no município de Marau, programação da Semana da Pátria começa hoje, né? 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Vamos atualizar nossa grade, temos uma parada comercial e a gente volta logo logo com mais informações aqui no nosso Melhor Bom Dia.
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9: Olá a todos que nos acompanham na Rádio Vang. Previsão de uma terça-feira úmida, de tempo instável, com muitas nuvens. E a temperatura entra em declínio à noite, porque o vento muda para o quadrante sul com rajadas moderadas. A partir da quarta-feira, a tendência é de a chuva se afastar. Quarta-feira com 10 a 20 graus em Marau. Quinta-feira com 11 a 23. Quinta-feira tem vento norte, antecipando a passagem de uma frente fria fraca, mas que logo na sequência tem uma massa de ar frio associada. Portanto, a temperatura despenca no fim de semana, com mínimas que podem baixar dos 5 graus. No domingo e na segunda-feira, e até não se descarta geada em pontos de vales. A tendência para a próxima semana é de o tempo seguir firme até a terça-feira, dia 8, portanto, feriadão de sol e frio, e volta a chover nos dias 9 e 10, mas em geral os acumulados não devem ser tão altos. Da Metsu Meteorologia, Estel Cias.
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Vamos lá, 7h33, 7h33. Hoje é terça-feira, dia 1º, dia do agricultor, dia do caixeiro viajante e também dia do profissional de educação física. São as datas comemorativas de hoje. 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Trazendo agora os números da loteria, né? Para tu que apostou na sorte ontem, tentou a sorte. Ontem foi segunda-feira, dia 31, né? Ontem teve sorteio da Loto Fácil, concurso 37.76. Uma aposta ganhadora, tá? Apenas uma aposta ganhadora e o prêmio vai para o município do Rio de Janeiro, capital. Foi um bolão, tá? Com 7 cotas. E aí vão dividir o prêmio de R$1.572.000. As dezenas sorteadas, então, vamos lá: 03, 05, 07, 08, 10, 14, 16, 17, 18, 19, 20, 21, 23, 24 e também o 25. E ainda teve sorteio da Quina, concurso 7106. Quina acumulada. Dezenas 18, 23, 34, 49 e também o 69. Esses foram os números sorteados então ontem na loteria. 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E olha, tem informação policial, né? Porque um homem de 35 anos, suspeito de sequestrar e manter em cárcere privado uma menina de 10 anos em Passo Fundo, foi preso ontem à tarde aqui em Marau. O homem foi localizado pela Brigada Militar dentro do veículo que teria utilizado no crime. O automóvel também era furtado. Segundo a Brigada, o caso aconteceu no domingo, dia 30. O suspeito teria se apresentado à avó da criança se passando por um gerente de um supermercado. Ele alegou que compras haviam sido esquecidas no estabelecimento. A avó e a neta ingressaram no automóvel conduzido pelo homem e retornaram ao supermercado. No momento em que a avó desembarcou, o homem teria fugido com a menina ainda dentro do veículo. Eles foram encontrados horas depois em uma oficina mecânica no bairro São Cristóvão, lá em Passo Fundo, por vizinhos do estabelecimento. Ao ser confrontado, o suspeito fugiu do local. Segundo o delegado responsável pelo caso, Mário Pezzi, a menina estava bem, mas foi encaminhada ao hospital para procedimentos usuais. O homem foi encaminhado ao presídio regional de Passo Fundo e a Polícia Civil afirma que realizou o pedido de prisão preventiva. Cidadão, né? Fez o crime ontem lá em Passo Fundo e

0: correu para Amaral para se esconder, mas não deu certo. A brigada capturou ele e já foi encaminhado ao presídio. 7:38, Amaral com 14 graus agora, aqui no centro da cidade. 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Previsão para hoje: possíveis pancadas de chuva. Se vier, é a mínima coisa, tá? Mas tem até a previsão do sol durante a tarde. Mas, mesmo à tarde com o sol, tem a previsão de pancadas de chuva. A temperatura mínima será lá no final do dia, tá? 12 graus. Vai subir até os 18 e depois despenca para 12 graus. E aí, a quarta, quinta, sexta, sábado, domingo, boa parte da semana que vem será de sol. Porém, com temperaturas baixas, tá? Pro final de semana, domingo, segunda-feira, tem previsão aí de 2 graus. Então, é o friozinho que deve retornar aqui para a região. Vamos lá, mais uma parada comercial e na sequência a gente volta dando sequência ao nosso melhor bom dia.
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0: Vamos lá, 7:47, 7:47. Um ótimo dia pra você, uma ótima terça-feira. Seguimos por aqui na companhia também, sempre do Variza, né? 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E olha, a pequena Maria Helena, de 4 anos, que ficou gravemente ferida após ser atingida por um cavalo na última quinta-feira em Passo Fundo, apresentou uma evolução positiva durante o final de semana. Segundo as informações repassadas pela família, Maria Helena foi desentubada na tarde de domingo, acordou e conseguiu conversar com familiares. A menina também já conseguiu sentar na cama, um avanço considerado positivo no processo de recuperação. Ela permanece internada no Hospital São Vicente de Paulo, onde segue recebendo acompanhamento médico e sendo monitorada em razão do grave trauma sofrido na cabeça. Ela que havia sido submetida a uma cirurgia na cabeça na tarde da sexta-feira. Conforme a família, o procedimento foi considerado um sucesso. Após a cirurgia, ela permaneceu internada na UTI sob sedação e ventilação mecânica. O acidente que aconteceu, né, por volta das 5 horas da tarde da quinta-feira, na rua Goioém, no bairro Vera Cruz, próxima ligação com o bairro Cidade Nova. Segundo as informações, ela estava no pátio da casa, próxima às grades, quando um cavalo surgiu em disparada pela rua e atingiu a estrutura. Com a força do impacto, as grades foram arrancadas e a criança acabou sendo arremessada ao chão, batendo a cabeça. Que coisa, né? 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Trazendo também nosso quadro, indicadores econômicos e o dólar comercial, começa o dia valendo 5,18. O dólar turismo 5,38, o euro R$6,01 e a libra R$7,02. É o quadro indicadores econômicos aqui no nosso Melhor Bom Dia. 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Sobre o esporte, ontem teve um jogo pelo Brasileirão. O Curitiba, lá em Belém do Pará, venceu o Remo por 3-2. De virada, né? No final do jogo. Hoje temos Copa do Brasil, tem Atlético Mineiro contra Cruzeiro. O vencedor do confronto vai pegar na semifinal o vencedor do Grenal, que acontece na quinta-feira, né? Na Arena em Porto Alegre, às 8 horas da noite. Primeiro jogo, tudo igual no Beira-Rio. Então, quem vencer na Arena quinta avança para a semifinal para enfrentar o vencedor de Atlético ou Cruzeiro. 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E eu vou ficando por aqui, tá? Fechando o nosso Vang Bom Dia com 14 graus e tempo fechado aqui na área central de Marau. Na sequência tem Espaço Plural. Para você, um ótimo dia, ótima terça-feira, até a próxima.
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36: Um ótimo dia para você, 8:01, começando mais uma manhã de terça-feira, iniciando mais um mês. Hoje, 1º de setembro de 2026, dia do profissional de educação física, dia do caixeiro viajante, dia do agricultor. Parabéns a todos os profissionais na manhã de hoje, nesse 1º de setembro, abrindo o mês da primavera, o mês que antecede, os dias que antecedem o mês, o dia da primavera, né? Então fica ligado com a gente, faltando aí 121 dias para o encerramento de mais um ano. 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Vamos lá, vamos ao vivo antes da reportagem. Jenny, tudo bem? Bom dia, bem-vinda.
0: Olá, Luíde, muito bom dia para você, ao Guilherme que está girando pela cidade, na região também. Um bom dia para toda a nossa audiência e uma ótima terça-feira para todos nós.
36: Muito bem, de imediato, vamos fazer a nossa ponte com a nossa unidade móvel na manhã de hoje. E eu vou chamar a nossa reportagem. Hoje eles estão vindo em peso pesado, né? Vamos lá, Lu Guilherme de Abreu, tudo certo?
9: Tudo certo, Luíde. Bom dia aí pra ti, um bom dia especial pra tu que nos acompanha. Luíde, já falando ao vivo aqui da Prefeitura Municipal, né? Até falar com ele, não é a primeira vez que fala na Vang, né? Mas já falou algumas vezes também, né? Ronaldo Antônio Poleto, que é o presidente da Liga da Defesa Nacional. Inclusive, já estamos ouvindo sirenes, né? Até porque a Luíde vai começar em instantes, né? A questão da programação da pátria, né? Então, temos a chama chegando também aqui na Prefeitura Municipal, sendo trazida aí pela polícia, né? Pela Polícia Civil, se não estou enganado. Ronaldo Poleto, bem-vindo, bom dia.
10: Bom dia, Guilherme, bom dia também para o Luíde, para quem ouve a Vang nesta manhã. De fato, Guilherme, também Luíde, está chegando aqui o fogo simbólico. Quem traz aqui é a Polícia Civil nesta manhã, porque é uma das lembradas nesse ano aqui também no fogo simbólico. Por essa razão, então, as sirenes da cidade, porque está chegando agora aqui o fogo simbólico.
9: Perfeito, bastante gente, inclusive, aqui na Prefeitura Municipal já para participar desse ato.
10: Exatamente isso. Então, nós temos esse ato que acontece na sequência, e eu até vou pedir desculpas, porque eu preciso receber o fogo simbólico, mas, de fato, começando a programação nesse momento, então, nós teremos diariamente pela manhã e também à tarde, então toda a programação que acontece aqui na prefeitura com entidades, sempre pela manhã às 8 e à tarde às 4:30.
9: Perfeito, ótima programação.
10: Ok, obrigado, Guilherme.
9: Tá aí, Ronaldo Poleto, que é o presidente da Liga da Defesa Nacional, porque começa, Luíde, então, nesse momento, a programação da pátria aqui no município de Marau, né? Nós temos, inclusive, presença já de entidades, temos o Corpo de Bombeiros, temos também alunos da APAE, além de diversas outras autoridades também para prestigiar esse momento, Luíde.
36: Muito bem, lembrando que se estende, né? Durante toda essa semana, depois nós temos também a questão da Semana Farroupilha, né?
9: Exatamente, a programação da pátria segue até o dia 7, né? Terminando com o desfile cívico que acontece na Avenida Júlio Borelli. Depois, claro, tem toda a programação Farroupilha também. Mas, diariamente, então, até o dia 7, teremos o hino nacional sempre às 8 horas da manhã e também às 5 horas da tarde, sempre, claro, com a presença de entidades.
36: Muito bem. E também, né, para quem é mais antigo, uma vez acontecia no altar da pátria, agora acontece ao lado da prefeitura, é isso, né?
9: Exato, desde o ano passado, né? Tá acontecendo aqui bem na frente, na verdade, aqui da Prefeitura Municipal, né? A única mudança é hoje, né? Que a chama simbólica está chegando por aqui, mas a partir da tarde, hoje às 5 horas, também a partir de amanhã também será executado o hino nacional, sempre com a presença de diferentes entidades aqui de Marau.
36: Existe alguma programação ou é somente o hino nacional que é entoado aí, as pessoas fazem as suas manifestações?
9: É a programação e também o hasteamento da bandeira, né? E tudo termina com o desfile cívico.
36: Maravilha, mas diariamente só se espera o hino nacional, não tem uma programação diária?
9: Não, no é momento basicamente do isso, hino, né? Tem o hino nacional e também o hasteamento da bandeira.
36: Perfeito, perfeito. É essa a informação, Guilherme?
9: Isso, sempre aqui na entrada da Prefeitura Municipal de Marau, em dois momentos por dia, repito, às 8 horas da manhã e também às 5 horas da tarde.
36: A questão do trânsito aí, é tranquilo?
9: O trânsito tá tranquilo, viu, Luíde? Tá todo
36: sinalizado.
9: A rua não
36: é fechada. A
9: prefeitura do departamento de trânsito está fazendo toda a orientação com cones em toda a quadra. E eu acredito, Luíde, que eles não vão fechar o trânsito, tá? Porque tem veículos passando por aqui agora.
36: Perfeito. Portanto, e aí, logicamente que quem puder evitar, né, de trafegar nesses horários por aí, certamente vai colaborar também para que você tenha uma programação tranquila.
9: Exatamente, aqui na rua Irineu Perlina, bem na frente da Prefeitura Municipal, mas nesse momento, apesar de toda a polícia, enfim, Polícia Civil estar por aqui também, né, com a chama, o trânsito segue fluindo.
36: Muito bem, é isso, Guilherme.
9: É isso, Luíde, seguimos por aqui, na sequência vai começar o ato, já estamos ouvindo aqui de fundo. 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
36: Obrigado, Guilherme. Então é a primeira informação para você na manhã dessa terça-feira, 1º de setembro. Portanto, a partir de hoje, teremos, né, Jenny, participação de entidades também nessa questão do hino nacional todos os dias, né? O hasteamento, o arreamento também das bandeiras.
0: Exatamente, Luiz, só para complementar, né, as informações dessa programação da Semana da Pátria, então, como, né, o Guilherme e o Ronaldo falaram, são atos diários, né? Às 8 da manhã e também às 4:30 da tarde, e em cada momento vão participar diferentes entidades do município. Então, eu tenho aqui a programação para hoje. Então, hoje, como foi falado, né, o hasteamento do Pavilhão Nacional pelo Departamento de Comunicação Social, com a presença do presidente da Liga, que é o Ronaldo Poleto. Também tem a presença dos veículos de imprensa aqui da cidade, além do Poder Executivo, Câmara de Vereadores, as secretarias municipais, Brigada Militar, a Brigada Militar Mirim, Corpo de Bombeiros, também tem a Fábrica de Gaiteiros e a Escola Amor e Vida da APAI. Então, após o canto do hino, né, terão apresentações da Fábrica de Gaiteiros e também da Escola Especial Amor e Vida da APAI. Então, essa é a programação para agora pela manhã. E só trazendo, então, para o ato da parte da tarde, né? Então, segue, né, a presença do presidente da Liga, e as entidades serão o Rotary Clube, o CCAA Marau, Wizard, Lista Marau, assim, Grupo Novidade, a Escola Afonso Volpato, a Escola Charruas. Também terá a presença do Lazer e Convivência, do Centro Municipal de Atendimento Especializado Jackson Bonafé. E as apresentações ficam por conta dos estudantes da Escola Afonso Volpato. Então, essa é a programação para hoje à tarde. E assim seguem durante todos os dias aí desta semana, né? Cada dia terão entidades e grupos, né, convidados para cada um desses atos.
36: 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Vamos com os destaques também dos grandes portais de informação, o que já foi notícia também nessa terça-feira, 1º de setembro.
0: Passando aqui pelas notícias do estado, Luíde, no Zero Hora, né, GZH, temos informações, bombeiros entram no terceiro dia de buscas pelas 4 pessoas desaparecidas em Trilha, em Morrinhos do Sul. As equipes procuram 2 mulheres e 1 homem, além de um adolescente de 15 anos, com ajuda de cães farejadores e drones com câmeras térmicas. Ainda frio intenso, chuva volumosa e El Niño fortalecido. Veja como vai ser o tempo em setembro no estado. Inclusive, a previsão é para que as temperaturas baixem aí para o fim de semana. Também tem cerimônia de premiação da 27ª edição do Troféu Guri, ocorre hoje. Saiba como acompanhar, e ainda tem destaque aí para a dupla Grenal, as peças e os mistérios do Grêmio para o Grenal 454, e Inter tem dúvidas na formação do ataque para o Grenal.
36: O jogo acontece na quinta-feira na Arena do Grêmio. Em semana de clássicos na Copa do Brasil, ranking lista maiores em votação. E o clássico Grenal, em semana de clássicos, né, perguntados de norte a sul para os grandes profissionais do esporte, o clássico Grenal foi eleito como principal clássico com 205 pontos, seguido de Corinthians e Palmeiras com 84, Atlético Mineiro e Cruzeiro com 70, Flamengo e Vasco com 48. Então, bem acima o clássico Grenal é de fato o maior clássico do Brasil. Ventania de até 68 km por hora assusta no Rio, janelas tremendo. Proposta do governo destina 44,8 bilhões de reais a emendas parlamentares. Ainda setembro começa com ciclone no sul e frio que ganha força. Grupo com PL tenta esvaziar votação do fim da escala 6x1. Perfis de fofoca turbinam crescimento de Cury. YouTube e Instagram derrubam contas de Renan no Brasil. Mortos na avalanche entre Nepal e China passam de 1000 pessoas. Familiares espalham fotos em hospitais do Nepal. São alguns dos destaques que você encontra na manhã de hoje. Golpes do Free Flow, sites falsos simulam cobrança de pedágio eletrônico por Pix. Ascensão de Cury na campanha à presidência já preocupa rivais na busca por furar a polarização. Anvisa proíbe e manda apreender todos os lotes do remédio da marca United Labs. Mulher descobre que era filmada nua no banheiro do trabalho pelo patrão em Minas Gerais. São alguns dos destaques que você encontra no Globo na manhã de hoje. 8h14, 8h14, vamos para o intervalo comercial. Na sequência a gente volta. Esse é o nosso Espaço Plural, levando para você a primeira informação aqui no jornalismo da Vang.
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23: Olá a todos que nos acompanham na Rádio Vang. Previsão de uma terça-feira úmida, de tempo instável, com muitas nuvens. E a temperatura entra em declínio à noite, porque o vento muda para o quadrante sul com rajadas moderadas. A partir da quarta-feira, a tendência é de a chuva se afastar. Quarta-feira com 10 a 20 graus em Marau. Quinta-feira com 11 a 23. Quinta-feira tem vento norte, antecipando a passagem de uma frente fria fraca, mas que logo na sequência tem uma massa de ar frio associada. Portanto, a temperatura despenca no fim de semana, com mínimas que podem baixar dos 5 graus. No domingo e na segunda-feira, e até não se descarta geada em pontos de vales. A tendência para a próxima semana é de o tempo seguir firme até a terça-feira, dia 8, portanto, feriadão de sol e frio, e volta a chover nos dias 9 e 10, mas em geral os acumulados não devem ser tão altos. Da Metsu Meteorologia, Estel Cias.
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11: Essa é a Vang, um ótimo dia para você. Espaço Plural em todas as nossas plataformas. Vamos juntos, já comigo aqui, Ronaldo Antônio Polito também. 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Vamos também agora com o nosso giro pela segurança pública, com as informações das últimas 24 horas. A gente vai trazer as informações também da Brigada Militar e do Corpo de Bombeiros. As informações na sequência, e eu lembro sempre o oferecimento com a gente, no nosso giro pela segurança pública, sempre é de Malta Imobiliária. 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E a gente começa com o giro com o Corpo de Bombeiros, as ocorrências das últimas 24 horas. Quem nos traz as informações é o bombeiro Patrick. Bom dia.
12: Bom dia. Bom dia, ouvintes. Vamos aos relatos das principais ocorrências atendidas nas últimas 24 horas pelo Corpo de Bombeiros Marau, sendo relatos do dia 31 de agosto, segunda-feira, às 8 horas e 30 minutos. Caso clínico na comunidade de linha 25, interior, às 9 horas e 25 minutos. Caso clínico na rua Severino Tramari Ferlin, bairro Jardim das Palmeiras, às 9 horas e 59 minutos. Atendimento à vítima sem sinais vitais, na rua Atílio Posse, bairro Jardim das Palmeiras, às 10 horas e 15 minutos. Caso clínico na rua Ângelo Mistura, bairro Centro, às 10 horas e 50 minutos. Caso clínico na comunidade de Taquari, interior, às 12 horas e 12 minutos, atendimento à vítima de queda de nível, na comunidade de São Brás, interior, às 17 horas e 40 minutos. Caso clínico na rua José Primo Bernardi, bairro Jardim do Sol, às 18 horas e 59 minutos. Caso clínico na Avenida Presidente Vargas, centro, às 19 horas e 25 minutos. Atendimento à vítima de queda de própria altura, na rua Dorico Faltiquembach Ribeiro, bairro Novo Horizonte. Já no dia 1 de setembro, terça-feira, às 0 horas, caso clínico na Avenida João Posse, centro, a 1 hora e 8 minutos, caso clínico na Rua Egito, bairro Nova Alternativa, às 2 horas e 32 minutos, caso clínico na Rua Soledade, bairro Santa Rita. Esses foram os relatos das principais ocorrências atendidas nas últimas 24 horas pelo Corpo de Bombeiros Marau. Da sala de operações do Quartel Central, falou o bombeiro Patrick. A todos um bom dia.
11: Bom dia, obrigado pelas informações, bombeiro Patrick. trazendo aqui o giro pela segurança, começando com o Corpo de Bombeiros, vamos também com a Brigada Militar, registro das últimas 24 horas.
13: Isso mesmo, Luiz. Então, na manhã de ontem, né, na Brigada Militar atendeu então uma apreensão de menores por tráfico de drogas em estabelecimento de ensino. Como eu falei, esse fato aconteceu ontem pela manhã, por volta das 11h20. A Brigada Militar realizou a apreensão de 2 adolescentes por envolvimento com o tráfico de entorpecentes nas dependências de uma instituição de ensino. A equipe foi acionada pela direção da escola após denúncias de que alunos estariam portando substâncias ilícitas. Na sala da direção, em revista pessoal, os policiais localizaram no bolso do moletom de um dos menores uma porção de substância com características análogas à maconha, fracionada e pronta para comercialização, totalizando 50 gramas, além de 2 aparelhos celulares. Questionado, o adolescente informou que havia recebido a droga de outro colega, versão que foi confirmada por ele. Nas mochilas, nada mais de ilícito foi encontrado. Então, diante dos fatos, ambos os menores foram apreendidos. O conselho tutelar e os responsáveis legais foram acionados para acompanhar os procedimentos. E após realizarem o exame de lesões corporais no hospital, os adolescentes e o material apreendido foram apresentados na Delegacia de Polícia Civil para o devido registro do ato infracional e para os encaminhamentos cabíveis.
11: Ainda ontem, a guarnição da Brigada realizou a apreensão de 3 adolescentes também por posse e fornecimento de entorpecentes no interior de uma escola estadual. A equipe foi acionada pela direção do estabelecimento de ensino após localizar um objeto contendo substâncias análogas à maconha com um dos alunos. No local, os policiais constataram que o objeto pertencia a um menor, o qual informou ter recebido de um segundo colega. Em revista às mochilas, a equipe encontrou com o primeiro jovem um cigarro de maconha e papéis de seda, confirmando a mesma origem do produto. Ambas as partes foram apreendidas e conduzidas à delegacia. Na sequência, a guarnição foi novamente solicitada a retornar à instituição, onde a direção flagrou um terceiro menor portando o mesmo objeto com resquícios do mesmo entorpecente. Questionado, o adolescente também apontou o mesmo estudante como fornecedor da substância. O terceiro jovem foi igualmente apreendido. Após a realização de exames de lesões no hospital para testar a integridade física dos envolvidos, todos os menores e os materiais foram apresentados à delegacia.
13: Teve ainda uma prisão, né, do suspeito de um sequestro de criança no município de Passo Fundo, que foi então preso no município de Marau. Na tarde de ontem, por volta das 2 horas, a Brigada Militar prendeu no município de Marau o suspeito de sequestrar uma criança de 10 anos em Passo Fundo, fato ocorrido no domingo, dia 30. O homem foi localizado por policiais militares no interior do veículo que havia sido furtado e posteriormente utilizado na prática do sequestro. Após a abordagem e identificação, foi constatado que se tratava do indivíduo apontado como autor da ocorrência registrada em Passo Fundo. O caso teve início na tarde do último domingo, quando o suspeito se apresentou à avó da criança como suposto gerente de um supermercado, alegando que compras haviam sido esquecidas no estabelecimento. A avó e a neta ingressaram no automóvel conduzido por ele e retornaram ao supermercado. No momento em que a avó desembarcou, o indivíduo fugiu com a menina ainda dentro do veículo. Horas depois, a criança foi localizada em segurança em uma oficina no bairro São Cristóvão, em Passo Fundo, após o suspeito abandoná-la no local e fugir. Desde então, informações sobre o autor e o veículo utilizado na ação estavam sendo compartilhadas entre as forças de segurança. Então, na tarde de ontem, a atuação da polícia resultou na localização e na prisão do suspeito em Marau, bem como na recuperação do veículo furtado que foi utilizado no crime. Após a prisão, O homem foi encaminhado para os procedimentos legais cabíveis.
11: Já às 7:30 da noite, a Brigada Militar, a guarnição, efetuou o registro de uma ocorrência de fuga do local de acidente de trânsito. O fato ocorreu na Avenida Júlio Borella. Durante patrulhamento de rotina pela rua Antônio Vilela, os policiais foram solicitados pelas condutoras de duas motocicletas. As motociclistas informaram à equipe que haviam se envolvido em um acidente de trânsito na Júlio Borella e que o outro condutor, o envolvido, invadiu-se do local sem prestar devidas informações ou prestar socorro. A guarnição colheu os relatos e realizou o devido registro da ocorrência para que as circunstâncias sejam apuradas pelos órgãos competentes. Portanto, foram essas as ocorrências da Brigada Militar e também do Corpo de Bombeiros nas últimas 24 horas. 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Temos também uma última ocorrência, né?
13: Só lembrando, né, a comunidade, que as ocorrências estão disponíveis já no portal da Vang, né, o vangfm.com.br, e também nas redes sociais, inclusive com imagens, né, no Instagram e também no Facebook da rádio, para quem quiser conferir com mais detalhes.
11: Nós tivemos também uma última ocorrência de fiscalização, constatando intervenção em área de APP em Marau, né? Foi nas últimas horas, Jenny?
13: Isso mesmo, Luigi. Esse fato, então, é do 3º Batalhão da Brigada Militar, é o Batalhão Ambiental. Então, essa fiscalização que constatou intervenção numa área de preservação permanente. Policiais estiveram no dia de ontem em uma área no interior de Marau para verificar uma denúncia envolvendo possíveis intervenções na vegetação de uma área de preservação permanente. Durante a vistoria, foram constatadas a retirada da vegetação.
11: Nas últimas horas, Jenny?
13: Isso mesmo, Luigi. Esse fato, então, é do 3º Batalhão da Brigada Militar. É o Batalhão Ambiental. Então, essa fiscalização que constatou intervenção numa área de preservação permanente. Policiais estiveram no dia de ontem em uma área no interior de Marau para verificar uma denúncia envolvendo possível

0: a fiscalização e, ao ser questionado sobre a regularidade das ações, informou não possuir licença ou autorização ambiental emitida pelo órgão competente. Diante disso, foram adotadas as medidas administrativas legais, cabíveis para a apuração dos fatos e também as responsabilidades decorrentes dessas irregularidades ambientais. Também está disponível no portal vangfm.com.br e nas nossas redes sociais.
1: Muito bem, 25 minutos faltando para as 9, fechamos assim esse bloco com as ocorrências dos bombeiros e também da Brigada Militar. Na sequência voltamos, esse é o Espaço Plural, bom dia.
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1: De Aliança, estou aqui com o presidente da Sicredi Aliança, Ivo Miri Brunheira, que nessa segunda-feira, na verdade foi ontem, né? Acabou completando 45 anos, vamos saber um pouco mais também, não só da história do Sicredi, mas vamos saber um pouco da questão da programação desenvolvida. Presidente, bom dia, bem-vindo.
10: Bom dia. Obrigado pelo espaço concedido aqui da Rádio Vanguarda e estamos sempre à disposição, e para nós é muito interessante ter esse caminho para poder estar divulgando os acontecimentos do Sicredi, o que acontece lá, enfim, né? E nós tivemos ontem então nosso aniversário de 45 anos e a gente trouxe lá para a sede da cooperativa todos os fundadores que ainda estão vivos, né? E também todos os conselheiros que fizeram parte do conselho da cooperativa nesses 45 anos. Então, tem gente que faz 40 anos, outros faz 35, 20 anos, enfim. Cada um viveu uma época, no período passado, uma época com muita dificuldade, pelo tamanho da cooperativa, pelas normas proibitivas que existiam. Então, a gente tinha sempre reuniões com muita dificuldade, com muitas barreiras para vencer. E o que a gente chegou à conclusão ontem, que em nenhum momento nenhum conselheiro entendeu que a gente devia desistir da caminhada. As dificuldades apareciam, a gente ia atrás de solucionar, e graças a essa soma de esforço de cada um e essa visão de futuro, de buscar um momento que a comunidade pudesse ter uma instituição financeira que administrasse o dinheiro da comunidade, para a própria comunidade decidir o que é importante financiar para que possa se desenvolver. E então foi muito gratificante essa conversa com o pessoal todo. Estava aí também o nosso primeiro presidente, eu fiz parte com ele na fundação, são 7 ainda fundadores vivos dos 21, e dos 170 e poucos conselheiros, ainda tem 114. Eu visitei um a um, convidando para esse momento. Só não vieram aquelas pessoas que estão bastante doentes, alguns até já com idade, de muleta, enfim, vieram para prestigiar, para poder acompanhar, enfim, porque é como se fosse, na verdade, é uma instituição que é de propriedade deles, e eles construíram isso sentando tijolo nos momentos mais difíceis, que foi cada conselheiro, em cada sua época, teve que tomar decisões para fazer o Sicredi ser o guia hoje. Então eles fizeram a base toda, né?
1: Sem dúvida nenhuma, e uma forma também de valorizar, né? Certamente, como você falou, como o senhor falou, as decisões que foram tomadas no decorrer desses 45 anos tornam o Sicredi forte como é hoje, né?
10: Exato. Então, as pessoas botaram, inclusive, o seu patrimônio em jogo lá atrás, sim, se não desse certo. E tem muito orgulho de ter entendido esse crescimento todo. E claro, a gente está valorizando eles, e eles estão contribuindo e permanecendo focado, olhando para o mesmo horizonte da diretoria atual. E contribuíram com suas sugestões para que a gente possa melhorar ainda mais o nosso atendimento, buscar novas alternativas de crescimento, enfim. Sempre nesse período também a gente reúne os coordenadores de núcleo, que nós temos 101 núcleos, com uma média de 2-3 mil associados por região, e eles vêm para olhar o balanço do primeiro semestre e dar sugestão de o que nós precisamos melhorar. E isso a gente fez então no dia 18 de agosto, e dessa vez a gente fez lá em Florianópolis, porque a gente reúne dos 3 estados. Sempre foi no Rio Grande do Sul, essa vez então foi em Florianópolis, provavelmente uma próxima possa ser no Espírito Santo, que então também há essa troca de visitação, de coordenadores, enfim. E essa reunião lá em Florianópolis foi muito importante, porque o pessoal levantou muita sugestão boa, enfim, que a gente precisa implementar. E também nesse momento a gente dá uma devolutiva das questões que eles levantaram no ano anterior. Como é que a gente resolveu, se não resolveu, por que não resolveu? Às vezes alguma coisa pode ser até fora das normas, enfim, né? Mas a gente faz esse vai e vem, porque então a gente ouve o associado, o seu representante, que não tem mais como ouvir hoje 213 mil associados.
1: Imagina,
10: então, 101 pessoas é possível a gente ouvir, cada um conhece bem a sua realidade local, para que a gente possa, então, implementar aquilo que eles levantam como necessidade, né? E tem sido muito interessante. E nesse momento também a gente traz um palestrante de renome que possa trazer coisas para a vida pessoal deles ou para o negócio pessoal de cada um, para que ele também leve para casa algo para o seu negócio e possa crescer e melhorar o seu negócio pessoal.
1: Bom, o Sicredi Aliança, né? A gente costuma dizer que foi, aos poucos foi ganhando corpo no decorrer desses 45 anos. Qual foi a maior conquista ou as grandes conquistas que a gente pode elencar assim? Que desafios foram enormes, né? Principalmente no início, a cooperativa de crédito, né? De ter a confiança da sociedade, depois vem com uma potência como é hoje. Qual foram as grandes conquistas nesses 45? Ou alguma coisa que a gente possa pincelar?
10: Pois bem, eu até gostaria de comentar um pouquinho também das dificuldades junto com isso, porque quando surgiu o Sicredi Aliança, existiam muitas normas que impediam as cooperativas de crédito fazer aquilo que os bancos fazem, tipo de negócio, enfim, nós não podíamos ter compensação de cheque, nós não podíamos remunerar o dinheiro do associado, então que futuro teria, né? Mas a gente criou pensando em mudar essas normas, e aí a gente conseguiu, sem quebrar a porta de ministério, sem queimar, sim, pneu no meio da rua, simplesmente se preparando, indo a Brasília, falando com os políticos, falando com o Banco Central, mostrando a necessidade de melhoria, né? E aí tivemos apoio de muita gente, né? Da área política também, que perceberam a importância disso, né? E muitas viagens sem resultado, mas no final das contas a gente conseguiu mudar todas as normas ao longo do tempo, e o Sicredi foi crescendo. Então, no primeiro momento, podia ser só da agricultura, não podia associar pessoas da cidade. E aí o crescimento seria limitado, porque a agricultura na nossa área de ação aqui, por exemplo, é um número pequeno hoje, né? Aí, quando chegava o momento de fazer os financiamentos para as pessoas, eles tinham gasto o dinheiro da safra, e não está mais aplicado. Agora, se a gente tivesse a oportunidade de, quando ele paga uma conta para a farmácia, o dinheiro fica no Sicredi, só troca de dono, no restaurante, no posto de gasolina, no comércio, enfim, a nossa captação sempre teria um crescimento. Então, teve um momento que a gente conseguiu mudar essa norma, né? No ano de 2003, e 2006 nós iniciamos, mudamos o estatuto, enfim, iniciamos a trabalhar com o público urbano, com as empresas, pessoas físicas, jurídicas, área de serviços. Isso realmente trouxe um crescimento fantástico e alinhou sempre numa captação crescente. Então dá para emprestar bem mais recursos, porque tem que sempre ter uma margem para quem saca as suas aplicações, né? E aí foi um grande achado. Porém, a Aliança estava numa região com 11 municípios, que em 2012 para 13, a gente só tinha 72 mil habitantes nessa área. Que tamanho nós vamos ter para poder fazer frente aos grandes bancos, poder atender as necessidades no mesmo nível, enfim, ou melhor? Aí surgiu que nós pensamos em ir para Santa Catarina. Aí então, a nível de conselho, depois a nível de associados e assembleia, argumentando de que nós precisávamos de mais público para sermos maior, para que cada real administrado tivesse um custo menor, podendo até remunerar melhor quem aplica e cobrar um juro menor para quem toma recurso. E aí surgiu essa questão de ir para Santa Catarina. Porém, de novo, tinha um normativo no Banco Central que dizia que não podia ter agência em área descontínua, só podia ser município ou pós-município. Porém, a nossa região ao norte tinha Passo Fundo já com agências. Depois Soledade do outro lado, Encantado, Ibiraiaras, Tapejara. Não tinha nenhum espaço para a gente avançar em área contínua. Aí nós fizemos um projeto para Florianópolis e conseguimos mudar a norma no Banco Central. A Aliança foi pioneira nisso.
1: A pioneira.
10: E aí o Paraná daí entrou em São Paulo valendo lá, porque a norma vale para todos, né? Então a gente teve essa felicidade de ser um marco histórico aí assim. E a ida para Santa Catarina foi muito importante. Hoje temos mais de 100 mil associados lá, né? Isso em 2013, já fazem 13 anos. Agora nós estamos com o Espírito Santo.
1: Eu ia te perguntar como é que surge o Espírito Santo.
10: E já vou explicar isso. Estamos com o Espírito Santo e já 19 agências lá, são 19 municípios, porém temos duas em Guarapari, tem ainda um município que está em obras, a nossa futura agência, que a gente espera inaugurar ainda este ano. Então a gente atende toda aquela região disponibilizada para a Aliança. E aí a soma disso tudo é que deu um Sicredi que hoje já chegou a 213 mil associados, né? Um mês atrás eram 210.
1: Então já aumentamos.
10: 3.500 por mês o crescimento de número de associados na Aliança. Como é que surgem essas regiões? No Brasil tem 5 centrais de cooperativa, que não são matriz, mas é uma central que orienta, que faz a fiscalização, faz a auditoria das cooperativas e que tem poder de demitir diretorias, inclusive. Ontem estava aqui o presidente da Central Sul-Sudeste, aqui de Porto Alegre, o Márcio Porte, que participou conosco na reunião. A gente ficou feliz porque ele veio na data do nosso aniversário e fez uma fala de uns 30 minutos também para os nossos ex-conselheiros. Como é que surge isso? Hoje tem todas as áreas no país estão distribuídas em estatuto de cooperativas de crédito do Sicredi. Então não tem uma área disponível hoje. Mas surge da seguinte forma: tinha Sicredi aqui no Rio Grande do Sul, depois foi ampliado para Santa Catarina, na Central Sul, né? O Paraná, São Paulo e Rio é uma outra central em Curitiba. Mato Grosso do Sul, Goiás e Tocantins é uma outra central, e o Mato Grosso e toda a área norte é outra central, e não tinha no Nordeste. Aí teve um momento, alguns anos atrás, que as cooperativas da Unicred do Nordeste resolveram ser Sicredi e mudaram, os 10 estados mudaram para a central, com sua central, e criamos a quinta central, então. Então tem Sicredi em todo o Nordeste. No meio disso tudo, ficou Minas Gerais e o Espírito Santo, que não tinha Sicredi. Aí as 5 centrais juntas entenderam que a do Paraná tinha muito espaço no Rio e São Paulo ainda, e tem. A do Nordeste ainda está muito nas capitais, falta ainda avançar para o interior. E que a Sul, por ser mais antiga, as cooperativas são mais antigas e não tem mais espaço de abertura de agência, porque em 400 e poucos municípios nós temos 700 e poucas agências aqui. As 5 centrais decidiram junto que a Sul iria desenvolver Minas e o Espírito Santo. Então, daí a Central Sul virou Central Sul Sudeste, e ela pegou o mapa de Minas Gerais, que tem quase 900 municípios, e dividiu em 26 áreas, com um PIB mais ou menos parecido, com 30, 40 municípios cada área, e dividiu o Espírito Santo em 5 áreas. E aí ela abriu para as cooperativas que não tinham mais espaço, e que tinha um recurso para aplicar, tinha que ter um X de recurso e um X de patrimônio, para optar por algumas áreas em Minas Gerais e no Espírito Santo. Nós nos candidatamos, porém, como a gente ainda tinha espaço de abertura de agência na região de Florianópolis, a gente não tinha prioridade, só se sobrasse área. E por acaso sobrou uma área, e aí a gente se encaixou com o Espírito Santo, próximo a Vitória, pega toda a região de Guarapari e vai da praia então até a divisa com Minas Gerais. E a gente foi lá e já povoou isso, e fomos felizes em encontrar bons colaboradores, e é um pessoal muito trabalhador naquela região, um pessoal cumpridor, né? Nós temos no litoral mais uma cultura portuguesa, mas quando começa a subir a serra, regiões de pomeranos, várias cidades de pomeranos que são muito trabalhadores, várias cidades de italianos e algumas de alemães, e a gente está saindo muito bem lá, estamos muito felizes com o desempenho de lá.
1: Na região das Montanhas Capixabas, eu estive fazendo um trabalho por lá e vocês estão por lá, né? O Sicredi Domingos Martins, tem toda essa região.
10: É conosco ali, Pedra Azul, Venda Nova do Imigrante.
1: Existe ainda uma área de crescimento? Qual a previsão do Sicredi? Existe alguma possibilidade em termos dessas aberturas de regiões?
10: Na verdade, não existe uma área disponível hoje no país. Tem áreas que não tem agência, mas que está já no estatuto de algum Sicredi de alguma região. Então não tem uma área disponível. O que que tem? No Espírito Santo ainda tem distritos. Veja bem, aqui com 1.500 pessoas é município, né? Lá tem distrito de 4 mil pessoas, 5 mil, 6 mil pessoas. Pedra Azul é um exemplo, que é lá desde Domingos Martins.
1: Domingos Martins,
10: tem,
1: né?
10: Mais de 6 mil habitantes, e é um distrito ainda, né? Então tem esses espaços, embora tenha Sicoobi lá presente, enfim, que a gente já está contratando pessoas para ter uma carteira nesse distrito, para depois transformar em agência. Em Santa Catarina, tem bairros menores que a gente ainda não chegou lá, então provavelmente a gente, tanto nos distritos do Espírito Santo quanto nos bairros de Santa Catarina, a gente vai chegar com uma agência de porte menor, né? Porque não, nos bairros menores não tem aquele potencial que a gente teve nas agências que abriu até agora. Mas estamos trabalhando nisso. O que que a gente tem de bom nisso tudo? A nossa área de ação, que era 72 mil habitantes, aqui já são 95, agora cresceu.
1: Cresceu.
10: Nós fomos a Santa Catarina com uma área de 1.100.000, aqueles 17 municípios, que começa de Garopaba, vai a Governador e vem em direção a Lages. E tinha 1.100.000, tem 1.350.000. Então, só em Santa Catarina, na nossa área de ação, a gente ganhou uma população do tamanho de Passo Fundo. Distribuída nos municípios. Então pegamos uma região muito interessante. E no Espírito Santo nós temos em torno de 500 mil habitantes. Então, se a gente olhar por longo prazo, a gente percebe assim: nós temos uma área de ação que tem quase 2 milhões de habitantes. E em 2 milhões de habitantes temos 213 mil associados. Estamos aí com pouco mais de 10% da das pessoas associadas, né? Aqui no sul a gente tem município que a gente tem 90, 95% da população associada. Sim. Então tem um tempo de caminhada, uma escadaria para ir subindo, mas vamos imaginar que a gente chegasse a um terço da população, que cidades maiores é um pouquinho mais complicado, né? Dariam 700 mil associados. Isso mesmo que o nosso presidente da central falou ontem para os nossos ex-conselheiros. Você se olhar para os Estados Unidos, que um terço da população é associada em cooperativa de crédito, se vocês tiverem um terço da área de ação de vocês, vocês estariam com 700 mil associados. Então, temos bastante a crescer, dá para triplicar o tamanho da aliança só dentro dessa área de ação. Por outro lado, está havendo um processo muito forte de fusão de cooperativas. Não porque alguma esteja com dificuldade, para aumentar o seu patrimônio e para poder ter um custo menor por cada real administrado. E está acontecendo em todos os sistemas, isso no Sicoob, na Cresol, no Ailos, no Sicredi, mais lento, mas também já no Mato Grosso aconteceu algumas fusões esse ano, tem mais duas que vão acontecer, e que é uma possibilidade daqui a pouco duas cooperativas que queiram reduzir custos, e não precisa ser só na dor quando a dificuldade chega, né?
1: Verdade.
10: Se nós formos inteligentes e não formos reizinho de querer permanecer no cargo, né? A gente pode melhorar isso, né? Então, acho que a gente, e é a nossa proposta do conselho, e se discutiu tanto com os ex-conselheiros agora, quanto com os coordenadores de núcleo, se acontecer de se aproximar uma outra cooperativa que queira estar junto e tal, a orientação foi que a gente analise isso, né, que não tenha nenhum bairrismo de não querer, porque a gente tem que fazer o que é bom para o associado. Quanto menor custo para o associado, melhor a gente está atendendo ele, num custo menor ou remunerando melhor os seus recursos. Então, são essas as possibilidades que tem, mas em não acontecendo nada disso, tem um espaço muito grande
1: bastante
10: na nossa área de ação
1: de crescimento
10: ainda, né?
1: Unificação de áreas, mas também tem um espaço grande para crescimento. Importante esse mapa que você nos dá, esse pelo menos um mapa superficial, mas já dá para a gente entender como é que funcionam as coisas nesse segmento. Miri, 45 anos, tem alguma programação que o Sicredi vai desenvolver, o Sicredi Aliança?
10: Não. Nós, este ano, resolvemos fazer uma coisa mais simples, que foi aquilo que era costumeiro, reunir os coordenadores, e resolvemos chamar todos os que passaram por essa administração para nos darem alguma sugestão, para ver como é que está a cooperativa, enfim. Então, nós não temos nenhuma comemoração especial. Claro que em cada agência, ontem, foi feito um bolo para os colaboradores no final do dia, e eles estão publicando na rede social e tal, com o objetivo de motivar as pessoas de continuar.
1: Se voltou para dentro, justamente para valorizar.
10: Isso. Não tem como fazer uma festa para mais de 200 mil pessoas.
1: É verdade.
10: E aí, quem que você convida, quem você não convida,
1: sem
10: né?
1: Dúvida.
10: E sei lá, nos 50 anos, o que a gente poderia estar fazendo, não tem ideia ainda, mas cada vez fica mais difícil até de fazer a festa dos colaboradores de final de ano, porque onde é que você põe tanta gente?
1: Tanta gente, e o Sicredi é tido como uma empresa, ganhou a tempo, né? Melhor empresa para se trabalhar no país.
10: Então, nós já fazem 6 anos que a gente fica entre as melhores empresas para se trabalhar no país. Há 3 anos atrás, a gente ficou em 4º lugar entre as grandes empresas, entre aquelas que têm mais de 10 mil colaboradores. O ano passado, então os últimos 2 anos, nós ficamos em 1º lugar. É uma satisfação muito grande para nós ficar em 1º lugar. Agora já saiu pela GPTW que na América Latina o Sicredi ficou em 14º. Então, não é só no Brasil, em toda a América Latina ficamos em 14º. Isso já é muito bom. E no Brasil já saiu que nós ficamos entre as 10. Mas no mês de outubro eles vão nos dizer lá em São Paulo, numa entrega de premiação, enfim, quem ficou em 1º, 2º, 3º, até o, né? Então, nós estamos nessa expectativa. A gente quer ficar em 1º de novo, porque essa avaliação é feita pelos próprios colaboradores. Foram 97% dos nossos colaboradores responderam à pesquisa feita. Então é bem representativo, né? Dos 52 mil, quase 50 mil pessoas participaram.
1: Então, impressionante.
10: É. Estamos nessa expectativa. A gente sabe que não é fácil ficar em primeiro, porque quem está em segundo, terceiro, quarto, quinto, está trabalhando, está melhorando com seus funcionários para ver se, se eles dão uma boa nota, enfim. E nós estamos fazendo o possível para também fazer, ter um bom desempenho. Vamos ver o que, que vai dar.
1: Presidente, parabéns aí por essa trajetória sensacional e muito é porque estás à frente dessa importante instituição que é o Sicredi Aliança. A gente sabe do trabalho que é desenvolvido, a gente e carrega também conosco um certo orgulho, né? Eu conversei com vocês aqui um dia no Espaço Livre e aí você me explicava como é que se manteve em Marau a matriz de todo esse processo. Então realmente é algo de muito orgulho para essa cidade saber que nós somos a matriz de uma área tão importante, Santa Catarina, Espírito Santo, e que a gente leva o nome certamente de Marau. Sucesso e mais 45 pela frente.
10: Ok, e na verdade a gente trazendo as pessoas aqui para o treinamento, e ontem mesmo com o encontro dos ex-conselheiros, tinha do Espírito Santo, tinha de Santa Catarina, a gente está movimentando os hotéis, o restaurante, a farmácia, a cidade, a lojinha que a pessoa vai lá para comprar alguma coisa. Então, esse é o ponto de a gente manter aqui, tem um pouco de bairrismo nisso, mas foi aqui que surgiu, enfim, porque hoje, se olhar, 14 agências aqui que nós administramos, 29 em Santa Catarina, é mais que o dobro.
1: É.
10: E mais do que aqui já no Espírito Santo. Então, a matriz provavelmente seria em Florianópolis, porque facilita voo.
1: É por logística, né?
10: Por logística e tudo, né? Mas é aqui, está construído, estamos construindo um novo prédio agora, porque esse prédio já está precisando de mais um ponto de apoio nos fundos do prédio ali, para que a gente possa ter um melhor ambiente de trabalho, né? Mas é isso, que bom, né? Que bom que os conselheiros do passado foram conseguiram enxergar o futuro, olhar para o horizonte e tomado decisão correta.
1: Sem dúvida nenhuma. Parabéns, sucesso.
10: Obrigado, obrigado por ceder esse espaço para que o Sicredi possa estar contando um pouco da sua história.
1: Presidente do Sicredi Aliança, ou da Sicredi Aliança, Ivo Miri Brunheira, são 45 anos de história e o Miri está à frente desse processo, a gente acompanha, realmente parabéns, porque a competência, a gente sabe, está aqui a marca dos números que ele nos apresentou superficialmente aqui. Isso aqui rende um papo de uma de hora, nós vamos fazer
10: com
1: aqui,
10: certeza.
1: Certamente com mais até colaboradores para a gente poder distensionar para nossa audiência. 9h13 eu fecho a primeira hora para Super Cremacir, Loja Andrioli, Sicredi, Bertossi Empreendimentos, RGD Artefatos de Concreto, Brisa Enxovais, Dr. Pedro Biasi, Guaracar Fiat, também tem Big Dream Viagens e Max e Cia. Eu volto na sequência no nosso Espaço Plural. Para você, bom dia.
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1: Estamos de volta, 9:11, 9:11, começando a segunda hora, já com Ronaldo Antônio Poletto de volta. Tudo certo? Bom dia.
2: Tudo certo, Lid. Bom dia para você, bom dia também para quem acompanha o Espaço Plural. Chegando um pouquinho mais tarde hoje, né? Até para dizer que iniciou uma semana da pátria. Exatamente. E a gente está envolvido aí com a Liga da Defesa Nacional, então por essa razão. Não estive aí na primeira hora do Espaço Plural, mas agora já integrado aqui o programa.
1: Vamos lá, vamos seguindo, segunda hora nessa terça-feira, 1º de setembro, abrindo o mês da primavera.
2: O 9º mês do ano, inclusive. 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Inclusive, nós tivemos agora pela manhã uma garoa, viu, Luigi? Mas a previsão é de que tempo deve firmar a partir das próximas horas e, inclusive, nós depois teremos aí vários dias com a presença do sol, que deve ocorrer para o final de semana, é que vai cair a temperatura, segundo também o que está informando a meteorologia. Então vamos aguardar o que vem aí pela frente também nos próximos dias, né?
1: É, exatamente. Na sequência também nós vamos ter informação, porque essa ocorrência já consta desde ontem, né? A gente esteve acompanhando dessa prisão que ocorreu em Marau no dia de ontem. Já já nossa reportagem conversa com o delegado Norberto dos Santos Rodrigues para dar também uma informação complementar, desdobramento também nessa prisão efetuada.
2: É, o que chama a atenção é que esse indivíduo foi preso na Barão do Rio Branco, estava dormindo no automóvel.
1: Dando uma descansada, né?
2: É, depois de praticar o crime em Passo Fundo, então a gente vai também ampliar, porque teve todo um aparato policial local, né, para poder justamente chegar até esse homem que acabou sendo preso, né, com acusação de prática de sequestro no município de Passo Fundo. Claro que você já mencionou aqui nesta manhã também, Luiz, mas o que chamou atenção nas últimas horas foi o trabalho da Brigada Militar aqui em Marau, flagrando 5 adolescentes com drogas, né, no universo escolar. Isso é um tema preocupante, né? A gente sabe que existem sim ações, por exemplo, da Brigada Militar com o Proerd, que leva esse tema da discussão, né, de que não compensa esse envolvimento com drogas. Tem também o chamado papo de responsa, e a Brigada é o Proerd, e o papo de responsa da Polícia Civil também tem discutido esses assuntos com os nossos adolescentes, mas infelizmente ainda são ações insuficientes, né, porque a gente observou que nas últimas horas teve esses flagrantes aqui em Marau de adolescentes, né, que portavam entorpecentes no ambiente escolar. Então, é um trabalho que não dá somente para responsabilizar a segurança pública, não dá só para responsabilizar o poder público municipal ou as próprias direções de escola, é um assunto de sociedade e também das famílias. Saber com quem o seu filho está andando e o que está carregando em suas mochilas. Isso é importante também que venha de casa, né? Essa questão toda, porque é um assunto bastante amplo. 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A gente já retoma na sequência o programa, também com os demais assuntos desta manhã, agora 9:15, informação Martini.
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2: 9:23 aqui na Vang tem o espaço plural que toma o nosso programa e faz um contato agora com a Unimóvel. Guilherme de Abreu, já participa aqui no programa, Guilherme.
3: Isso, Ronaldo, tô por aqui trazendo mais informações, tô falando ao vivo aqui da Delegacia de Polícia Civil de Marau, até porque ontem à tarde, viu, tanto a Polícia Civil quanto a Brigada Militar estiveram mobilizadas na prisão de um cidadão que teria cometido um suposto sequestro no município de Passo Fundo no domingo e acabou sendo capturado ontem aqui em Marau. Tô na companhia do delegado até para trazer mais informações sobre o caso, delegado. Bem-vindo, bom dia.
4: Bom dia, né? Cumprimentar os ouvintes, o nosso presidente da Liga da Defesa Nacional, falando sobre o caso, né? Uma situação gravíssima do indivíduo aí, que a gente considera extremamente perigoso, né? Ardiloso, né? Que fez todo, montou toda uma história e acabou sequestrando essa menina, né? Para fins libidinosos na cidade de Passo Fundo, que inclusive, né? Estava junto com a avó. Então a gente vê o grau de ousadia do indivíduo, né? Para chegar nesse ponto de confrontar praticamente um adulto para sequestrar a criança para fins libidinosos. Então desde domingo, né? A Brigada Militar e a Polícia Civil se movimentaram intensamente atrás desse indivíduo, né? A menina foi resgatada, né? A criança, 10 anos de idade, foi resgatada no final da tarde ali, início da noite, de domingo mesmo, e o indivíduo tinha fugido. Então, tanto Passo Fundo quanto Marau nos movimentamos para tentar localizar o indivíduo, e com diligências aí, né? Imediatas e incessantes, nós ontem conseguimos lograr, com troca de informações, a localizar o indivíduo. A Brigada Militar localizou o veículo e logo em seguida o indivíduo que estava escondido ali. Então, com a sequência dos atos, acabamos fazendo o flagrante dele, né, dessa situação. Ele foi autuado aí por estupro de vulnerável, sequestro qualificado e resistência. Inclusive, ele investiu contra os policiais ali, não aceitou a abordagem, né, foi necessário aí o uso moderado da força para conter ele. E aí encaminhamos, né, no final na metade da noite, já o flagrante ao Poder Judiciário. Até estamos aguardando a decisão dessa questão, que claro, né, um pedido de prisão preventiva também, o que entendemos aí de extrema periculosidade esse indivíduo. Graças a Deus a situação terminou de forma rápida e a criança resgatada de uma situação que é um extremamente traumático para uma criança, né? Você imagina a avó descer num veículo e ele arrancar com a criança dentro e depois, posteriormente, aí, né, esse indivíduo aí tendo, contra a vontade dela, né, ter levado ela para dentro de um estabelecimento comercial aí, para que ele tinha essas intenções sexuais com a criança.
3: Delegado, até pelo contexto de toda a situação, ele se passou pelo gerente do supermercado, então ele sabia que a criança e a avó estavam em um supermercado, certamente seguiu elas, argumentou que era um gerente, enfim, criou toda uma história. Certamente era algo planejado já por parte dele.
4: Sim, por isso que nós falamos, né, um indivíduo extremamente articulado e ardiloso, né, e ousado para chegar nesse ponto, numa situação extremamente grave, né. Exatamente, ele criou toda uma história e a probabilidade que ele já vinha observando a criança, né, que era o objeto de interesse dele, e ver que ele seguiu elas ali, né, para ter essa abordagem, saber que elas tinham estado no mercado e tudo mais. Então, assim, uma situação, né, um stalking, literalmente um stalking, né, atrás dessa criança, e ter montado toda essa história para conseguir enganar a avó e conseguir afastar ela para que ele pudesse retirar a menina ali da residência, né, da frente da residência onde elas estavam.
3: Inclusive, o automóvel que ele utilizou constava como roubado, furtado. Isso teria acontecido há pouco tempo atrás, há alguns dias. Como que também foi essa situação?
4: Isso. O veículo, né, tinha registro de furto. Ele trabalhava no estabelecimento comercial, que foi onde ele levou essa criança. E esse veículo era de um cliente que ele acabou subtraindo lá, sem qualquer tipo de autorização, né? Acho que até, acredito eu, até no dia anterior, né? O furto e o próprio estupro está sendo apurado, né, em Passo Fundo, Nós fizemos procedimentos imediatos aqui, mas ele teria então subtraído desse estabelecimento comercial o carro de um cliente que tinha deixado o veículo lá, uma mecânica, um homem. Então, e aí já tinha registro de furto também nessas questões, que foi o carro que ele utilizou, né, para perpetrar o crime.
3: Ele já tinha passagem pela polícia? Tinha algum histórico nesse sentido?
4: Eu não me recordo agora se ele tinha um histórico nesse sentido. É, até porque ele não é do nosso estado, né? Ele é do estado de Minas Gerais, o que também nós consideramos perigosa a questão da fuga dele, porque é fácil ele, né, querer fugir e voltar para o estado dele ou ir para qualquer outro estado da federação. E isso também, né, além da gravidade do crime, nós engendramos esforços aí muito grandes, né, junto com a Brigada Militar, justamente para impedir essa fuga, né, que tinha tudo para acontecer, justamente dessa questão. Como tu me perguntaste dos antecedentes, né, agora nós estamos fazendo contato com Minas Gerais, porque os sistemas não são interligados, cada polícia tem o seu, até para a gente verificar situações aí de um passado até recente.
3: Perfeito. Delegado, obrigado pela atenção e mais uma vez parabéns pelo trabalho.
4: Ah, eu que agradeço e agradeço a parceria da Brigada Militar, né, as trocas de informações e as forças de segurança pública de Marau aí, tanto de Marau quanto Passo Fundo, né, empenhados nessa questão que foi solucionada e a captura do indivíduo, que eu considero extremamente importante num caso assim emblemático que nós tivemos, né, isso é uma questão até difícil de acontecer, mas emblemático aí, que é a gente ver que as pessoas estão sujeitas e temos que estar atentos para responder da forma mais rápida possível. Queria deixar aqui um recado para os nossos ouvintes, né? Delegacia de Polícia sempre com as portas abertas, diz que denúncia funcionando, né? Também, para que as pessoas possam trazer informações e muito das respostas rápidas que as duas polícias dão diz respeito ao acionamento rápido das pessoas, né? Das polícias aí, para que a gente possa responder adequadamente e dar a resposta que a comunidade tanto espera. A gente agradece, muito obrigado.
3: Perfeito, delegado Norberto Rodrigues, sobre essa prisão que aconteceu ontem aqui em Marau. 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
2: Ok, Guilherme, agora são 9:31. O programa está recebendo aqui nesta manhã o atual coordenador de Defesa Civil aqui de Marau, Flávio Augusto de Conto, que traz aqui informações porque Marau também recebeu autorização do governo federal para que trabalhadores de Marau possam realizar o saque calamidade do Fundo de Garantia, o chamado FGTS, até novembro deste ano. Ele vai explicar o que significa isso também para quem acompanha o nosso programa e como deve, né, proceder com relação a esse assunto. Seja bem-vindo aqui na Vang, coordenador, bom dia.
0: Bom dia, obrigado pela convite, Ronaldo, Luigi, demais colaboradores da Vang. É uma situação que nós não gostaríamos de estar aqui, né, falando, porque tivemos que decretar a situação de calamidade no município, mas é uma prerrogativa para poder os cidadãos poder acessar esse recurso para a reconstrução que alguma coisa tenha acontecido em suas casas.
2: Até para explicar para a audiência, essa decretação ela ocorreu naquele período de chuvoso que tivemos aí no mês de julho, né?
0: Isso, foi no dia 21 de julho, né? Que tivemos aquele problema, inundações, alagamentos, e que atingiu praticamente 100% do perímetro urbano e rural do município. Por isso também é que todos os trabalhadores do município podem acessar esse recurso tendo o FGTS.
2: Então, qualquer trabalhador que tendo saldo no fundo de garantia pode sacar o recurso.
0: Exatamente. Como o nosso decreto ele foi 100%, né, do território do município, qualquer morador do município do Marau que tenha saldo no FGTS pode retirar, tanto da área urbana quanto da área rural.
2: Claro. Tem um limite para sacar isso?
0: Isso, são em torno de R$6.200, né? É, você precisa ter esse recurso lá, né? Tendo mais, pode chegar até R$6.200. Tendo menos, até o valor que tem disponível lá na sua conta vinculada ao FGTS.
2: Claro. Para isso, como é que tem que proceder em contador?
0: O procedimento é simples, é feito pelo próprio app do FGTS, né? A pessoa pode fazer, ela só tem que comprovar que residia no município antes do evento calamitoso. Pela conta de água, luz ou telefone, e se você não tem isso aí, é aí que entra o município, que a gente fornece uma declaração, né, que é aprovada pela Caixa, que foi eles mesmos que mandaram o modelo para nós, atestando que essa pessoa residia antes, né? Então o pessoal da assistência social vai lá, confere, faz uma visita, vê se a pessoa realmente residia no local antes de 21 de julho, e daí é fornecido esse documento, que é uma declaração que a pessoa morava aqui, e ela pode acessar esse recurso.
2: Então ela pode acessar o recurso até pelo aplicativo da própria Caixa ou indo na agência, então?
0: Isso, a gente orienta, né, que fosse pelo app, porque ele é autoexplicativo, mas as pessoas que têm dificuldade podem ir na agência também.
2: Claro, e o prazo é até novembro para isso?
0: Isso, eles são, se não me engano, 120 dias de prazo para retirada a partir da decretação, então isso dá em torno de 17 de novembro por aí, que as pessoas podem acessar podem solicitar esse resgate.
2: Claro. Bom, isso beneficia a população, né? Com relação a esse recurso que pode acessar o FGTS. Além disso, o município recebeu algum outro tipo?
0: Para que fosse pelo app, porque ele é autoexplicativo, mas as pessoas que têm dificuldade

0: Pode ir na agência também.
1: Claro. E o prazo é até novembro para isso.
0: Isso, eles são, se não me engano, 120 dias de prazo para retirada a partir da decretação. Então, isso dá em torno de 17 de novembro, por aí, que as pessoas podem acessar, podem solicitar esse resgate.
1: Claro. Bom, isso beneficia a população, né, com relação a esse recurso que pode acessar o FGTS. Além

0: são diversos relatórios, relatórios, até a educação emitiu relatórios, demonstrando o atingimento do evento adverso, até onde ele chegou, né? Para que a gente pudesse homologar e reconhecer, ser homologado pelo Estado e reconhecido pela União. Isso a gente cumpriu agora. A partir de agora, através do sistema que a gente tem da Defesa Civil, a gente vai fazer alguns encaminhamentos para obras pontuais que a gente possa conseguir recursos para fazer.
1: Claro, claro. Flávio, com relação a esse tema de decretação de emergência, aqui nesse caso foi de calamidade, existe todo um protocolo.
0: Então, na verdade, foi situação de emergência.
1: Isso, a questão dos decretos, tem todo um protocolo a ser cumprido, nem sempre ocorre homologação para isso, né? Nós tínhamos exemplo lá no verão com a estiagem, que o Maranhão não teve reconhecimento, né? Então, existe muito critério a ser cumprido, né?
0: Após 2023-2024, vamos dizer assim, foi um divisor de águas, né? Antes os decretos eles eram mais simples de serem feitos, menos relatórios, tá? Porque se atingia a situação de emergência, situação de calamidade, não existia uma divisão muito clara sobre isso. Após 2023, 2024, com o advento de tudo aquilo que aconteceu, que tudo aquilo demonstrado, não poderíamos ter uma situação de emergência decretada aqui e uma situação de emergência em Mussum, se nós formos comparar.
1: Sim.
0: Né? Então, se estabeleceu melhor os parâmetros de como é, o que é a situação de emergência nível 1, nível 2 e a situação de calamidade pública.
1: Ficou mais criterioso, então.
0: Ficou mais criterioso, né? Então agora as coisas são mais difíceis, digamos assim, para se atingir ao objetivo, né, de ser homologado ou reconhecido. Lógico, a gente tem que entender a situação, mas as defesas civil como um todo, a Defesa Civil Nacional estabeleceu que o parâmetro para que se possa ter uma situação de emergência é que tenha atingimento direto na vida da população, né? Não, digamos assim, as pessoas tiveram que ser desalojadas, foram desalojadas, tiveram que sair de casa, ou na situação de estiagem, tiveram que ter fornecimento de água, tiveram que ter, mas para a população.
1: Então, impactos já na população.
0: Na população. Antigamente, o impacto na lavoura, por exemplo, já era suficiente. Agora, se não tiver diretamente na população, na vida, no cotidiano do ser humano, a gente não consegue decretar no nível 2, que é o que os bancos exigem por causa da securitização. Talvez a gente agora consiga mudar isso. Até agora foi aprovada essa lei do governo federal ali para as dívidas da União, porque essa regra ela vem de 63, do Banco Central de 63, que precisa ter o reconhecimento do decreto de situação de emergência, que só vai ser reconhecido ou homologado se for nível 2. E as últimas duas estiagens que a gente teve foram nível 1, então a gente não conseguiu o reconhecimento.
1: Então, o senhor até fez aqui uma colocação de que, infelizmente, os fatos ocorridos em 2023 e 2024 acabou sendo um divisor de águas no sentido também de uma estruturação e um entendimento diferente para a decretação de emergência, mas também, por outro lado, foi investido muito no olhar para a Defesa Civil e o seu papel.
0: Exatamente. Agora,
1: algo muito mais técnico hoje.
0: Muito mais técnico, é muito mais focado no estudo mesmo, né? A gente precisa realizar, a gente precisa buscar o conhecimento para poder ajudar a população, né? Que é o objetivo da Defesa Civil, é defender o cidadão. Então, muitas coisas mudaram desde lá para cá. Foram criados fundos municipais de defesa civil, fundos estaduais, o Fundo Nacional. Agora existe todo um regramento que a gente precisa fazer também, planos de contingências para os animais. Tudo a partir de 2023-2024, que foi uma conscientização, digamos assim, nacional, que o que a gente estava fazendo até agora não era o suficiente. Né? Se a gente pegar outros países, por exemplo, a Itália, que tem uma defesa civil, a gente pode constatar isso num curso que a gente teve de defesa civil internacional em Porto Alegre no mês de junho, que nós fomos participar lá. Eles estão muito mais estruturados e, mesmo assim, em 120 anos, eles ainda não atingiram todas as. O que eles precisam fazer para não

0: para que a população se sinta mais segura. Então a gente está começando o que ele já tem anos e anos de prática.
1: Então nesse caso aqui nós estamos perante, em comparação com a Itália, engatinhando.
0: Exatamente. E mesmo assim a gente está com uma evolução muito boa, né? A gente estabelece assim a Itália com uma defesa civil de 120 anos, mas eles existia um conceito de defesa civil desde a época dos romanos lá.
1: Sim. Nesse caso aqui, coordenador, então, nós como população ainda não entendemos muito bem qual é o papel da defesa civil. Também é uma outra situação, e a sua vinda aqui no programa também tem esse propósito de tornar público qual é o papel da defesa civil, porque às vezes o desconhecimento geram, né, comentários, posicionamentos, manifestações que não tem nada a ver com o papel de vocês, né?
0: É, o nosso papel é atuar quando acontece desastre, quando acontece alguma coisa, fazer os avisos, mas também na mitigação, na prevenção. Então a gente está trabalhando dia a dia, buscando recursos, buscando estudos, buscando projetos para que a gente possa minimizar os efeitos, porque a gente não tem como impedir que aconteça. Não existe.
1: O fator climático não tem quem peça,
0: né? O fator climático não tem nada que a gente possa fazer para impedir isso. O que a gente pode fazer é melhorar a situação das obras, da infraestrutura, para que quando aconteça não atinja tanta população. E é isso que a gente faz diariamente.
1: O que está hoje no radar de vocês como defesa civil nesse trabalho preventivo aqui de Marau? Quais são talvez os locais que exigem uma atenção a mais? O que está no radar de investimento em que vocês estão também pleiteando isso?
0: Nossos investimentos são na área rural, né? Fazer o levantamento, digamos assim, a altura, né, de pontes e pontilhões, para que dê vazão aos rios, arroios e riachos, e eles não inundem as regiões costeiras ali, né? Então, para que quando aconteça o problema, a água continue passando por baixo da ponte, que é o local que ela deve passar, e não atinja por cima. Nesse sentido, a gente já tem um projeto aprovado, estamos fazendo a licitação de erguer 10 pontilhões.
1: Elevação de pontes.
0: Elevação de pontes em 10 pontos do interior. E estamos aqui com outros projetos para que outras pontes a gente consiga erguer. Vou te dar um exemplo, a ponte dos Triquês. Essa ela dá, todo ano ela dá, nos dá trabalho para que a gente possa reformar ela, porque sempre ela tem um dano causado pela inundação. Então, estamos aguardando a finalização do projeto para que a gente possa erguer essa ponte ali, que fica na frente da comunidade dos Triquês, para que não aconteça isso. E no meio urbano, além das obras de troca de tubulação, uhum, que a gente está fazendo, nossos gargalos, digamos assim, são aquela área da Santa Helena, Curtume, loteamento do Alberto e Santa Isabel, que são as que são mais prejudicadas quando acontece a elevação dos rios. E a gente também está trabalhando com projetos aí para que possamos aumentar a vazão, né? Dos arroios, das sangas. Estamos também aguardando a liberação do recurso do desassorear, que a gente encaminhou. É um recurso bastante importante, são quase 6 milhões de reais, mas que a gente possa fazer o desassoreamento de toda a extensão do Rio Marau e os arroios de dentro da cidade. Então a gente está em alerta, está fazendo o que a gente pode. No dia 21 a gente teve um problema lá naquele loteamento Busnello, que fica no interior ali, né? Depois da
1: direção à Vila Maria.
0: Direção à Vila Maria, depois da gruta do Rio Marau ali. Tivemos alguns problemas lá, e aqui eu quero agradecer a parceria que hoje nós temos com o Pilate da Agricultura e com o Rogério e com o Vaguinho da infraestrutura e da mobilidade, porque os recursos da Defesa Civil não são muito, mas a parceria ela é importante. Então a gente conseguiu fazer um trabalho de mitigação lá nesse loteamento ali, que fazia anos que precisava ser feito, e foram feitos lá, trocamos a tubulação para que não aconteça mais. Estamos caminhando, fazendo algumas intervenções. Hoje, por exemplo, estão chegando as estruturas para a gente fazer uma intervenção ali na Santa Helena.
1: Ampliar a galeria?
0: Ampliar a galeria ali na Santa Helena. Então chegaram hoje a essa tubulação. Aos poucos a gente vai fazendo o que é necessário justamente para mitigar os problemas, porque a gente não vai conseguir impedir. Mas...
1: Curandora, um tema importante que nós também falamos aqui, o senhor até quando eu chegava aqui mencionava, a gente todo dia está recebendo informação de como é que vai ser o comportamento do tempo pela manhã, durante a tarde, durante a noite. O senhor tem todas essas informações que vem da Defesa Civil do Estado e muitas vezes, né, tem sido muito mais comum a chegada para os municípios, e não é diferente aqui também, os alertas, né? Não é que vá se confirmar, aconteceu isso no domingo, né? Tinha um alerta, por exemplo, no começo da noite, que teríamos pancada de chuva forte, tem um alerta laranja para que a gente ficasse atento. Felizmente, isso não se confirmou. Mas para a população, talvez, que não tenha essa vivência como é a Defesa Civil, mas eu recebi o alerta, não se confirmou, e aí começa, entre aspas, duvidar da informação. Esse não é o propósito. O alerta é justamente para dizer, fique atento.
0: Exatamente, é para ficar em modo de atenção, em modo de alerta, porque vamos pegar o exemplo desse final de semana. Havia uma previsão que poderia chegar a 200, 250 milímetros em áreas do estado. Mas como é que é feita essa previsão? Os especialistas, eles analisam o que está acontecendo agora na Cordilheira dos Andes, na Patagônia, o que vem pela Argentina, pelo Uruguai, e eles estão vendo que vai passar pelo estado. Por onde vai passar? Eles não têm como prever em que região
1: qual é o caminho
0: passar, qual que é o caminho que ele vai passar. Ele sabe que vai passar. Então eles têm que emitir um alerta. Aqui em Marau não aconteceu. Muito bem. Em Três Palmeiras nós tivemos chuva de granizo com pedras que eram maiores que um ovo de galinha. Então, foi errada a previsão? Não foi errada. Porque eles botaram que na região norte do Rio Grande do Sul poderia acontecer algumas coisas. Agora, aquela nuvem mais forte, mais pesada, onde é que ela vai parar em cima do Rio Grande do Sul, eles não têm como saber. Então eles têm que fazer a prevenção em todas as cidades. Não tem como dizer, vai ser em Porto Alegre. Ainda não temos essa previsão.
1: Sim.
0: Pode ser que com o futuro, com as tecnologias avançando, a gente consiga estabelecer realmente em qual região, em qual cidade vai acontecer.
1: Então o alerta sempre tem que ser considerado, se prevenir.
0: Tem que ser considerado. Vou te dizer aqui, na cidade de Marau, dentro do município, né, do perímetro urbano, não passou de 30 milímetros, mas teve locais do próprio município, no interior, que deu mais de 100.
1: Mais de 100,
2: Nós temos um ouvinte, né? Isso, eu tenho uma participação do ouvinte aqui, o Amarildo Monhon, ele manda um áudio pra gente lá do Centro Social.
3: Bom dia, Ronaldo. Eu tô escutando a entrevista e pergunta pra ele se não tem como fazer uma galeria no lado da ponte do Rio Marau para dar mais vazão da água ali. É só abrir um valo ali, pôr calhetões ali e fazer maior vazão, daí não vai alagar a parte de cima.
1: Pergunta do Amarildo é com relação à ponte do Rio Marau, ali para o Centro Social Urbano. Ele sugere que seja uma galeria para dar vazão à água para evitar alagamento. O que dá para falar sobre isso, hein?
0: Nós vamos acatar a sugestão dele. Na verdade, é o nosso projeto, né? Fazer galerias nas cabeceiras
1: da ponte.
0: A ponte para fazer a ampliação da vazão. Estamos só aguardando o projeto vir, então agradecer ao Amarildo, né? Ele também, e a gente gosta de ouvir a experiência dos moradores, porque a gente, né, sabe, né, tem a parte técnica, mas a parte local é os moradores que sabem.
1: O morador sabe a dinâmica do rio, né?
0: Exatamente. O morador é que ele entende onde o rio vaza,
1: qual é a dinâmica
0: qual
1: dele.
0: É a dinâmica dele, quanto precisa chover, ele já sabe. Às vezes, a quantidade de chuva, bom, agora ele já tem o próprio alerta da Defesa Civil próprio dele, porque há anos ele mora ali. Então, é muito interessante essa colocação dele. A gente ouviu vários moradores também para chegar a essas conclusões. O nosso objetivo é fazer essas galerias nas cabeceiras, por fora, para que elas funcionem como um ladrão. Quando a água subir, elas chegam no nível delas, começa a dar vazão para o lado de lá da ponte, porque a gente já observou junto com outros moradores que quando a água sobe até o nível da viga superior da ponte, a própria ponte serve como ela serve como uma contenção. Então, se nós evitarmos que essa água chegue até em cima e fazendo essa vazão pela lateral, a gente vai conseguir fazer a, que não, não ocorra um alagamento lá. Então, Amarildo, muito obrigado, mas essa era a nossa ideia.
1: Já está tá sendo pensado.
0: Já está sendo pensado, a gente até um projeto fazer a mesma coisa na ponte do da ali na frente ao Fuga Couros, uhum, que dá acesso ao...
1: No Cesteado aí, né?
0: É, mas na própria... que dá acesso ao Constante Fuga ali, uhum, né? Já está o projeto pronto e agora a gente vai em busca de recursos para poder executar ele. Fazer uma galeria também anterior à ponte para que dê vazão ali também.
1: Flávio, então significa que a Defesa Civil, quando se fala nela aqui, vocês não aguardam somente aqueles momentos e que tem sido mais recorrente, infelizmente, as questões climáticas. O trabalho de vocês é um trabalho contínuo.
0: Exatamente, a gente avalia, né? Nós, primeiramente, a gente fez um levantamento de todas as áreas de risco do município, que corresponde a alagamentos, a inundações, a possíveis movimentos de solo, e em cima disso a gente faz o trabalho. Nós temos agora, a gente teve uma ação ali na própria Vila Fátima, em dois locais, onde um a gente tinha problemas de uma família, de famílias que não conseguiam chegar na sua casa quando chovia, que a gente resolveu fazendo uma tubulação. Uhum. Uma outra casa a gente teve que desmanchar ela e levar essas pessoas para um aluguel social, porque elas estavam podia cair em cima de uma outra casa e levar a óbito duas famílias.
1: Sim, sim.
0: Então, as ações nossas, elas são, talvez elas não apareçam, né? Porque a gente vai fazendo aqui e ali, lá o estudo vai a gente vai fazendo, mas aos poucos a gente vai tomando elas para quê? Para que não tenha, o objetivo maior é proteção à vida, e a gente está fazendo isso.
1: Ok, Flávio Augusto de Conto, ele é atual coordenador da Defesa Civil aqui do nosso município, muito obrigado pela vinda aqui, por tanta informação, orientar a população sobre esse papel. Se necessário, o senhor volte mais vezes aqui para poder compreender melhor também essa atuação da Defesa Civil. Um ótimo dia e bom trabalho.
0: Muito obrigado, nós que agradecemos esse espaço para a gente poder expor as nossas ações aí também. É muito importante sempre o apoio dos meios de comunicação, da Rádio Vang, até no momento da divulgação, de quando a gente precisa, e a gente sabe que a gente sempre pode contar com vocês.
1: Ok. Vamos atualizar a grade, né, Luiz? E depois a gente retoma também já com o fecho do programa desta manhã de terça-feira. Hoje é 1º de setembro.
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1: 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Nós estamos aqui com o nosso programa e a hora certa quem traz aqui é a Martini. Não dá tempo para mais nada, viu, Luiz? A não ser agradecer a audiência e registros finais aqui do programa.
2: Tem um registro aqui, cara, em alguns bairros da cidade sem energia. Por exemplo, estamos sem energia no bairro Guadalupe, desde as 8:30 da manhã. Bairro São Cristóvão. Eu recebo agora também no Colina Verde, né? Sabe, previsão de retorno de energia, a gente não tem informação de que teria manutenção de rede, né? Mas a gente vai tentar checar essas informações e tão logo consiga ter acesso a algo, nós vamos comunicar nossa audiência.
1: Pois é, agora, né? Acabei abrindo aqui a rede social por um acaso aqui no finalzinho do programa. Como ganhou repercussão esse jogo do sábado aqui em Marau, né? Que teve um Grenal, né? E o Douglas, né? Ex-jogador do Grêmio, fez um gol e ele fez a dança dos 15 anos, né?
2: É a valsa.
1: É a valsa. Agora está aqui na Casé TV.
2: Tava no Sport TV.
1: Ganhou o Brasil, né?
2: Tava no Sport TV. Chama atenção que o Douglas não apresentaram pra ele a tal das canetinhas, né?
1: Pois é.
2: Tá acima do peso, mas é um
1: bem acima,
2: fenômeno.
1: Né?
2: Eu até fui convidado pra jantar com eles na sexta-feira, eu tinha outro compromisso. Mas realmente que bacana essa programação e que ganhou certamente o Brasil, né? Agradecer até o Douglas por essa brincadeira.
1: E o próprio Chiquinho aparece no vídeo aqui, você tá vendo, ele aplaude, né? O momento, né? Então teve, foi um...
2: É sadio.
1: Algo muito sadio, né? Embora fosse um Grenal, mas entre os jogadores muito sadio. Fechou o programa de hoje, vamos voltar amanhã a partir das 8 horas, também eu desejo de uma boa terça-feira e mais do que isso, né? Um bom mês de setembro. Até amanhã, bom dia.
2: Bom dia.
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8: Pelo gauchão de futsal, na tarde do último sábado, a MF jogou em casa e acabou perdendo por 7-3 para o Atlec de Três Passos. Com a derrota, a MF permanece na nona posição na tabela com 14 pontos em 10 jogos disputados. O próximo compromisso agora será sábado, dia 5, em Uruguaiana contra a líder uruguaianense. Já o Cerca também no sábado jogou em Casca e venceu por 4-3 a equipe da AGE de Guaporé. Com a vitória, o Cerca permanece na quarta posição, agora com 20 pontos em 12 jogos. E o próximo compromisso será sábado, dia 5, em Lagoa Vermelha contra o Lagoa Esporte Clube.
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0: 10:08 aqui na Vang no ar, o nosso Comunidade nesta manhã de terça-feira, 1º de setembro de 2026, começando mais um mês e que seja um mês aí de muita coisa boa, porque entre as coisas boas do mês de setembro tem a chegada da primavera. E aí, Kelly Felipe, bom dia.
1: Bom dia, Ronaldo, Jenny, Guilherme, a toda a equipe. Um bom dia especial para você que está na sintonia nesse dia sem sol, nublado por aqui, né? Mas tem boa notícia iniciando o mês de setembro com primavera, dia 22.
0: Dia 22 à noite vai chegar. Claro que, com o maior respeito, a gente fala aqui da bonita primavera, mas tem pessoas que não gostam de primavera por uma questão também de saúde, né?
1: Sim.
0: Então tem que lembrar disso, mas de forma geral é o mês das cores, né? Já um outro colorido, depois também de um período de inverno que a gente vai já superando, tem poucos dias para a chegada da primavera de 2026. Kelly, hoje é dia 1º de setembro, está começando o mês da Bíblia também, mas o que temos para recordar nessa data, hein?
1: Hoje então é o Dia Mundial de Oração pelo Cuidado da Criação, Dia do Médico Endocrinologista, também hoje inicia o Setembro Amarelo, Ronaldo, prevenção do suicídio, então de 1º a 30 de setembro. Hoje também inicia o Setembro Verde, uma campanha aí para incentivo à doação de órgãos. Dia da bailarina, dia do Corinthians, também dia do profissional de educação física e dia de Santa Beatriz da Silva.
0: Eu te faço aqui do Corinthians, é o clube de São Paulo, né? Que hoje também celebra o seu aniversário. Então hoje, né? Também dia do Corinthians. Mandar um bom dia especial para aqueles que estão com a gente aqui, os parceiros sempre do horário. 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Guilherme de Abreu também já está em condição de participar aqui no programa, ele está pela cidade nesta manhã. E aí, Guilherme, como vai? Bom dia.
2: Vou bem, Ronaldo, bom dia aí para ti, bom dia, Kelly, um bom dia especial para tu que nos acompanha agora no nosso Comunidade. Começando setembro, né, Ronaldo? Já o 9º mês do ano.
0: Pois é, Guilherme, já estamos em setembro, Guilherme. Faltando aí pouquinho para chegar o 2027, dá para ver lá no horizonte, Guilherme, porque nós temos o setembro, outubro, novembro e o dezembro, 4 meses, termina o ano.
2: Aí setembro passa rapidinho, né? Tem o dia 7, depois tem o dia 20, quando veja, tá no finalzinho do mês, né? E começa outubro e depois de outubro já sabe, né? Embala para dezembro.
0: E é um período agora de 4 meses que temos aí vários feriadões, né? Temos já um agora na próxima semana, no dia 7, só não teremos mais um feriado porque vai cair no domingo, que é o dia 20 de setembro, né? Mas depois outubro nós teremos também um feriadão no dia 12. Novembro, Guilherme, vem uma sequência de feriados, no dia 2, numa segunda-feira, depois o dia 15 é num final de semana, mas o dia 20 é na sexta-feira. E aí esses feriados, justamente, não são dias úteis e, por consequência, o tempo vai passando rapidinho, né? E depois tem o Natal no dia 25, que é numa sexta-feira, né?
2: Aí logo começa toda a decoração natalina de Marau também, né? Que cada vez começa um pouco antes, né? Então, quando vê, já tem bolinhas penduradas por aí, né, Ronaldo?
0: Exatamente.
2: Luzinhas também.
0: Exatamente. E aí tem a questão ainda de que nós temos nesse período pela frente eleições ainda. Então tem muita coisa para acontecer até o final do ano ainda, Guilherme.
2: Verdade. É um sopro, né?
0: É. O que tu vai contar?
2: Ronaldo, eu vou contar que ontem, eu até estava esperando a confirmação ali da assessoria, mas ontem, mais ou menos nesse horário, tá? Um pouco antes, entre 9 e 10 horas, um fato movimentou principalmente a parte externa ali do Hospital Cristo Redentor. Uma criança, Ronaldo, nasceu no lado de fora do hospital, tu acredita?
0: É mesmo, Guilherme?
2: Exato, não deu tempo, na verdade, da mãe, né, ingressar dentro do hospital. Até recebi a confirmação aqui da assessoria do hospital. A mãe e a criança, né, que são de São Domingos do Sul, estavam a caminho do hospital, pois a mãe já estava em trabalho de parto. E aí, chegando no hospital, não na emergência, mas em uma das entradas laterais ali do hospital, a mãe, já em trabalho de parto, teve um parto expulsivo. E a criança, Ronaldo, saltou para fora, viu? Acabou nascendo ali na portaria, no lado de fora do Hospital Cristo Redentor. Aí o pai auxiliou no parto naquele momento, né? E as equipes, prontamente, do hospital, quando visualizaram a situação, também já prestaram todo o suporte, tá? Não tive acesso ao sexo da criança, tá? Mas a informação que a gente tem é que ambos passam bem, tá? Tanto a mãe quanto a criança.
0: Então nasceu na porta do hospital, na chegada, Guilherme?
2: Literalmente, antes de entrar no hospital, na parte de fora ainda do hospital, um parto expulsivo, né? Essa é a expressão citada aqui pela assessoria, e a criança saltou para fora, Ronaldo, nasceu ali mesmo.
0: Que coisa, né? De São Domingos do Sul, então, essa família.
2: Exato, de São Domingos do Sul, a mãe estava já em trabalho de parto, né? E aí estavam em deslocamento aqui pro hospital, mas não deu tempo, né? Acabou nascendo ali no lado de fora.
0: É importante colocar, né, para a audiência que o hospital é referência para essa grande região também no serviço de partos, né? Por isso São Domingos para Amaral, né, Guilherme? Então, por uma questão de referência médica, né?
2: Exatamente isso.
0: É. Que coisa, até inusitado isso, mas que bom que tudo deu certo e estão com saúde, né?
2: Exato, essa era a preocupação, né? Estava tudo bem, né? Tanto com a mãe quanto com a criança, mas tá tudo certo, ambas passam bem a informação repassada aí pela assessoria do hospital.
0: Ah, que bacana. Felicidade à família, né? Com esse fato que fica para a história também dessa criança, né? Que estava a caminho do hospital e antes da chegada, então, praticamente na porta, né? Nasceu do Hospital Cristo Redentor.
2: É, vai ficar com ela isso, né? A criança apressada, né? Quis nascer antes, né? Mas o bom é que deu tudo certo.
0: Deu tudo certo, que bom. É isso então, Guilherme.
2: Isso aí, seguimos girando aí nessa manhã no oferecimento da Bevel Volkswagen, preço especial de Expo Inter na Bevel, tem Saveira, Maroc e Polo Track. 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
0: Ok, ele vai voltando ao programa ainda nesta manhã com outras informações, segue também girando nesta terça-feira na nossa cidade, que está com o tempo encoberto, está cinzento, mas olhando aqui para a previsão, viu, Kelly, a tendência nas próximas horas é tempo firmar, embora ainda para hoje tenha alguma coisa prevista de chuva, mas o sol deve marcar presença também em alguns momentos do dia, pelo menos nesse dia 1º de setembro. E depois, no decorrer da semana, aí o tempo firma. Para ter aqui uma informação do clima tempo, para amanhã, quarta-feira, mínima de 9 graus, máxima 19, teremos sol com variação de nuvens para amanhã. Na quinta-feira, mínima de 10 e máxima de 23, também com sol e ainda com variação de nuvens, mas não chove na quinta-feira. Sexta-feira, mínima de 12 e máxima de 20, sol e variação de nuvens. Para o sábado próximo, previsão de 9 graus de mínima e máxima 17, mas também com a presença de sol. E o que chama atenção é a mudança no clima, especialmente já a partir do sábado 5-9 de mínima, mas o domingo, dia 6, deve começar com 5 graus e a máxima de 12. E para segunda-feira de feriado, 7 de setembro, previsão de 3 graus e máxima 16, mas não teria previsão de chuva, pelo menos até a próxima segunda-feira. Voltaria a chover muito fraco na terça-feira, mas a mínima de 9 e a máxima de 21. E aí fica aquela pergunta: seriam os últimos frios do inverno? Será?
1: Esperamos que sim, Ronaldo.
0: É porque se a gente olhar lá pro dia 15, né? É distante demais. Mas aí fala em temperaturas que voltam aos patamares de 28, 29 graus a partir do dia 15 de setembro. Mas é distante. Então, uma informação que a gente vai ficar, quem sabe, no máximo até pro próximo final de semana, que é de tempo firme. Então, ainda hoje com alguma instabilidade, mas depois tempo firme e voltaria a chover só na semana que vem. Vamos aguardar. 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A gente já retoma o programa agora 10h18. 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
4: Olá a todos que nos acompanham na Rádio Vang. Previsão de uma terça-feira úmida, de tempo instável, com muitas nuvens. E a temperatura entra em declínio à noite, porque o vento muda para o quadrante sul com rajadas moderadas. A partir da quarta-feira, a tendência é de a chuva se afastar. Quarta-feira com 10 a 20 graus em Marau. Quinta-feira com 11 a 23. Quinta-feira tem vento norte, antecipando a passagem de uma frente fria fraca, mas que logo na sequência tem uma massa de ar frio associada. Portanto, a temperatura despenca no fim de semana, com mínimas que podem baixar dos 5 graus no domingo e na segunda-feira, e até não se descarta geada em pontos de vales. A tendência para a próxima semana é de o tempo seguir firme até a terça-feira, dia 8, portanto, feriadão de sol e frio, e volta a chover nos dias 9 e 10, mas em geral os acumulados não devem ser tão altos. Da Metso Meteorologia, Estel Cias.
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0: Agora 10:25, de volta aqui na Vang com nossa comunidade. É muito bom saber que você está na sua atividade, mas está na companhia da Vang, onde quer que você esteja, né? Muito obrigado pela sua companhia de sempre, né? A gente se sente muito honrado, mas também com muita responsabilidade para levar para você sempre a melhor informação, né? Informação checada de credibilidade para você realmente ficar muito bem informado, muito bem informada. A temperatura aqui em Maranhão agora é de 15 graus. Nós seguimos com você com o nosso comunidade, programa que vai trazer o destaque aqui para o nosso quadro Vida Saudável, no oferecimento do Exatos Laboratórios, que tem 56 anos, é o mais antigo em atividade aqui em Marau. 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
0: O Vida Saudável de hoje traz aqui como assunto, hoje é o Dia Nacional do Endocrinologista. E nós temos aqui em Marau o trabalho também, ele está aqui no programa nesta manhã, o médico endocrinologista João Batista Jornada Bem. E essa data aqui que lembra esse profissional também, né? Que cuida de todo o sistema endócrino e também metabólico dos seres humanos, nosso organismo como um todo. Doutor João Batista, seja bem-vindo aqui à Vang e parabéns hoje pelo seu dia. Bom dia.
2: Muito obrigado, Ronaldo. Muito obrigado pelo convite, pelo reconhecimento. Acho que é muito importante isso, né? É importante em todas as especialidades, em ter um dia lembrando que é importante lembrar da nossa saúde, né? Então, ter o conhecimento de um dia é muito importante, né? Fico muito feliz por ter lembrado disso.
0: Claro. Doutor, para quem talvez não conheça, o trabalho de vocês é um trabalho especializado, né? Que visa justamente a questão endócrina e também metabólica, né?
2: Então, Ronaldo, o que acontece? O endocrinologista vai muito além do... Aquele paciente tem diabetes, alteração da tireoide, ele é muito além disso, né? Então, o endocrinologista, ele trata um conjunto de problemas, né? A gente trabalha muito em prevenção de saúde, né? Então, é essa questão. O endocrinologista é... Para quem não conhece, né? Então ele trata desde alterações de metabolismo, alterações hormonais, né? Então trata o diabetes, trata alterações de pressão, trata alterações de crescimento, alterações associadas à osteoporose, alterações do metabolismo do cálcio, osteoporose. Então, eu vou atender para pessoas desde criança até o adulto muito idoso, né? Até o idoso muito idoso. Então, é isso, né? Então, endocrinologista é uma especialidade que é bastante ampla, né? E que tem pode ter um auxílio na saúde das pessoas que é muito importante.
0: Dá para explicar para a audiência, doutor, quando é momento para procurar esse profissional, hein? Tem momento para isso ou não?
2: Então, a questão é assim, o que é endocrinologia? O endocrinologista é o médico que cuida dos hormônios, né? E o hormônio, o que ele faz? Ele faz uma conexão no nosso organismo. A gente só lembra dele quando a coisa não vai bem. Então, geralmente quando não vai bem, a gente não tem sintomas. E quando o hormônio vai mal, a gente vai ter alguns sintomas, né? Então, o endocrinologista é procurado geralmente pelas queixas que então, a gente tem no dia a dia por vários motivos. Aquela questão de cansaço, queda de cabelo, tem alterações de libido, alterações uma alteração de disposição, alteração de força muscular. Então, o endocrinologista é muitas vezes procurado nessa situação, né? Não tem.
0: Já com então, sintoma então, instalado, então, então muitas vezes.
2: Então, não tem uma. Então, assim, quando eu esperar ter sintomas para procurar um médico, né? Então, o endocrinologista, como é que eu vou ter. Tentar dar um resumo, assim, não tem uma justificativa única para te procurar um endocrinologista. É o médico que, digamos assim, é o clínico geral que trata uma. De dar uma abordagem bastante ampla. Né? Uhum. Então, mais ou menos isso eu poderia definir a endocrinologia, né?
0: Claro, então esse é o papel de vocês com relação. É. Certamente também tem, quando se fala nesta área, tem sempre muita pesquisa, né? Porque algo bem, embora seja específico o trabalho de vocês, mas tem também toda uma pesquisa para poder entender o que pode ser feito para aquele paciente que apresenta eventuais sintomas de, sei lá, questão da tireoide, por exemplo, né?
2: Então, porque assim, a gente fazia algum exame. Então, assim, uhum. De modo geral, não preciso esperar ter, não preciso esperar a pessoa ter sintomas para fazer uma avaliação do paciente, né? Então, de modo geral, assim, procurar o médico, procurar o endocrinologista, não só quando eu tô tendo aquele sintoma, né? Então, por exemplo, exame de check-up não quer dizer eu fazer exame, todos os tipos de exames possíveis. Eu preciso tentar entender o paciente como um todo, a pessoa como um todo. Então, eu preciso ver qual o risco que aquele paciente apresenta então, na avaliação clínica, na conversa, na história médica, história familiar, história pessoal. Eu preciso avaliar o paciente e saber quais os riscos potenciais daquela pessoa. O endocrinologista faz muito isso. Né? Então, por exemplo, quando se você for me procurar, então eu preciso entender o que você, na tua faixa etária, quais são os problemas potenciais que você pode ter. Isso não é só pedir exame, tudo que é tipo de exame. Eu preciso entender com qual pessoa eu tô lidando, com quem eu tô conversando. Então eu preciso saber a tua história, eu preciso saber tudo que se passou da tua história pessoal, da tua história familiar, da tua história genética, para poder estabelecer um raciocínio, para poder pedir exames e entender naquilo que eu posso auxiliar. Então, não é apenas vir fazer um check-up, vou procurar um endocrinologista porque eu quero fazer um check-up de tudo que é exame. Não, eu preciso entender sobre a tua saúde para poder direcionar algumas coisas.
0: Isso até disse aqui no começo que atinge desde a criança até o idoso, então cada faixa etária também tem uma forma diferente de atender.
2: Então, isso mesmo. Então, por exemplo, na criança, o que eu preciso me preocupar? Ah, eu vou precisar me preocupar porque o paciente tem uma alteração de colesterol. Dependendo da história familiar, sim. Então, se eu tenho uma história. Então, vou tentar dar um exemplo muito, muito simples e muito rápido. Eu atendo uma criança de 8 anos que tem uma história que o pai infartou com 40, o avô teve AVC com 55 anos. Eu preciso me preocupar com o colesterol dessa criança. Então, eu preciso pedir um exame de colesterol também. Eu vou pedir para todas as crianças? Não, eu posso pedir para esta aí.
0: Por isso a história dela é importante saber, né?
2: Então, eu preciso saber o histórico, né? Um adulto jovem, eu preciso ficar fazendo exame de glicose para todo ano, duas, três, quatro vezes por ano? Não, eu preciso fazer um exame desse paciente anual, talvez a cada dois ou três anos, pela história familiar. Se eu pegar uma pessoa que tem diabetes, história na família, tem meu pai teve diabetes desde cedo, não tinha muito um hábito muito ruim, mas teve diabetes desde cedo e teve complicação, foi para diálise muito rápido. Opa, esse paciente eu preciso avaliar mais cedo e mais vezes pela questão de diabetes, porque talvez tenha um potencial de diabetes mais grave do que outras pessoas. Então eu preciso entender a história pessoal para poder fazer toda essa investigação. O endocrinologista faz muito bem nisso, né? Então, eu acho que liga muito, muito a questão científica, de estudo, de programação, de prevenção do paciente. Quem faz muito bem isso também é o nefrologista, faz muito bem isso, né? Então, acho que como endocrinologista, eu poderia dizer assim, que ele precisa ser um clínico muito bom.
0: Claro. Doutor João Batista, com relação a esse tema do endocrinologista, o que que hoje, né, nos tempos modernos, né, de alimentação, talvez muito pronta, um tempo na tela, aquela correria toda, o que que tem sido doenças que têm chegado com maior frequência? Ou seja, o senhor observa que há índices crescentes em consultório.
2: Então, pelo nosso estilo de vida hoje, a gente vê muito doença, está muito associado às doenças gente chama de doenças endócrino-metabólicas, né? Então, estão associadas ao nosso estilo de vida. Eu tenho história familiar, tenho uma história genética, mas eu tenho um estilo de vida que leva a ter doenças crônicas. Então, o paciente hipertenso, então assim, mau hábito de vida, leva a índices alarmantes de pressão alta, de hipertensão, de diabetes, de alterações de colesterol, de obesidade, gordura visceral, né? Aquele abdômen mais globoso, de aumento de gordura.
0: Tudo mais então, cedo do que...
2: Tudo mais cedo do que deveria ser, né?
0: Uhum.
2: Do que deveria ser. O familiar, então, é só genético, mas eu tenho um estilo de vida que leva a ter doenças crônicas. Então, o paciente hipertenso, então, assim, mau hábito de vida, leva a índices alarmantes de pressão alta, de hipertensão, de diabetes, de alterações de colesterol, de obesidade, gordura visceral, né?

0: e como coisas mais mais palatáveis ou mais menos saudáveis do que deveria.
1: É. Porque a atividade física tem muito a ver, eu sou até especialista aqui nesse assunto, a regulação hormonal, mas isso também contribui para a questão hormonal, né?
0: Muito, porque os nossos hormônios, eles são reflexo que a gente é, então o hormônio nada mais é, ele ajuda a gente desenvolver nosso organismo como deveria. Então, se eu tenho algo que não está bom, tentar não ser longo na explicação. Quando eu tenho uma desregulação hormonal por um motivo secundário, por exemplo, tem uma alteração da tireoide que levou a inflamação da tireoide, a alteração do hormônio, eu vou ter algum sintoma. Mas eu tenho influência da minha rotina na função da tireoide. Eu tenho influência da minha rotina na produção hormonal masculina. Posso dar um exemplo muito, muito simples. A principal causa de deficiência, de alteração de hormônio masculino no homem jovem, a gente chama de síndrome MOSH, que é associada à gordura visceral. Então, o paciente não faz atividade, se alimenta mal, tem aquela gordura, aquela barriguinha protuberante, gordura visceral. Então, a principal causa de alteração hormonal no homem é essa gordura aí, chama de síndrome MOSH. Então, o nosso estilo de vida tem muito a ver com a nossa produção e utilização dos nossos hormônios. Então, as coisas andam casadas e juntas, né? Então, eu preciso ter um hábito de vida saudável para mim ter questão hormonal em dia. E eu preciso ter no meu organismo funcionando, porque ele deve funcionar de maneira adequada.
1: Então, né? João Batista, não basta eu só ter uma alimentação regrada e saudável se eu não fizer exercício, né? É um conjunto.
0: Conjunto. Então, hábito saudável é fundamental, né? Então, se movimentar, fazer atividade física. Eu já falei muitas vezes aqui, a gente já conversou muitas vezes, né? 3 horas, atividade física por semana, é importante ter uma alimentação saudável, um horário, ter prestado atenção sobre qualidade de alimento, principalmente horário e qualidade de alimento, isso é muito importante, né? Tem uma influência muito, muito, muito grande nossa produção e utilização dos hormônios.
1: Ok, doutor João Batista, Jornada Bem, médico endocrinologista, no Dia Nacional do Endocrinologista, esteve aqui também no programa para contar sobre essa atividade profissional, sobre essa especialidade também para a área da saúde. Mais uma vez, parabéns aí pelo seu dia, obrigado pela vinda aqui na Vang e um bom trabalho.
0: Muito obrigado, fico muito feliz pelo convite mais uma vez e sempre à disposição para o que eu puder auxiliar, eu ajudar. Muito obrigado.
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1: Agora 10:39:21, faltando para as 11, Kelly, e não é que ele tá aparecendo,
3: ele
1: Kelly?
3: Ele veio.
1: Ele tá chegando, é o sol, né? Que vai marcando presença aqui na nossa região, né? E com isso também é a tendência que o tempo deve firmar a partir de hoje até os próximos dias. Então, aos pouquinhos, ele tá chegando nesta reta final de manhã do primeiro dia do mês de setembro. A gente já volta.
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2: Pessoal, tudo bem? Uma excelente terça-feira. Hoje, dia 1º de setembro, é dia do profissional da educação física e é início da Semana da Pátria. Patrulha do Consumidor tá no ar. Você sabia que o Código de Defesa do Consumidor protege você contra práticas abusivas? Ações que enganam, pressionam ou colocam o cliente em desvantagem injusta são proibidas por lei. Se uma empresa induzir você ao erro para vender um produto ou serviço, denuncie os abusos. Fique atento aos seus direitos e não aceite ser passado para trás. O Patrulha do Consumidor fica por aqui, mas a gente volta a qualquer momento aqui na sua programação. Até mais.
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0: Agora faltando 11 para as 11 para você, bom dia, hoje é terça-feira. Terça-feira que tem também a presença de nebulosidade, temperatura aqui na área central da cidade. Agora a temperatura também confirma para você nesse momento, mas é de 16 graus. A temperatura que hoje, nesta terça-feira, a previsão é que a máxima atinja 17 graus. Então tá faltando um pouquinho já para chegar na máxima prevista para hoje, viu, Kelly?
1: Verdade, mas bem agradável, né? 17 graus é bem agradável realmente para um fim de inverno.
0: É. 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Faltando agora 9 para as 11, que ele destacando os assuntos desta manhã, até para atualizar a audiência sobre os principais temas da terça-feira.
1: Isso aí, vamos começar com o portal da Vang FM, as últimas notícias. 5 adolescentes são apreendidos em ocorrências envolvendo drogas. Brigada Militar prende em Marau suspeito de sequestro de criança em Passo Fundo. Prisão ocorreu na tarde desta segunda-feira. Inclusive tem entrevista com o delegado no Espaço Plural. O pessoal pode conferir também no canal da Vang no YouTube. Trabalhadores de Marau podem solicitar saque calamidade do FGTS. Solicitação pode ser feita até novembro de 2026. E ainda na área da educação, Cesurg anuncia curso de direito para vestibular de verão 2027. E ainda na área ambiental, fiscalização constata intervenção em área de preservação permanente no município. Foram constatadas, Ronaldo, a retirada de vegetação, o aterramento do terreno e também a construção de um estábulo.
0: Que coisa. Também tem como tema nesta manhã, golpes do Free Flow, sites falsos simulam cobrança de pedágio por Pix. Veja que, Kelly, os criminosos virtuais, eles se atentam ao que é notícia do momento. E o que que é de momento, né? Para o motorista, né, que tem eventuais multas, para ressarcir, né, valores do Free Flow, precisa pagar aquelas pendências que tem dos pedágios. Uhum. Né? Depois tem devolução de IPVA, tem um monte de situação. Os criminosos perceberam isso, criaram uns falsos sites para cobrar os pedágios. Então eles estão atentos ao que é notícia do momento.
1: Para, né, dar credibilidade ao golpe.
0: E aí, quem tem a pendência vai acreditar nisso e aí cai no golpe, né? Então tem que ficar atento com relação a esse assunto. Outro tema também, não caia em mentiras. É fake que urna eletrônica foi invadida por hackers em teste de segurança, né? Então isso é mentira, não caia nisso. Também está circulando. Lamentavelmente, mortes por avalanche de lama passam de 1000 no Nepal e também no Tibete. Tem essa situação aí lamentável do mundo. Setembro começa com um ciclone na costa sul e frio que vai ganhar força nos próximos dias, também é um dos assuntos. E Meta derruba perfil de Renan Santos, que concorre à presidência da República, a pedido do ministro Toffoli, também é um dos assuntos que tem destaque nesta manhã. E PIB do Brasil desacelera, mas cresce 0,5% no segundo trimestre, puxado pela agropecuária, também é assunto desta manhã.
1: É, e também ampliando esse assunto da área ambiental, Ronaldo, sobre essa intervenção em área de APP no município. Então, policiais militares estiveram nessa segunda-feira em uma área no interior de Marau para verificar uma denúncia envolvendo possíveis intervenções na vegetação de uma área de preservação permanente. Não se tem aqui a informação de qual local exatamente no interior, não chegou essa informação aqui para a emissora, mas durante a vistoria foram constatadas a retirada de vegetação, o aterramento do terreno e também a construção de uma estrutura utilizada como estábulos. E as intervenções identificadas abrangem aproximadamente 3 mil metros quadrados. E o responsável pelo local acompanhou a fiscalização e, ao ser questionado sobre a regularidade das ações, informou não possuir licença ou autorização ambiental emitida pelo órgão competente. Então, diante disso, foram adotadas medidas administrativas, né, para apuração dos fatos e também responsabilizado aí o autor dessa situação toda.
0: Vou trazer agora aqui no programa o destaque para o nosso quadro Valores da Vida, no oferecimento da Cervini Teleentulho, com descarte de resíduos de forma legal e também evitando multas. 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O destaque de hoje aqui no programa fala sobre o aluno agressivo e o professor paciente. Havia um aluno muito agressivo e inquieto naquela escola. Ele perturbava a classe, arrumava confusão com todos os colegas. Era insolente, desacatava a todos, desrespeitava, repetia os mesmos erros com frequência. Parecia incorrigível. Os professores não mais suportavam. Cogitaram até mesmo expulsá-lo da escola. Antes disso, porém, entrou em cena um professor que resolveu investir naquele aluno. Todos achavam que era perda de tempo, afinal, o jovem era um caso perdido. Mesmo não tendo apoio dos seus colegas, o professor começou a conversar com aquele jovem nos intervalos da aula. No início, era apenas um monólogo, só o professor falava. Aos poucos, ele começou a envolver o aluno com as suas próprias histórias de vida e com as suas brincadeiras. E de modo gradativo, o professor e aluno construíram uma ponte entre os seus mundos. O professor descobriu que o pai do rapaz era alcoólatra e espancava o garoto e também a sua mãe. Compreendeu que o jovem, aparentemente insensível, e já tinha chorado muito e agora suas lágrimas pareciam ter secado. Entendeu que a sua agressividade era uma reação desesperada de quem pedia ajuda. Só que ninguém, até então, havia decifrado a sua linguagem. Era mais fácil julgá-lo do que entendê-lo. O sofrimento da mãe e a violência do pai produziram zonas de conflitos na memória do rapaz. Sua agressividade era um eco de violência que recebia. Ele não era réu, mas sim vítima. Seu mundo emocional não tinha cores. Não lhe havia dado o direito de brincar, de sorrir e de ver a vida com confiança. Agora estava perdendo também o direito de estudar, de ter a única chance de progredir. Estava para ser expulso do colégio. Ao tomar consciência da real situação, o professor começou a conquistá-lo. O jovem sentiu-se querido, apoiado e valorizado pela primeira vez na vida. O professor passou a educar as suas emoções. Ele percebeu logo os primeiros dias que por trás de cada aluno arredio e de cada jovem agressivo há uma criança que precisa de afeto. Em poucas semanas todos estavam espantados com a mudança ocorrida. O rapaz revoltado começou a demonstrar respeito pelos outros. Abandonou sua agressividade e passou a ser muito mais afetivo. Cresceu, tornou-se um aluno extraordinário. Tudo isso porque alguém não desistiu dele. Professores ou pais, todos queremos educar jovens, dóceis e receptivos. Queremos ver brotar diante de nossos olhos as sementes dos semeados. No entanto, são os jovens que nos desapontam, que testam nossa qualidade de educadores. São filhos complicados que testam a grandeza do amor dos pais. São alunos insuportáveis que testam a capacidade do humanismo dos mestres. Pais brilhantes e professores fascinantes não desistem dos jovens, mesmo que eles causem frustração e não lhes dê o retorno imediatamente esperado. Paciência é o segredo. A educação do afeto é a meta. Os alunos que mais decepcionam hoje poderão ser aqueles que mais alegrias nos trarão no futuro. Mas para isso, basta investir tempo, dedicação a eles. Para a gente pensar sobre esse assunto, aluno agressivo, professor paciente, nosso quadro de hoje, que tem o oferecimento da Servini Telentúlio. Pontualmente 11 horas, fechamos aqui esta hora do programa para 1001 Restaurante. 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A gente retoma o programa na sequência e a gente segue até o meio-dia.
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14: Olá, tudo bem com vocês? Uma boa terça-feira, mais um mês iniciando. Hoje, dia 1º de setembro, é o dia do profissional de educação física. Parabéns, queridos! E também, início da Semana da Pátria. Confira agora a dica de hoje do Sinal Verde. Usar óleo errado no motor pode deixar o seu carro na mão logo na hora de dar a partida. Motores modernos exigem lubrificantes sintéticos de alta performance, desenvolvidos com aditivos de ponta. Essa proteção evita o desgaste precoce das peças e garante o desempenho ideal em qualquer rodovia. Consulte o manual, escolha o lubrificante certo e proteja seu investimento.
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0: Voltando aqui na Vang, agora 17 graus, a temperatura aqui em Marau, hora certa 11:09. 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A gente retoma aqui o nosso programa nesta segunda hora, que traz agora o comentário do Lancaster Forest, em nome de Lojas Teva. 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Lancaster Forest, bom dia.
1: Muito bom dia, Ronaldo. Bom dia, Kelly. Bom dia, ouvintes da Bank. Ronaldo, hoje começa o jogo da, um jogo hoje, amanhã e quinta, jogos da volta das quartas de finais da Copa do Brasil. Hoje à noite, Cruzeiro e Atlético, que empataram a primeira partida, decide quem vai ser o adversário do Internacional ou do Grêmio. Isso o Grenal da quinta-feira. Então hoje começa Cruzeiro ou Atlético, um dos dois é adversário da dupla Grenal. Amanhã joga Palmeiras e Santos, enfim, os outros jogos, mas já sabendo que o Santos, por exemplo, ganhou a primeira 3-0, o Santos não, o Palmeiras ganhou de 3-0 do Santos e já tá com o pé na semifinal da Copa do Brasil. E eu continuo com esse mesmo assunto, Ronaldo, eu continuo insistindo nisso, até porque eu tô há bastante tempo falando sobre isso, de que é melhor, que era melhor cair fora da Sul-Americana, da Copa do Brasil, e agora eu tô ouvindo também na imprensa de Porto Alegre, alguns coronistas deixando uma pergunta no ar. Será que é melhor passar para a próxima fase ou se preocupar apenas com o Campeonato Brasileiro? E o Internacional tem todos os motivos do mundo, e eu vou mostrar o principal deles, para que ele caia fora da melhor maneira possível. Eu disse qual é a melhor maneira possível: empatar o Grenal e perder nos pênaltis. Daí aquela história que você acaba lá, não perdi, joguei dois grenais e não perdi. Que o grande medo do torcedor colorado, e com alguns que eu falei, ah, mas vamos perder um grenal. Claro que ninguém quer perder grenal, evidente que ninguém quer perder grenal. Mas o torcedor colorado, e aí volto a dizer, na imprensa de Porto Alegre já começaram a deixar essa dúvida no ar. E aí eu olho aqui, Ronaldo, o Internacional hoje tem 61% de possibilidade de ser rebaixado. É muito grande a possibilidade, é muito. E evidentemente, passando para a próxima fase da Copa do Brasil, se torna pior ainda. Por que que se torna pior? Porque o Grêmio e o Internacional, o Grêmio tem 20%, bem menor que o Internacional. Mas nós não temos plantel para estar jogando quarta e domingo, não tem. Não tem plantel, tanto é que o Internacional contra o Bahia, que era um jogo importantíssimo, poupou 6 jogadores. 3 com cartões amarelos e 3 que ficaram no banco, não jogaram o primeiro tempo, poupou. E aí, aquele que passar, Ronaldo, aquele que passar na quinta-feira no Grenal, eu não acredito que vá adiante nos jogos seguintes. Eu não acredito que nem Grêmio e nem Internacional tem time para vencer o Cruzeiro ou o Atlético. Principalmente o Cruzeiro, que é mais time e que eu acho que é o favorito para o jogo de hoje à noite. Mas é equilibrado porque é um clássico. Mas não tem time na próxima fase para enfrentar Cruzeiro e o Atlético. Vamos lá. Ah, não, mas passou pelo Cruzeiro e Atlético, embolsou 9 milhões e tá, passou. Grêmio e Inter passam pelo Cruzeiro e pro Atlético. E aí vão pegar quem? O Palmeiras. Vai passar também pelo Palmeiras? Não. Os dois times são muito ruins. Se fossem outros tempos, tudo bem. Ah, não, vamos passar. Vamos botar 9 milhões na conta. Vamos passar porque temos um time para enfrentar Cruzeiro, Palmeiras, Atlético. Nós não temos time para enfrentar Cruzeiro e Atlético. E não estou preocupado que se amanhã tanto o Grêmio como o Internacional chegarem a ser campeão da Copa do Brasil e virem me cobrar. Ah, mas tu disse que não. Eu tenho a obrigação de dar a minha opinião. Opinião depois do fato acontecido é muito simples. Mas quem de sã consciência, gremistas ou colorados, quem de sã consciência acha que Grêmio ou Internacional podem ser campeão da Copa do Brasil enfrentando Cruzeiro ou Atlético e Palmeiras? Quem? Hoje, quem diz isso? Se acontecer o fato, ah, vai ser, ah, eu achei que nós ia ganhar e olha, ganhamos. Mas não, né? Ah, mas o dinheiro, né? Não, para quem tá na dívida que tá, Grêmio Internacional, em torno de 1 bilhão, não vai ser 9 milhões, 10 milhões, 15 milhões que vai resolver o problema. Porque o que vem pela frente, se cair para a segunda divisão, é muito pior. Aí sim pode quebrar um time, por exemplo, que nem o Internacional. Esta é a realidade. Não adianta inventar outra coisa. Eu estou preocupado com o jogo contra o Santos. O Santos tem 16% de possibilidade. E o Santos agora contratou o Arthur. O Santos contratou o Rudinei, que vai jogar na lateral direita. O Arthur estreia provavelmente domingo contra o Internacional no Beira-Rio. Provavelmente joga Neymar. Provavelmente joga Gabigol e aí começa a preocupar até com jogos de casa. É isso que eu tô tentando mostrar ao torcedor colorado. E digo mais, o Grêmio joga na segunda-feira contra o Vitória. Vitória que tem 16% de possibilidade para cair lá no Barradão, não é fácil. E daí se o Grêmio perder pro Vitória, esses 20 que é hoje, por cento de possibilidade, ele vai a 40% a 50%. Mas enfim, tô tentando explicar, tô tentando mostrar, porque parece difícil, né? Querer que o teu time saia fora do da Copa do Brasil, como eu quero e não escondo de ninguém. Era isso, Ronaldo, bom dia, voltamos amanhã.
0: Até amanhã, Lencaster, com o comentário esportivo que traz aqui sempre no programa, no oferecimento de Lojas Teva, com a liquidação de inverno Teva, para você aproveitar também descontos de até 50% com as Lojas Teva. 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
0: 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De volta na sequência com o nosso programa, confirmando a hora para você agora, 11:19, 16 graus aqui em Marau.
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0: Agora 11:30 da manhã, nós voltamos aqui com o nosso programa e vamos saber do Guilherme o que ele vai contar agora aqui na audiência, hein, Guilherme, para os nossos ouvintes da Vang.
1: Ronaldo, eu vou contar que quem passou pela 324 hoje de manhã, possivelmente está passando agora também, tá nos acompanhando. Está sendo feito, Ronaldo, desde o começo da manhã, na verdade, uma espécie de tapa-buraco, mais uma vez, né? Principalmente no trecho ali que vai em direção a São Luís da Mortandade, tá? Então, pela parte da manhã teve várias filas, né? Em vários momentos distintos, o pessoal até nos encaminhou imagens, né? Mas o que está acontecendo por ali é um tapa-buraco, tá? Então, formam-se filas assim, né? Como de praxe, né? Um lado passa, o outro acaba ficando bloqueado, depois inverte meia pista em muitos pontos ali, né? E trabalho que certamente durará o dia todo, tá? Mas o motivo é esse, não foi acidente, não foi nada, é um tapa-buraco, Ronaldo, que está sendo feito na 324.
0: Naquela situação que já é de má condição o asfalto, mas mais uma operação para tapar buracos, né, Guilherme? Então é isso que está acontecendo na 324, não é asfalto novo, é só mais uma ação imediata, né?
1: E aquela coisa, até quando vai durar, ninguém sabe, né, Ronaldo? Mas por hoje tá sendo feito, pelo menos.
0: É. Então, para quem está na 324, pode ocorrer, né, Guilherme, que ficar um tempo parado, porque tem um sistema de pare e siga para essa ação aí, né?
1: Isso. Durante toda parte da manhã foi assim. Teve várias filas sendo registradas, filas longas, inclusive, né? Mas é um trabalho que está sendo feito e deve continuar também nas próximas horas.
0: Tá bom. Então esse é o teu recado que tu traz aqui também para quem vai pegar a rodovia ou para quem já está nela.
1: Isso. Até para se programar um pouco, né, Ronaldo? Talvez tenha algum compromisso agendado, sair um pouquinho antes, né? Já contando esse tempo que possa ficar parado.
0: Ok. É isso então, Guilherme?
1: Isso aí. 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
0: Ok, Guilherme, agora 11:32 para Conserve Condomínios e Serviços, que tem vaga para auxiliar de limpeza. 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
2: Então, começou hoje a Semana da Pátria em Marau, então entre os dias 1º e 6 de setembro serão realizados atos diários, sempre às 8 da manhã e às 4:30 da tarde, com a participação de entidades, grupos, organizações do município. E ainda na quarta-feira, amanhã, às 7 horas da noite, será realizada a sessão solene da Câmara de Vereadores, também aí em relação à programação da Semana da Pátria. E ainda estão abertas as inscrições até o dia 10 de setembro para os restaurantes que gostariam de participar do Degusta Marau. Para o dia 4 de setembro, às 7:30 da noite, tem cinema com o filme Nosso Lar, é uma exibição com entrada franca lá no Centro Espírita Francisco Spinelli. Para o sábado, dia 5, a partir das 7:30 da noite, tem jantar do Cordeiro e do Abacaxi no ginásio do Parque de Rodeios de Camargo e integra aí a programação Farroupilha do município. E para o dia 11 de setembro, às 7 horas da noite, tem lançamento do livro O Embaixador do Agro, por Francisco Turra, no auditório Ivo Mir Brunheira, na sede administrativa da Sicredi Aliança.
0: 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O destaque aí para nossa agenda. Também como assunto agora aqui no programa, a gente traz informações referentes ainda nesta manhã do mercado agrícola. Tem hoje o soja negociado a R$136 a saca, milho R$60 e o trigo R$70. São os números do mercado agrícola para esta manhã, quem também destaca aqui. Em seguida, a gente também traz aqui informações sobre o mercado financeiro e os principais números desta manhã de terça-feira. Seguidinha também só atualizando aqui para trazer esse dado com relação também como opera o mercado econômico para esta manhã no país. Nós temos neste momento que não atualizou o sistema, está em atualização, assim que a gente também tivesse dado em traço para você que acompanha aqui o nosso programa. Agora, faltando 25 para o meio-dia, a gente vai retomar na sequência também o nosso Comunidade com as demais informações desta manhã. Entre elas, tem daqui a pouco também aniversariantes aqui no programa e outros temas que a gente leva para você até o meio-dia.
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0: 11:43, agora 17, faltando pro meio-dia. Aqui na Vang tem o nosso Comunidade que segue. 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
0: 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Fiquei devendo aqui, Kelly, as informações do mercado econômico para hoje. Também tem aqui o destaque dos principais números. Quem também destaca aqui no programa tem agora o dólar negociado a 5,14. Apresenta queda de 0,61%. O euro, 5,97, ficou abaixo dos R$6 hoje o euro, está em queda de 0,73%. E a Ibovespa está operando em alta de 1,82%. São os principais indicadores econômicos. Também tem o mercado agrícola no destaque aqui no nosso Comunidade, quando o sol, né, volta a aparecer aqui na área central da cidade.
1: Exatamente. Ronaldo, trazendo aqui uma informação do estado: turistas que se perderam durante uma trilha são encontrados com vida após mais de 40 horas desaparecidos. Então, o grupo de turistas estava desaparecido desde a tarde de domingo após se perder durante uma trilha em um cânion de Morrinhos do Sul, no litoral norte aqui do Rio Grande do Sul. Eles foram encontrados com vida na manhã dessa terça. A informação foi confirmada pelo Corpo de Bombeiros. E até eles dizem, né, todos com vida, devido a várias frentes que atuamos aqui no local, o tempo contribuiu para a questão de visibilidade, melhorou bastante. Então, graças a Deus, foram encontrados. E eles são moradores de Caxias do Sul, na Serra, e estavam a passeio no cânion Tajuvas desde o sábado, quando acamparam e dormiram no local, e o grupo estava com barracas, alimento e água. Então, felizmente, foram encontrados aí com vida e bem.
0: Pois é, tem aqui também nesta manhã que ali 3 pessoas foram presas de forma preventiva na manhã desta terça-feira em Cuiabá, no Mato Grosso, durante uma operação da Polícia Civil Gaúcha contra um grupo investigado por fraude eletrônica. A ofensiva também cumpriu mandados de busca e apreensão em 4 endereços na capital matogrossense. A operação teve início após uma tentativa de golpe contra uma empresa de Esteio na região metropolitana de Porto Alegre. Na ocasião, uma funcionária do setor financeiro recebeu mensagem de uma pessoa que utilizava a foto do diretor da companhia, passando-se pelo executivo, e solicitou que fizesse uma transferência de 29 mil reais. A funcionária desconfiou do pedido e não realizou a transferência do dinheiro. A partir da análise dos dados bancários informados pelo golpista, a polícia conseguiu localizar o núcleo de operação do grupo criminoso que aplicava o golpe de Cuiabá, no Mato Grosso. Apesar de serem de fora do estado, eles utilizavam telefones da área 51 para contatos com a vítima, que era de Esteio, que é a área 51. A investigação apontou que os suspeitos utilizavam contas bancárias cadastradas em nome de terceiros, chaves Pix e números de celulares de outros estados. A tática tinha como objetivo dificultar a identificação dos envolvidos em rastreio do dinheiro. Então, teve esta operação, aquela situação de receber as ligações, mas é lá de outro estado. Até isso, eles estão atentos agora, comprando números telefônicos com a área pertencente à região que tu tá morando. Tem que ficar atento até para isso. Que coisa. Né, Guilherme?
2: É verdade.
0: Tudo bem contigo?
2: Tudo certo. Dei entrevista hoje na Vank?
0: Te deixei na mão, me perdoa.
2: Não, foi nada.
0: Tá muito corrido.
2: É que pelo momento, né, vai fazer o quê, né? E tu vê como a gente tá acostumado, né, com esse tipo de entrevista em local com bastante barulho, né? Porque tinha bastante, muita gente ali, tinha sirenes. Aí aquela coisa, eu não entendi quase nada do que tu me respondeu e certamente tu não entendeu nada do que tu perguntei. Mesmo assim saiu tudo,
0: deu,
2: né?
0: Deu tudo certo.
2: Deu tudo certo. Nem sei o que tu falou, tu também não entendeu nada do que eu te perguntei, mas foi,
1: duas,
2: né,
1: pessoas com experiência, isso aí.
0: Só pelo sinal de se entender.
1: Só pelos sinais.
2: Eu imaginei que ele me perguntou isso, eu imaginei que tu me respondeu isso e vai embora.
0: Isso aí. E daí, Guilherme, como é que tá a cidade aí?
2: Tá tudo certo.
0: Tá voltando o sol, né?
2: Voltou, agora há pouco, né? Voltou o sol, né?
0: Tá voltando o sol.
2: Tem até uns pinguinhos, né? Mais ou menos uma chuvinha na metade da manhã.
0: É, teve uma garoa também ali, por volta das 8 horas da manhã, né?
2: Bem no comecinho também.
0: 18 graus de temperatura agora aqui na área central da cidade.
1: Ronaldo, teve uma grande apreensão de drogas na manhã desta terça-feira em Passo Fundo. Foi durante um cumprimento de um mandado de busca e apreensão. Então, duas mulheres acabaram presas por agentes da Delegacia de Polícia de Nova Prata, com apoio da equipe de investigação da 2ª Delegacia de Polícia de Passo Fundo. E na ação foram apreendidas aproximadamente 200 quilos de maconha e 8 quilos de skunk, além de duas balanças de precisão, telefones, celulares, documentos e também um veículo. E conforme a polícia, o material entorpecente está avaliado em cerca de R$500.000. Então chamou atenção, já tem matéria no nosso site aqui com foto, tá? Dessa grande apreensão aqui de maconha e skunk, realmente impressiona.
0: Que coisa. Só te trazer aqui aniversário, depois vamos falar. O Guilherme conversou com o delegado Norberto hoje pela manhã sobre uma ocorrência ontem aqui no nosso município. Vamos destacar agora aniversariantes, que tem o oferecimento sempre do Exatos Laboratórios, 56 anos. 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E o destaque para quem hoje celebra aniversário.
1: Então, parabéns hoje para João Batista Bernardini, Aline Matoso, João Augusto Zílio Rigo. Também parabéns para Thaís Lodi Zilli, Cristiano Ziegler, e são esses.
0: Parabéns hoje para o Rafael Confortin, também para o Nildo Júnior, Elidiane Riva Panhossati, Valquíria Maestre, Eliane Vans. Também para Thaís Lodi Zilli, secretária municipal, Valquíria Daniele. Ainda para Juliane Pancotti, também para Priscila Rodrigueiro, Cristiane Posser, Lisiane Kaminski, Tamires Souza, também parabéns. Ainda a Graziela Gatto, Natália Fagundes e Rodrigo Escandolara. Parabéns a todos e a todas. 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Guilherme, um minuto para resumir aquilo que você trouxe hoje para o delegado de polícia.
2: Teve aquela situação domingo, né? Começou domingo. Isso. O cidadão cometeu aquele crime lá em Passo Fundo, um suposto sequestro. Enfim, tentativa, não se sabe ao certo o que aconteceu, na época não foi exatamente explicado se teve abuso sexual, mas enfim, ele pegou e veio para Amaral. Uhum. Deve ter passado a noite aqui, enfim, e aí foi capturado ontem no trabalho em conjunto aí da Polícia Civil com a Brigada Militar.
0: Estava na Barra do Rio Branco dormindo dentro do veículo.
2: Perto do Hospital São Lucas, estava dormindo ali dentro do carro.
0: Veículo, né? E acabou sendo preso aqui em Amaral.
2: E aí resistiu à prisão e foi foi preso depois.
0: É. Sim, Kelly.
1: Nós tivemos acesso ao boletim de ocorrência desse fato em Passo Fundo. Parece que quando ele levou a menina até esse estabelecimento comercial de 2 andares, levou essa menina ao banheiro. Quem ouviu foi um morador de cima, os gritos desta criança, né? E acabou arrombando a porta, então chamando a Brigada Militar. Foi quando ele fugiu.
0: Fugiu do local.
1: Então,
2: parece que
1: sim, teve algum tipo de abuso, sim, confirmado.
0: Que coisa. Tudo cabe agora à investigação policial. Fechou o programa. Na sequência, Guilherme, tem horário eleitoral.
2: E depois o arquivo da Vank.
0: Bom programa.
2: Para todos nós.
0: Kelly.
1: Até amanhã às 10.
0: Até lá, tchau.
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4: Opa, vamos lá, agora é comigo, meio-dia 25, dando sequência ao nosso arquivo da Vang, começando agora, na verdade, né? Durante esse período, sempre do meio-dia até meio-dia 25, tem o horário eleitoral gratuito, mas na sequência, sempre nesse horário, estarei por aqui te fazendo companhia. Muito prazer, seguiremos juntos até uma hora. Guilherme de Abreu por aqui, no oferecimento do posto Cavalinho, que fica no Distrito Industrial de Marau, sua melhor parada, com certeza, é aqui. 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Temperatura aqui no centro, viu? Temperatura na área central da cidade, nesse exato momento é de 18 graus, tá? 18 graus. Tendência que durante a noite baixa a temperatura, mínima prevista 13, 14 graus, né? E amanhã, a quarta-feira, já começa com temperatura mais baixa, mínima de 10 graus para amanhã. Vamos lá, vamos com engenheiros para começar hoje. Um ótimo almoço para você. Música.

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3: Olá a todos que nos acompanham na Rádio Vang. Previsão de uma terça-feira úmida, de tempo instável, com muitas nuvens. E a temperatura entra em declínio à noite, porque o vento muda para o quadrante sul com rajadas moderadas. A partir da quarta-feira, a tendência é de a chuva se afastar. Quarta-feira com 10 a 20 graus em Marau. Quinta-feira com 11 a 23. Quinta-feira tem vento norte, antecipando a passagem de uma frente fria fraca, mas que logo na sequência tem uma massa de ar frio associada. Portanto, a temperatura despenca no fim de semana, com mínimas que podem baixar dos 5 graus. No domingo e na segunda-feira, e até não se descarta geada em pontos de vales. A tendência para a próxima semana é de o tempo seguir firme até a terça-feira, dia 8, portanto, feriadão de sol e frio, e volta a chover nos dias 9 e 10, mas em geral os acumulados não devem ser tão altos. Da Metsu Meteorologia, Estel Cias.
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12: Vamos lá, que esse é o nosso Arquivo da Vang, terça-feira, 1º de setembro, hein? Signo de Virgem, estação do ano inverno, fase da lua minguante, dia do profissional de educação física, dia do caixeiro viajante e também dia do agricultor. Destaques aqui do vangfm.com.br: 5 adolescentes são apreendidos em ocorrência envolvendo drogas. Ainda a Brigada Militar prende aqui em Marau suspeito de sequestro de criança em Passo Fundo. Operação apreende 204 quilos de drogas e prende duas mulheres em Passo Fundo. Trabalhadores de Marau podem solicitar saque calamidade do FGTS e Faculdade Cesurg anuncia curso de direito para o vestibular de verão 2027. São destaques disponíveis aqui no vangfm.com.br. 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
4: Pelo gauchão de futsal, na tarde do último sábado, a MF jogou em casa e acabou perdendo por 7-3 para o Atlec de Três Passos. Com a derrota, a MF permanece na nona posição na tabela, com 14 pontos em 10 jogos disputados. O próximo compromisso agora será sábado, dia 5, em Uruguaiana, contra a líder uruguaianense. Já o Cerca, também no sábado, jogou em Casca e venceu por 4-3 a equipe da AGE de Guaporé. Com a vitória, o Cerca permanece na quarta posição, agora com 20 pontos em 12 jogos. E o próximo compromisso será sábado, dia 5, em Lagoa Vermelha, contra o Lagoa Esporte Clube.
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5: Vamos lá, meio-dia 44, dando sequência ao nosso arquivo da Vang, nosso arquivo musical dessa terça-feira, 1º de setembro, com a temperatura nesse momento de 18 graus. Entre os destaques, viu, o candidato à presidência Augusto Cury do Avante apareceu novamente com dois dígitos em uma pesquisa eleitoral. Dessa vez, o levantamento da Real Time e Big Data, divulgado hoje, mostra que o escritor tem 10% em um primeiro cenário e 11% em uma segunda simulação. Na aferição da Nexus BTG, divulgada na ontem, no caso, né, Cury também chegou a 11%, apresentando um crescimento de 9 pontos percentuais em relação à rodada anterior. Os dois levantamentos mostram Cury em um patamar bem acima do registrado nas pesquisas anteriores. Na Nexus, por exemplo, o escritor tinha 1% na rodada de 3 de agosto e 2% na divulgada em 24 de agosto. Na Real Time Big Data, na última aferição, realizada em julho, tinha 1% apenas das intenções de voto e agora já aparece com 10% e 11%. Então, nessa pesquisa divulgada, né, no primeiro turno, o presidente Lula aparece com 38% das intenções de voto, Flávio Bolsonaro 29%, Augusto Cury 10%, crescendo bastante, né? Renan Santos 6% das intenções de voto, Ronaldo Caiado 4%, Pablo Marçal 3% e Romeu Zema 2%. Essa pesquisa foi divulgada hoje pela parte da manhã. Meio-dia e 46, 14, faltando para uma.

Fechou então, faltando 9 minutinhos para uma, ficando por aqui com o nosso arquivo musical, nosso arquivo da Vang. 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Na sequência tá chegando o Espaço Livre. Uma ótima tarde para você. Até amanhã. Tchau.

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14: Agora uma hora aqui na Vanga, está no ar o nosso espaço livre desta tarde de terça-feira. Hoje é 1º de setembro de 2026, tarde que tem nebulosidade aqui na região, também temperatura está em elevação. E estamos aqui com o nosso programa que vai até as 2 da tarde, também ao vivo através do rádio, do aplicativo, do site e no canal do YouTube. Você acessa Rádio Vang FM Marau, lá no YouTube você acompanha no seu computador, no seu smartphone ou também na sua Smart TV para você acompanhar o nosso espaço livre que começa a partir de agora. 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O espaço livre desta terça-feira está recebendo aqui o gerente de contratos da Metasa, Marcos Monhon, especialista de projetos, Vinícius Soso, diretor industrial Petros Guzmão e coordenadora de contratos, Jaqueline Matos. Eles representam a empresa Metasa e estão aqui para contar também sobre um feito desta empresa que tem 5 décadas, completou 50 anos no finalzinho do ano passado, e que tem esse desafio de um grande projeto na área da celulose e se torna aí um dos maiores empreendimentos nesse segmento. E a gente vai falar mais o que representa isso, e tem todo esse pessoal que está aqui no programa hoje que vai falar no universo de uma empresa, né, que também apresenta essa condição de executar esta grande obra na área da celulose. Deixa eu saudar aqui inicialmente com boa tarde da Jaqueline. Seja bem-vinda aqui, Jaqueline. Boa tarde.
15: Boa tarde, tudo bom?
14: Tudo jóia?
15: Tudo jóia.
14: Que bom tê-la aqui. Também, Vinícius, seja bem-vindo aqui. Boa tarde.
16: Obrigado, boa tarde.
14: Também saudar aqui o Marcos. Seja bem-vindo, Marcos. Boa tarde.
17: Boa tarde, tudo bem?
14: E também ainda saudar o Petros. Seja bem-vindo.
18: Muito obrigado. Agradecemos muito aí a oportunidade de estar podendo falar um pouco mais da família Metasa, né?
14: Que projeto é esse? Vamos até dividir. Que tamanho é desse projeto que vocês têm o desafio de executar essa obra, hein?
15: Esse é um grande projeto que Metasa teve a honra de ser contemplada, né? Que é um projeto de um parceiro que já é de longa data, que nos contratou, que é a Valmet. E esse projeto, ele tem um objetivo de construir a maior caldeira de recuperação de celulose do mundo, tá? Quando ela estiver em operação. Então, a gente tem números expressivos e que realmente mostram o quão importante é esse projeto, tanto para a Metasa, nesses 50 anos de história, né? Que fechou com um grande feito, né? E também para toda a região, todos os nossos fornecedores, os nossos clientes também. Então, a gente tem a nossa participação nesse projeto, ele foi 16.500 toneladas, isso é um maior projeto da Metasa até então, em uma único fornecimento. E a gente tem várias linhas de processo que a gente está fornecendo. Eu acho que podíamos falar um pouco mais, né?
14: Isso, até com o Benício, quem sabe, vamos contar essas curiosidades aí, né? Bom, a título de curiosidades, de fato, tá? Pra gente ter, digamos assim, um parâmetro de comparação para ver a grandiosidade desse projeto, tá? Esse projeto, ele é conhecido como a Disneylândia dos Engenheiros, tá? Porque tudo é muito avançado, é muita tecnologia e envolve, assim, inúmeros campos, né, e inúmeras pessoas envolvidas. Para a gente ter uma noção, o tamanho do site aonde vai ser instalada a obra, ela se compara a 350 campos de futebol, aproveitando, né, quase a época de Copa padrão FIFA, né? 350 campos de futebol. O peso em estruturas metálicas, não só o que a Metasa está fornecendo, claro, mas que vai ser instalado no site, equivale a 15 torres Eiffel. A capacidade que essa caldeira vai gerar de energia, né, já que ela é a maior do mundo, são 400 megawatts de energia, sendo que o canteiro consome 200 megawatts. Os outros 200 é todo para devolução da energia elétrica ou venda da energia elétrica para a rede da cidade, né? Esses 200 megawatts que restam, que eles não utilizam, é suficiente para abastecer uma cidade de 800 mil habitantes. Sendo que essa caldeira, esse projeto, está inserido numa cidade minúscula. Então, tudo basicamente hoje nessa cidade gira em torno desse projeto.
16: Vai transformar a cidade, né?
14: Tá mudando a cidade. Hotelaria, restaurantes, todas as instalações estão, digamos assim, em torno do canteiro.
16: Vivendo um outro momento, né?
14: Exatamente.
17: Só para ter uma ideia, a população da cidade no censo 2022 eram 8 mil habitantes. A quantidade de mão de obra prevista para o projeto no pico, durante a construção do projeto, são 14 mil pessoas.
16: Quase que dobra a população.
17: Quase dobra o tamanho da população.
16: Só de mão de obra.
17: Só de mão de obra.
14: Então.
15: Vai gerar 6 mil empregos quando estiver em fase de operação. Então, já é só nessa unidade.
16: Então, se tiver 8 mil habitantes, todo mundo vai ter empregado na mesma empresa, se tiver essa condição, né? Vai fazer uma referência, né?
14: Sim. Essa caldeira, por exemplo, no processo como um todo, né, ela utiliza 3.600 toneladas de água por hora para o sistema de evaporação. Ela tem a capacidade, e isso a torna a maior do mundo, né, de produzir 3,5 milhões de toneladas de celulose por ano. E essa, no caso, é a primeira planta da Arauco, que é o cliente final, né, para extração de celulose destinada a usos como papel, alimentos, tecidos no Brasil, porque ela já tinha planta para extração para madeira, que é o uso, né, que a Arauco faz do seu produto, é uma indústria moveleira. E agora, falando mais um pouquinho no que direcionamos a Metasa, né? Essa caldeira, ela tem uma particularidade, né? É um projeto que contou com 4 top bins. Top beams são as vigas que de fato sustentam a caldeira, que é onde vai se gerar o vapor, que abastece as linhas do canteiro e que também é utilizado parte desse vapor para turbogeradores para gerar a energia elétrica e devolver, né? Então, esses 4 conjuntos de top beams, os 4 foram fabricados na Metasa, como o restante da estrutura, mas ele é um conjunto que pesou um deles 205 toneladas aproximadamente, né? São 7,5 metros de altura com 35 metros de comprimento. Então, assim, são peças gigantescas.
16: Enormes,
14: né? Você se coloca ao lado, você...
16: É minúsculo.
14: É minúsculo, né? Parece uma formiga ao lado da estrutura, né? E esse projeto já nasce diferenciado porque ele demanda de uma organização muito grande. Então, esse é um projeto que a gente costuma trabalhar antes mesmo, de fato, de termos o projeto em mãos. Por algumas vezes...
16: Tem toda uma preparação para poder iniciar propriamente o trabalho de vocês.
14: Exato. Por exemplo, esse e demais projetos desse ramo de caldeiras grandes, né, mega projetos que a gente costuma dizer,
16: a gente vai até a sede, por exemplo, da Valmet, nesse caso, na Finlândia. A gente fica alguns dias lá debatendo tecnicamente o projeto. O que é bom para a fábrica, o que é bom para a Metasa. A gente tenta, obviamente, chegar a um meio termo, né? Do que é bom para todos. Então, a gente fica debatendo por uma semana, praticamente, lá, soluções de ligações, tamanhos de peças, que tipo de material vai usar. Enfim, é um projeto diferenciado desde o início.
17: Essa questão das top bins, né, Vini, é importante esse comentário de 205 toneladas, porque quando você pensa em fabricar uma peça de 205 toneladas, você tem que lembrar que você precisa movimentar ela da fábrica, que você precisa transportar do Rio Grande do Sul até o Mato Grosso do Sul, que você precisa içar ela a 120 metros de altura, 100 metros de altura, que é onde ela vai instalada. Então, todo esse planejamento, toda essa preparação tem que estar muito bem feito, porque não adianta de nada a Metasa produzir a peça de 205 toneladas e depois não ter como transportar ou o cliente não ter como içar essa peça até lá em cima. Então, toda essa preparação leva muito tempo.
16: Tem muito detalhe, né?
17: Muito detalhe, muito detalhe. Se envolve, se consulta todas as empresas de transporte de carga pesada no Brasil que tenha condições de fazer esse transporte, porque são transportes de 20 dias, 30 dias, dependendo do tamanho da peça, né? Então,
16: essa é um transporte lento, né?
17: Muito lento,
16: do tamanho das peças.
17: Muito lento, com batedor, com acompanhamento de polícia, em muitos casos. Essas peças foram fabricadas na nossa unidade charqueadas, né? Uhum. Nesta oportunidade, porque eram maiores do que as últimas que a gente já tinha fabricado, por ser a maior do mundo, né? Então, todo o transporte saiu de charqueadas até Inocência, no Mato Grosso do Sul.
16: Que é a cidade que vai abrigar esse empreendimento.
17: Exatamente. Que é a cidade que tem esse projeto todo, né? Que toma conta da cidade hoje.
18: E o que é importante citar também, que as top beams, ela é considerada caldeiraria pesada. Ela não é uma estrutura metálica comum, né? A gente chama de estrutura pesada e pode chamar, inclusive, enquadrar ela como equipamento, por causa do grau da dificuldade de fabricar ela. Né? O próprio grau de dificuldade da engenharia, né? De engenhar a peça, uhum. E principalmente da fabricação. Os profissionais envolvidos têm que ter uma ampla experiência e conhecimento para conseguir realizar as atividades de montagem e de soldagem de uma viga dessa. Além dos ensaios que a gente tem que fazer e de todo uma, vamos dizer assim, uma certificação que a gente tem que introduzir num tipo de peça desse, né?
16: Então, nesse caso aqui, Petro, significa de que sim, pensar toda essa questão contratual, detalhes de projeto, de logística, mas lá na fábrica também é o desafio de poder viabilizar toda essa construção dessas peças, sim, né? Ou seja, exige também profissionais habilitados, porque tem a questão técnica de solda, montagem, ou seja, também tem desafio de fábrica, né?
18: Exatamente, exatamente. E aí os profissionais, tanto de Marau quanto de charqueadas, né, vamos dizer assim, porque a gente fez as top beam em charqueadas, isso, mas fizemos também as boiler beam também em Marau e outras vigas complexas como coluna, que a gente teve que usinar, né, a base da coluna para poder fazer uma sequência de montagem, de pré-montagem dentro da fábrica para garantir a planicidade e a verticalidade das colunas. Então, assim, exige muito profissional qualificado e com vasta experiência para realizar um tipo de atividade dessa.
16: Eu até nem perguntei para vocês, isso já está sendo executado, esse trabalho de vocês, né? A gente falamos aqui, não falamos se está sendo executado ou não, vamos até falar que já tem execução disso, né? Vocês falam aqui, sim, que teve essa ação lá de charqueadas e também aqui em Marão. Então, o trabalho já está acontecendo, né?
15: Já está acontecendo desde... Nós começamos a fabricação em abril do ano passado.
16: Até mais de ano, então.
15: Sim, sim. O pico de fornecimento nosso foi em setembro, outubro do ano passado. E a gente está finalizando as entregas agora. Até outubro a gente conclui a nossa parte. Inclusive, o projeto como um todo, ele já está em execução, uhum, há um certo tempo, né? Ele já está concluindo 70% da construção da unidade, da Arauco. Então, assim, o nosso fornecimento, ele já está fechando agora com sucesso. Foram bem elogiados, assim, a parte de qualidade da Metasa. Então, assim, temos só a agradecer um projeto desses, assim, nesse momento, né?
16: Então aquele friozinho da barriga de começar o projeto já foi, já faz passou, tempo, né?
18: Isso já passou.
17: Já estamos esperando o próximo, né?
15: Estamos nos preparando já.
18: De preferência um pouco maior, né?
16: Desafio maior.
18: Um desafio maior.
17: Porque existe todo esse histórico, né? Claro, a Metasa tem essa parceria com os fornecedores, né? Os fabricantes de caldeira, né? De fabricantes de equipamentos para papel e celulose, né? E a gente tem desde 2003 fornecido estruturas para caldeiras de celulose, né, de recuperação. Então isso vem desde lá da Veracel, que foi uma das primeiras que a gente construiu, a primeira que a gente construiu, né, com 3.500 toneladas. E já era uma caldeira gigante naquele momento. Isso foi lá em 2003, na Bahia. Passamos por outras caldeiras e praticamente todas as caldeiras construídas no Brasil de 2003 para cá foram fornecidas pela Metasa, com exceto, se não me engano, de duas caldeiras, uma no Maranhão e uma no Mato Grosso Sul, que é lá em Três Lagoas também, que foram fabricadas na China, tá? E não foram fabricadas pela Metasa. E acho que tem uma no Paraná também, da Klabin, que é que agora a gente forneceu a última deles, mas a primeira fase foi fornecida por uma outra empresa brasileira. Então a Metasa domina esse mercado de papel e celulose há anos, né?
16: É especialista no assunto, né? Há 23 anos, né?
17: Especialista no assunto, muito bem reconhecida por todos os... Na verdade, são dois grandes clientes, né? Os dois finlandeses, por acaso, né? Que dominam esse processo, né? De celulose. Então, tanto a Valmet quanto a Andritz, que são as duas grandes empresas, né? Que têm essa tecnologia, são nossos clientes. E agora estamos aí na torcida, né? Na torcida para que o grande projeto da vez, que é gaúcho, possa sair do papel, né? Isso é um esforço aí que a gente percebe de todo o poder político aí, né? Para que a CMPC, Barra do Ribeiro, que é o próximo projeto na fila, aconteça aqui no estado.
16: Que também é grandioso.
17: É gigante.
16: Sim.
17: É um baita de um projeto que está se enrolando aqui, né? Infelizmente, em função da burocracia do nosso estado na questão ambiental. Mas é o próximo que está na fila. Tá? Então, a gente já fez caldeiras para a CMPC aqui no estado, na cidade de Guaíba, e agora estão implementando uma unidade nova em Barra do Ribeiro, que é ali próximo também, né? Que já deveria ter começado, inclusive, né? E ainda não começou. E é interessante desses projetos de celulose é isso, assim, tanto os clientes finais, né? Arauco, CMPC, Suzano, eles precisam respeitar uma sequência. É impossível se fazer duas plantas ao mesmo tempo. Não há gente, não há fornecedores que consigam atender dois projetos desse tamanho no Brasil. Exatamente. Então, quando a CMPC ou a Horizonte ou sei lá quem for que divulgar o projeto primeiro, o próximo tem que esperar um ano. Ou mais. Então, se a MPC perder a vez na fila, é mais um ano para frente.
16: Então, mais um de cada vez.
17: Um de cada vez.
18: Pela complexidade, pelo tamanho, não tem condição, né, Marcos?
17: Isso aí.
18: E assim, o que é interessante também falar, voltando um pouquinho para a Metasa, né? A Metasa, ela é uma empresa genuinamente maranhense, né? Se a gente olhar assim, ela nasceu em Marau e hoje ela está para o mundo, né? Vamos dizer assim. Ela é de Marau, ela é do Rio Grande do Sul, ela é do Brasil, mas hoje ela fornece para toda a América Latina, né? Para a Guiana, para Paraguai, Uruguai, Chile. Então, é uma empresa que cresceu muito, evoluiu muito. E isso é uma família, porque a Metasa é uma família. A Metasa, ela agrega as pessoas. Eu cheguei mais novo, né? Eu sou o mais novinho de todos aqui. Eu posso dizer que a Metasa me acolheu como parte da família. E o que eu vejo aqui é que toda essa estrutura que a gente desenvolve, a entrega da Arauco, e a Metasa não participa, não fornece só celulose, né, Marcos? Mas a gente pode citar, tem prédio, múltiplos andares, a Metasa fornece a estrutura metálica dali. Tem plataforma perfurando de petróleo, a Metasa fornece as estruturas dali. Tem mineração, a Metasa fornece a estrutura. São vários nichos que a Metasa trabalha.
16: Tem essa capacidade, né, de produção para esse mercado todo.
18: Exatamente, exatamente. E aí é 3.500 toneladas por mês a capacidade vamos dizer assim, que a gente consegue, dependendo dos nichos, fornecer mensalmente. Então, é uma grande empresa, e uma grande empresa aqui de Marau, originária de Marau. E é um motivo de orgulho, eu acredito, que para toda cidade, para toda região, ter uma potência dessa instalada dentro. Eu digo assim, sem medo de ser feliz, e posso dizer porque eu já trabalhei em vários lugares, na minha visão, a Metase é a maior empresa no Brasil e na América hoje em matéria de estrutura metálica existente.
16: Que está aqui, Mara, como destacou aqui. Vamos voltar na sequência para seguir com esse assunto aqui com o nosso convidado de hoje no Espaço Livre. Nós temos aqui uma parada, agora é 1h20. De já que tomou o programa, vai até as 2, nesta terça-feira, 1º de setembro.
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0: Agora 1:26 aqui na Vang tem espaço livre, a gente vai com você até as 2, programa que tem CCAA, também farmácias associadas, ainda no oferecimento de Cotrijal Lojas. 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O programa tem hoje aqui os nossos convidados, tem a coordenadora de contratos da Metasa, Jaqueline Matos, diretor industrial Petros Guzmão, também especialista em projetos, Vinícius Soso, e o gerente de contratos da Metasa, o Marcos Monhon. Estão aqui para contar desse trabalho que é feito, dessa caldeira de celulose que acaba se tornando uma das maiores, né, do mundo, e que tem a marca da Metasa nessa construção. Como já explicado aqui, começou todo esse trabalho de execução, né, propriamente de montagem desta obra, em abril do ano passado, mas dito pelo Vinícius aqui que isso aconteceu muito antes, né? Todo um preparativo para poder justamente viabilizar essa grande obra que nós temos, a marca da Metasa. Vocês trazem aqui muitas curiosidades sobre isso, até para dimensionar o que significa isso. Se falarmos aqui em pessoas envolvidas na Metasa para poder executar essa obra, tem números para isso ou não, hein?
1: Que a Metasa executou?
0: Isso, de profissionais envolvidos.
1: Profissionais.
0: Desde do contrato, a negociação da engenharia. Tem algum
2: todos
0: número assim?
2: A equipe de projeto, né, Vini, ficou envolvido durante esse período todo?
3: Na engenharia, a equipe de projeto girou em torno de 7 a 10 pessoas no pico. Né,
4: onde... Esse projeto.
3: Isso. Esse projeto ele tem um diferencial. Ele vem pronto da Finlândia. Isso é algo que o Marcos até comentou, né? Quem detém o maior conhecimento em indústrias de papel e celulose são os finlandeses. Então, eles, entre aspas, se resguardam ao direito de eles executarem o projeto. Então, esse projeto da caldeira vem pronto para nós. A gente faz todos os ajustes e, entre aspas, de novo, né, melhorias para atender o nosso processo interno de fabricação. E aí sim esse projeto vai para a fabricação. Mas ele não é desenvolvido propriamente dito. Perfeito. Dentro da Metasa. Então, na engenharia, nos dias de pico, assim, quando tinham as maiores liberações, aproximadamente 10 pessoas.
0: Mas mesmo assim desafia o próprio setor de engenharia com relação a um projeto tão robusto assim.
3: Sim, né? Sim, com certeza, com certeza. A parte, por exemplo, que a gente falou, né, colunas, a parte de colunas. É um projeto que ele exige colunas caixão, são colunas que não é um perfil I, é um perfil com duas almas ao invés de uma alma só. Uhum. E o Petros comentou, né, a conexão entre a coluna que faz um trecho para o próximo trecho, esse projeto ele foi dividido em 7, né? Aproximadamente de 12 a 16 metros cada trecho, variava entre eles, né, para totalizar os 100 metros de altura da construção. Entre um trecho e o outro, a gente tinha que garantir o contato perfeito, que eles chamam, entre duas chapas. Uhum. Então, por isso se demandava a usinagem dessas placas e, por exemplo, a coluna do trecho 1, ela só podia ser liberada para o próximo processo quando a gente tivesse a do 2 encaminhada para pré-montar uma na outra, parafusar uma na outra. Os diligenciadores do cliente que estavam residentes conosco ali na empresa acompanhavam, aferiam esse teste e a partir daí é que essa coluna podia seguir. Então se demandou sim de soluções diferentes de engenharia, de fabricação. Essas chapas eventualmente iam para fora da empresa para usinar, para depois a gente voltar e instalar ela na peça. Então sim,
0: alterou então essa logística da própria indústria, teve essa alteração de logística interna.
5: Sim, exatamente. E assim, para ter ideia, a tolerância que o Vini está falando é em torno de 1 milímetro para mais ou para menos. É uma tolerância mecânica, já considerada mecânica, né? Mas nem de estrutura primária. Porque de estrutura, geralmente, é entre 3 a 5 milímetros de tolerância, para mais ou menos.
0: Isso, hein? Milímetros.
5: Milímetros. Já para essa planicidade que a gente tinha que testar, ela tinha que ter, no máximo, uma tolerância de 1 milímetro menos ou mais. Então, isso dava um grau de dificuldade muito grande. A gente tinha...
0: É muita precisão, né?
5: Exatamente. Antes da gente soldar a junta, a gente tinha que acoplar primeiro, colocar, ter certeza que estava na tolerância e depois fazer solda controlada. Então você não podia chegar e soldar de qualquer jeito. Você tinha que controlar o lado que você estava soldando e conforme você estava soldando para ela não fugir da tolerância exigida, né, Vini?
3: Isso, mas assim, essa tolerância que o Petrus comenta, ela já é complicada, digamos assim. Porém, a Valmet, ela é muito exigente em uma parte da estrutura. Imagina a caldeira sendo uma caixa dentro desse prédio que a gente está construindo. E toda essa caldeira, ela é controlada. A dilatação dela é controlada. Ela trabalha com vapor superaquecido.
0: Calor.
3: Exato. Então, ao redor dessa caldeira, existe uma estrutura chamada buckstays. É como se fosse uma cinta, de fato, que eles amarram a caldeira e essa cinta está disposta a cada 3 metros, aproximadamente, uma linha de vigas disposta ao redor da caldeira, e ela não permite que a caldeira expanda assim lateralmente. Ela obriga a caldeira a expandir verticalmente. Nessas estruturas dos buckstays, o que une os quatro cantos da cinta é um pino. Neste pino, o Petrus vai lembrar, a tolerância deles é 0,1 milímetro entre o pino e o furo.
0: Praticamente nada, né?
3: É algo surreal.
5: Exatamente, porque na hora de você fazer o acoplamento, na hora de você fazer a montagem no campo, lá na caldeira, você não tem espaço para ir. Não condiz lá. Então você também tem que fazer pré-montagem e garantir essa tolerância, porque lá vai ter que dar a montagem perfeita, não tem como fugir, né, Vini? Então, por isso que a tolerância é tão baixa, assim. A caldeira é considerada um equipamento, né? Então, você não está fabricando uma estrutura metálica, você está fabricando um equipamento.
3: Um equipamento.
5: Né? Então, por isso que a exigência é tão, tão apertada, né? As tolerâncias são tão apertadas para a gente poder trabalhar, que não tem jeito.
0: Está aqui agora até pensando o seguinte, né? O próprio processo de fabricação, né? Essa questão dos ajustes, ser perfeito, porque depois que chegou lá, na hora da montagem, não tem o que refazer, né?
2: Exatamente.
0: Então, é o que exige muito.
5: 100 metros de altura.
0: 100 metros de altura, né?
2: Se você tiver uma tolerância de 4, 5 milímetros já na primeira coluna, quando chegar lá em cima, ele vai dar 30, 40 milímetros. Aí você está com a estrutura completamente fora,
0: a
2: né?
0: Precisão porque de fábrica disso, né?
2: Precisa estar exatamente conforme o projeto para você manter todos os níveis, toda a verticalidade, porque é um equipamento super dimensionado, né? Com pressão, com calor. Então tudo isso tem que ser muito bem garantido, né?
0: E matéria-prima para isso tinha disponível? Como é que foi essa questão da matéria-prima aí?
3: Esse projeto, ele teve uma particularidade com relação às colunas, tá? Quando o projeto foi vendido, as colunas caixão, colunas que a gente comentou, elas foram vendidas em um material que é normal nós fornecermos, né? Contudo, a Valmet, no meio do caminho, disse: opa, eu acho que eu vou tentar mudar isso. E o que eles pediram? Eles pediram para nós conseguirmos um material mais nobre, por conta de reduzir um pouco o peso dessas colunas. Então, o material dessas colunas, ele era quase que insubstituível. A gente comprou o que era necessário, foram feitos planos de cortes para atender as necessidades daquelas 8 colunas.
0: Bem específico para aquilo.
3: Exato. Então, a gente foi para a usina, a gente passou, eu preciso de chapas desse tamanho, dessa largura, dessa espessura, desse comprimento. Gerou em torno de 90 dias a entrega desses materiais para depois a gente começar a utilizar. Então, para todo mundo, a gente passava o recado: essas 8 não pode errar, porque não tem backup. Não existe outra chapa para substituir. Então, teve todo um melindre com relação a essas chapas, e algo semelhante acontece nas top beams, né, que a gente estava conversando no intervalo. A gente falou de uma peça que montada gera 205 toneladas. Hoje a nossa limitação de compra de usina são placas de 11 toneladas. Então imagina quantas placas precisaram serem compradas
0: para
3: formarmos 205 toneladas. Sendo que a gente precisava atender as nossas necessidades para reduzir emendas, reduzir custo, reduzir lead time de fabricação, mas também com que a nossa necessidade casasse com o que a usina pode produzir em limitações físicas de chapa. Né? Então, essas chapas especiais, tanto em comprimentos, espessuras e tipo de matéria-prima demandam geralmente 90 dias e alguns casos até mais para a gente conseguir receber a matéria-prima.
0: E o que chama atenção, né, Vinícius, tu falavas aqui também sobre esse assunto, ou seja, até dizer para a própria fábrica, ó, essa é a matéria-prima, não podemos errar.
3: Não, exato, foi dessa mas forma. Assim, né?
5: Exatamente, exatamente. Não tem oportunidade de dizer que vai desfazer e fazer de novo.
0: Isso,
5: né? Não tinha chance, tinha que fazer uma vez e dar certo. Então, para isso, foi feito alguns testes, a gente faz muito, como a gente chama lá, de mucap. Uhum. Que é simular mais ou menos as peças, como é que são, a gente dá uma testada antes, faz um corpo de prova, né, que falando assim em português, é um corpo de teste para poder testar para ver se vai dar certo, para poder validar o processo, até mesmo como você vai fazer a sequência de montagem e soldagem, né? Porque não permitia nem erro, já que é uma viga caixão, né, Vini? Uhum. Então ela é toda fechada, então você não podia errar nem na montagem, nem na solda. E também precisava seguir exatamente a sequência de montagem e soldagem exigida, né? Pelo projeto.
0: Claro que, por outro lado, tem esse desafio de não errar, mas também comprovando, né, que a mão de obra bem qualificada dá resultado. Então também quem participou disso vai ter esse seu currículo de capacitação, né? De poder realizar uma obra como essa sem errar.
5: Exatamente. Exatamente.
4: Faz parte do currículo da Metasa.
3: Faz parte, graças a Deus a gente está.
6: E além das matérias-primas chapas, né, que são, sim, utilizadas, o projeto como um todo, a gente acaba fornecendo muito parafuso. Eu não sei quanto que foi o volume total lá do projeto em parafusos. Mas são 300 ou 400 toneladas de parafuso, telhas, grades de piso, sabe? É um pacote completo, sim, que a gente entrega para o cliente poder montar essa caldeira. Então, nos picos de fornecimento, a gente tinha quatro carretas, de 22, 25 toneladas saindo todo dia de Marau até o Mato Grosso do Sul, só para este projeto, né? Porque em alguns momentos aí ele absorveu 50% da nossa capacidade, um pouco mais, um pouco menos, nos meses de maior volume. Então, grades de piso, sabe? É um pacote completo, sim, que a gente entrega para o cliente poder montar essa caldeira. Então, nos picos de fornecimento, a gente tinha quatro carretas, de 22, 25 toneladas saindo todo dia de Marau até o Mato Grosso do Sul, só para este projeto, né?

0: cadeira de força, linha de fibras, BOP,
1: parte de madeiras e o secagem.
0: Isso. Cada uma dessas áreas, eles chamam de ilhas, né, dentro do projeto lá, tem uma estrutura diferente. A caldeira, sim, é uma estrutura vertical, a caldeira de recuperação. A caldeira de força também é um pouco menor, porque ela só está ali para geralmente gerar força. Aí as áreas de processo, né, que a gente também desenvolveu, também participou, são muitas áreas. Eu acho que esse foi o projeto que a gente mais participou de todas as ilhas, né? Normalmente a caldeira, por ser a parte principal e que demanda de maior volume, eles contratam de uma empresa. Uhum. Então, ó, eu vou comprar a caldeira da Metasa, porque a Metasa já tem know-how no fornecimento de caldeiras, né? É uma estrutura mais complexa, que exige um volume grande todo mês, porque precisa montar isso muito rápido também, né? E aí eles distribuem essas outras ilhas para outras empresas. E nesse projeto a Valmet confiou a Metasa, além da caldeira de recuperação, a caldeira de força, que também é uma estrutura grande, e as outras ilhas também, né? Para que a Metasa pudesse fornecer. Por isso que nós chegamos a 16.500 toneladas. Né? Assim, é o maior fornecimento, porque nós, com o trabalho que a Metasa vem fazendo em todos os projetos de celulose, nesses 20 e poucos anos que a gente já fornece para esse mercado, a gente criou essa confiança e demonstrou para a Valmet a nossa capacidade de produção. E como a Jaqueline já falou, assim, estamos finalizando esse projeto agora nos próximos meses, com assim uma avaliação muito boa do cliente, né? Tanto na questão de qualidade, na questão de prazo, de atendimento, tudo que foi preciso a gente desenvolver durante esses meses aqui, esse ano, mais de ano, né, na verdade, de trabalho nesse projeto.
2: Vamos voltar já para também falar sobre esse assunto, né? O que isso também vai permitir a Metasa pensar para o futuro, no sentido de que realiza uma obra como essa, certamente já tem um grande nome, não no Brasil, mas no mundo, mas numa condição de uma obra tão gigantesca como essa aqui, o que isso representa para o futuro da Metasa? Vamos voltar na sequência para abordar mais esse tema e outros detalhes dessa grande obra de uma caldeira lá em Inocência, no Mato Grosso do Sul, que tem a marca da Metasa. Vamos voltar já agora, faltando 20 para as duas.
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2: Agora 14 para as duas, aqui na Vang tem espaço livre. 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O programa tem hoje aqui a participação do diretor industrial da Metasa, Petros Guzmão, coordenadora de contratos, Jaqueline Matos, especialista de projetos, Vinícius Souza, e o gerente de contratos da Metasa, Marcos Monhon. Eles estão aqui para contar sobre esta obra, esta caldeira de celulose, essa fabricação que é a maior do mundo em construção, que tem a marca da Metasa. E como explicado aqui, esta obra vai se encaminhando para a fase final, né? Mas como também foi explicado aqui, para quem está chegando agora aqui na programação, é um trabalho que tem mais de um ano de execução de obra, mas de planejamento tem muito mais do que isso, né? A questão de conhecer projeto, detalhar, pensar logística, pensar nos materiais, tudo isso foi um processo de preparação para essa obra. Se faltou alguma coisa que eu falei aqui, mas em resumo, seria esses preparativos, né, para executar essa grande obra que é executada e construída lá em Inocência, no Mato Grosso. Porém, como dito aqui, com fabricação em Marau e também em Charqueadas, né? E aí depois toda essa logística e até alguns fatos curiosos que vocês contavam aqui na logística. Tinha horário para poder transitar, não podia estar chovendo, ou seja, são detalhes que a gente talvez não tenha noção, não tenha conhecimento, mas que vocês convivem com isso, com a questão climática. Choveu, não anda. É isso, né?
3: Isso mesmo. Tinha toda uma preparação, né, para isso, toda uma definição também, licença, batedores, o período que poderia transitar. Nós tivemos um momento de fornecimento ali no período de carnaval também, daí tiveram que ficar parados aguardando a liberação dos órgãos públicos. Então tem toda essa logística que a gente tem que acompanhar do início até o fim. Então é toda uma dedicação de vários setores da empresa que são envolvidos, né, para que esse projeto ocorra dentro dos prazos, conforme o planejado, né?
2: Você tem toda a logística, mas também tem todo o olhar para uma segurança, para poder executar essa obra com segurança, inclusive, né?
3: Sim, com certeza.
2: Quem trabalha com projeto também tem que ver isso, né, Vinícius?
4: Sim. De fato, e um comentário ali com relação a agregando ao que a Jaqueline comentou, né? Quando a gente estava viabilizando o transporte dessas peças, é tão detalhado o nível de informação que vem das transportadoras que eles simulam graficamente até o contorno da carreta, o tamanho da carreta com a peça, o formato do trevo para ver se ela vai conseguir passar um trevo, se ela passa uma ponte, se essa rota viabiliza, se essa rota inviabiliza. Então tudo, todo é minuciosamente planejado desde o início do projeto até o término do projeto.
2: Pois é, agora tu falou dos trevos, que a gente não se dá conta, né? Uma carga como essa, longa, e aí o trevo comporta, não comporta, né?
3: Não, eles tiveram que aprovar esse itinerário, né? Ele passa pela aprovação da polícia, tem todo um
2: planejamento período, de trajeto.
3: 30, mais ou menos 30 dias só de planejamento. Eles têm que fazer toda a rota e registrando e mostrando. É um dossiê que eles entregam e
5: essas cargas maiores, elas são feitas com linhas de eixo, isso, né? Então, você tem inclusive os eixos traseiros direcionais, né? Então, para poder transitar. E tudo isso está ligado, principalmente, que a gente tem que lembrar, porque lá na obra tem 14 mil funcionários esperando essa estrutura chegar.
2: Não pode atrasar.
5: Exatamente. Então, essas 750 carretas que já saíram de Marau ou de Charqueadas em direção à Inocência, elas estão abastecendo um canteiro de obras gigantesco.
2: 14 mil pessoas trabalhando lá.
5: Exatamente. Então, assim, qualquer falha por parte da Metasa no fornecimento ou por atraso ou por um erro de fabricação gera um transtorno gigantesco no canteiro de obras, né? Onde tem todo esse tipo, todo esse aparato de equipamentos gigantescos, como a gente falou, os dois maiores guindastes do Brasil estavam mobilizados nessa obra. 14 mil pessoas lá aguardando essa estrutura para fazer a montagem de tudo isso. Então, todo esse planejamento, esse cuidado que a gente precisa ter, ele vai muito além da nossa parte, né? Do nosso trabalho, que é fabricar a estrutura metálica e entregar lá. A gente precisa seguir um planejamento do cliente lá, que precisa daquilo, porque ele também precisa cumprir lá os seus compromissos com o cliente dele, né? Porque o nosso cliente é Valmet, que é o tecnologista, que é quem sabe fazer a caldeira, mas ele tem que entregar essa planta funcionando para Arauco, né? Não sei qual a data da inauguração.
3: É o final do ano que vem.
5: Final do ano que vem, essa planta tem que estar funcionando e produzindo celulose. Então, qualquer atraso que possa ter ocorrido por parte da Metasa poderia impactar nessa data. E aí, quando a gente fala de uma caldeira deste porte, né, que é a maior do mundo, qualquer dia, qualquer semana parada é um prejuízo gigantesco.
2: Mas né? É uma sincronia de trabalho, né? Sim. Se alguém falhar nesse processo, é um prejuízo e tanto, né? Então tem que trabalhar em conjunto, é uma sincronia, uma grande engrenagem, né?
5: Exatamente. E tocaste num ponto importante, né, que é também essa questão toda da montagem, o que isso traz, né, para a Metasa hoje.
2: Isso é.
5: Esse know-how de fabricação. É claro que esses grandes clientes que a Metasa tem, né, os clientes que têm grandes projetos no Brasil, eles levam muito em consideração a nossa capacidade de produção, né? Então, saindo um pouco do projeto da Arauco, né, que são 16 mil toneladas, que a gente vai estar finalizando agora, nós estamos já com os novos desafios pela frente. A Metasa está agora entrando num projeto, que por acaso também está com a Jaqueline e com o Vinícius, que é a construção de uma nova planta de aço, né, da CIMEC, que vai ser feita em Lorena, em São Paulo. São 10 mil toneladas, não são 16, mas são 10 mil toneladas. Bastante também coisa. Uma planta completa, com aciaria, com laminação, vários galpões.
3: Sucato, né?
5: Este projeto ele é completo da Metasa. Desde o cálculo de engenharia, o detalhamento do projeto, a fabricação e a montagem. Nós vamos entregar um projeto pronto para o cliente. Então,
3: que vai demandar em torno de 170 pessoas assim, na montagem.
5: Só lá em São Paulo. Que a gente vai mobilizar lá durante um ano executando esse projeto lá em São Paulo. Fora todo o processo de fabricação aqui, que a gente também vai ter que executar aqui em Marau. E ao mesmo tempo, nós temos um projeto muito importante para o estado do Rio Grande do Sul, que é a segunda ponte do Rio Taquari. Que ele foi lançado há 15 dias ali pelo governador, que é uma ponte que liga Cruzeiro do Sul à Estrela. Ela fica um pouco para baixo da ponte hoje que existe entre Lajeado e Estrela, na 386. Né? Ela fica um pouquinho para baixo para fazer esse cruzamento do rio. E são mais 3.400 toneladas de estrutura, acho que é a maior ponte hoje. Tirando a nova ponte do Guaíba, né, que ela é um pouco mais extensa, a maior ponte em estrutura metálica do Rio Grande do Sul, que a gente vai estar construindo agora também a partir do mês de outubro.
2: Pois é, vocês estão aqui agora até mencionando sobre a caldeira, mas é importante colocar, né, que vocês também atendem nesse período outros clientes, ou seja, precisa trabalhar com outros clientes, não foi somente essa obra, né?
5: Exatamente.
2: E aí que exigiu justamente toda uma logística interna, uma preparação, porque não era só, vamos fazer só isso aqui agora, não tem muito mais do que isso, né?
0: É, a gente tem que ter um sincronismo, assim, um sincronismo muito bom para atender a todos os clientes. E aí tem época aí da gente ter 6, 7 clientes em paralelo.
2: Ao mesmo tempo.
0: Ao mesmo tempo. Então a gente tem que fazer um planejamento muito robusto para poder estar atendendo as demandas de todos e de uma forma satisfatória para todos, né? Porque não dá para atender um melhor que o outro.
2: Uhum.
0: Então, esse sincronismo, esse planejamento que acaba gerando, faz com que a gente atenda com excelência os nossos clientes. O Marcos falou uma situação bacana com relação à CIMEC, né? A CIMEC é um dos grandes, assim, vamos dizer, players da Metasa aí, com relação à autonomia, Porque o Marcos comentou, a gente pega desde a parte da engenharia, e a parte da engenharia, assim, quem desenvolve o projeto, quem define o pós-layout, quem define toda a estruturação é a nossa engenharia da Metasa. A nossa engenharia é responsável por fazer todo o processo, né, Vini?
4: Isso.
0: Então, diferente da vamos dizer, da Arauco, que a gente estava falando agora, da caldeira da Arauco, que foi a Finlândia que mandou. Isso. Esse não, esse o Vini vai ter que se desdobrar com a equipe.
5: Chama a equipe
0: para poder trazer para a gente tudo que é necessário para que façamos a fabricação e a montagem, né, da melhor forma possível. E assim, desde a engenharia, que eu vou pedir para o Vini dar uma explanação, mas é importante falar também da montagem. Porque eu acredito que, como a maioria das pessoas, e eu antes de vir da Metasa não tinha essa noção, como a maioria das pessoas, eu acredito aqui em Marau e na região, acham que a Metasa somente fabrica, né? Somente fabrica as peças. Não, ela faz a evolução completa. Se ela tiver que planejar um prédio, se ela tiver que desenhar, engenhar o prédio, ela vai engenhar, e se tiver que montar também, ela vai montar lá e vai entregar pronto.
2: Tem toda essa capacidade, então, né?
0: É, essa capacidade.
4: Isso. Isso aí.
2: Como é que é, Vinícius?
4: Esse projeto da CIMEC, de novo, como o da caldeira, ele começou um pouco antes do que de fato a engenharia, né? Então, quando foi consolidada a venda desse projeto, todos os setores já começaram a pensar no bem comum, que é a empresa. Então a gente já começou a juntar com fábrica e estudar qual seria a melhor solução para a fabricação das colunas, para a fabricação das vigas de rolamento, que vão sustentar as pontes rolantes, para as tesouras no telhado. E como viabilizar isso? Ah, é melhor fazer com treliça ou é melhor fazer com uma viga soldada? Não, as colunas nós vamos fazer com viga. Mas a cobertura, para não encher toda a linha da fábrica somente com perfil soldado e desabastecer a linha de laminados, então nós vamos usar as tesouras com treliças de tubo laminado. Então, tudo isso também é pensado. A CIMEC, neste momento, a gente está andando super bem com um dos prédios, já tem vigas de rolamento prontas ali no pátio para serem expedidas, né? E o desafio ali é grande, porque são dois prédios gigantes e dois prédios menores, né? Então a gente tem que desenrolar internamente todas as nossas necessidades, abastecer a nossa fábrica, mas a gente também tem que ir negociando com o cliente, olha, vamos fazer assim, e tudo ele vai avalizando. Muitos problemas eles trazem para nós, para que a gente também venha a apresentar uma solução para eles. Claro. Ventilação, altura de prédio, capacidade das estruturas, tudo é desenvolvido dentro da Metasa para esse projeto.
5: Esse projeto ele é definitivamente puro sangue Metasa. Porque ele
2: é desde do começo ao fim.
5: Do começo ao fim. Então, a gente está iniciando agora, né? Há 3-4 meses a gente já está trabalhando com a engenharia. E a execução dele, a fabricação já também iniciou, mas a execução lá no site, lá na obra em São Paulo, em Lorena, que é essa planta, ela deve iniciar só em janeiro. Então a gente vai rodar 2027 inteira com uma equipe lá de 170, 180 pessoas fazendo toda a montagem da estrutura fabricada em Marau.
2: Que bacana. A gente pensa, eu lamento que o tempo está esgotando aqui, não sei se faltou dizer alguma coisa, Guzmão estava querendo acrescentar algo, faltou algo?
0: É só para cumprimentar a ponte que o Marcos falou, que eu acredito que seja uma das maiores, né, Marco, que a gente já produziu e que vamos produzir. Ela também é uma das mais complexas, né? Vamos dizer assim, ela tem uma estrutura de viga caixão, por exemplo, que a gente vai ter que montar, que tem chapas de 80 milímetros de espessura. Nossa. Né? E penetração total na solda, né? Para quem não sabe, é soldar os dois lados e garantir que aquela solda não tem nenhuma falha. Então é uma obra muito complexa e a gente consegue fazer porque a Metasa tem hoje profissionais gabaritados e de qualidade, né? Não só de experiência, mas também com a qualidade que a gente precisa para poder conduzir a obra, né?
2: Que bacana. Pessoal, foi bom recebê-los aqui para contar um pouco do que é a Metasa, né? E até para a gente dimensionar o que significa uma obra dessa. Ah, a gente talvez vai ver numa fotografia, né? Numa foto, não, é muito complexo, né? E vocês conseguiram com toda a habilidade e competência da Metasa poder executar essa obra. Marcos, para fechar aqui, Marcos.
5: Sim, eu só queria fazer um parênteses hoje aqui, porque na verdade está aqui em colegas, né, de trabalho.
2: Como cinco com a colega sim, da comunicação.
5: A Carol tá aqui filmando, a Carol. Cheio de lado aqui, cinco a Carol. Mas a gente representa uma família muito grande, que hoje pela manhã, né, Petros, a gente teve um evento muito legal lá na empresa, onde, assim, para reforçar o manual de cultura da Metasa, né, então a gente juntou todo mundo dentro da fábrica, um local que é sagrado para nós, né? Normalmente, quando a gente precisa juntar todo mundo, a gente junta fora da fábrica, né? Porque a condição é melhor. E hoje, essa ação foi muito legal, porque todo mundo foi para dentro da fábrica. Então, hoje a gente está representando todas aquelas pessoas que estavam lá. Tá?
2: Um então, grande universo de pessoas.
5: Parabéns para todo mundo que organizou o evento, todo mundo que se fez presente, né? Porque isso é muito importante para a gente reforçar esses 50 anos que a Metasa vem contribuindo, né, com a sociedade maranhense, com o Brasil, com cada um de nós, né, porque a minha vida é mais da metade do tempo lá dentro, por exemplo, né, então eu não posso, a gente não consegue separar as coisas, então só queria deixar meu parabéns aí, reforçar toda essa ligação que a Metasa tem com a sociedade maranhense.
2: Perfeito. Marcos, obrigado por vir aqui também, parabéns pelo trabalho de vocês aí, Marcos.
5: Muito obrigado.
2: Mesma forma, Vinícius, obrigado pela vinda aqui também, pelas informações, todas, por essas curiosidades sobre essa obra, foi muito oportuno também, sucesso e natividade.
4: Agradeço de coração a vocês, especialmente a Metasa, enfim, e seguimos na expectativa de novos desafios, de novas maiores caldeiras
2: maior,
4: do mundo.
2: Maior, quem sabe?
4: Mas com certeza, a gente está preparado.
2: Que bacana. Jaqueline, também obrigado pela vinda aqui e pelas informações.
3: Agradecemos o convite, a participação aqui, é importante, eu acho, assim, trazer esse conhecimento para o pessoal, né, que nos escuta e nos assiste. Então agradecemos a oportunidade. Obrigada.
2: Com certeza, para dizer que é daqui, é de Marau, como disse o Guzmão, é algo aqui de Marau, né, Guzmão?
0: É isso aí. Também gostaria de agradecer aí a rádio, né, por ter dado essa oportunidade para a gente, que é importante, eu acredito que é muito importante a gente falar também do que está sendo desenvolvido aqui em Marau, né? E agradecer também o acolhimento do povo maranhense, que para mim foi excelente aí na cidade, né? E também agradecer muito a família Metasa, igual o Marcos falou ali. Eu não vejo de outra forma a Metasa a não ser uma família, né? E aí é muito gratificante você poder trabalhar numa empresa que chama você pelo nome, não pela matrícula, né? Uhum. Geralmente as empresas tratam você com mais uma matrícula. E a Metasa não, a Metasa faz questão de te conhecer pelo nome. E isso é muito gratificante, né? Muito obrigado aí a vocês.
2: Ok.
0: Por ter recebido.
2: Obrigado aqui o Vinícius Sonzo, também o Petros Guzmão, a Jaqueline Matos e ainda o Marcos Monhon e ainda a Carol, né? Que trabalha na comunicação lá da Metasa. Obrigado pela vinda aqui no nosso programa hoje. A gente vai voltar amanhã, quarta-feira, aqui no programa. A gente vai receber amanhã no nosso Espaço Livre o motorista maranhense que ficou por 32 dias parado na nevasca na Argentina e conseguiu ir para o Chile e voltou para Marau. Ele vai estar no programa amanhã para contar como é que lidou com a sua saúde mental 32 dias dentro de um caminhão parado, né? Vai contar amanhã aqui no nosso programa. Até amanhã, boa tarde.
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1: Ah, meu amor, uma terça-feira maravilhosa.
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1: 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É, meu amor, é você sintonizado em Marau, no Rio Grande do Sul, tchê. Excelente tarde, seja bem-vindo, que bom que você chegou. A gente também tá iniciando por aqui, ó, mais uma edição de Talk Show Vang, o seu aquecimento oficial pro fim de tarde aqui nas ondas da Vang FM. Seja bem-vindo ao ponto alto da cidade, aqui rola o som que você ama, a vibe perfeita pro seu dia, seja muito bem-vindo. A gente quer música boa, a gente quer dividir momentos contigo. Vem junto, vem, aumenta o volume. Alô, você que tá em casa relaxando, alô, você no comércio, beijos com carinho. A gente começa nesse clima gostoso aqui na 93.7. Eu sou Josi Melegari e tô por aqui com a minha missão. Você sabe qual é? Não sabe? Ah, mas eu te conto. É fazer você sorrir, é fazer você cantar, dançar e vibrar muito ao som da melhor, da poderosa Vang FM. E eu já quero te convidar a participar comigo também. Ai, Josi, como é que eu faço pra participar, gente? É fácil demais. Vou te passar o nosso WhatsApp, pode ser assim? 54-3342-1522. Vai deixando seu alô, vai mandando seu cumprimento pra cá, vai compartilhando tudo que você tá fazendo ao som da mais gostosa. Nada melhor do que iniciar sua tarde com sucesso absoluto, não é verdade? Então, vem, vem e aumenta o volume até o limite. Curta esse momento gostoso comigo.

0: experiência musical só acontece aqui, né? Foi espetacular. Ah, e a gente tá só no começo da semana, é apenas terça, mas olha, o embalo já tá ideal. Mantenha-se conectado com a Vang FM, porque vem mais coisa boa por aí.
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12: Olá, e o assunto é segurança pública. Duas mulheres foram presas em flagrante por tráfico de drogas nesta terça-feira em Passo Fundo, durante o cumprimento de um mandado de busca e apreensão realizado por agentes da Delegacia de Polícia de Nova Prata, com apoio da equipe de investigação da 2ª Delegacia de Polícia de Passo Fundo. Na ação, foram apreendidos cerca de 240 quilos de maconha e 4,5 quilos de skunk, além de duas balanças de precisão, telefones celulares, documentos, quantia em dinheiro e um veículo. Conforme a polícia, o material entorpecente recolhido está avaliado em aproximadamente R$644.000. Após os procedimentos legais na delegacia, as duas suspeitas foram encaminhadas ao presídio regional de Passo Fundo, onde permanecem à disposição da justiça. Esse conteúdo com imagens está disponível no portal da vangfm.com.br. Direto da redação, Kelly Felipe.
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0: hein? Mas fica ligado, não troca de estação, não. Porque logo nós temos mais músicas, aquelas que você não vai querer perder. Meu amor, eu faço uma pausa rápida, só um momentinho e já já retorno. Fique por perto.
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15: Pessoal, tudo bem? Uma excelente terça-feira. Hoje, dia 1º de setembro, é dia do profissional da educação física e é início da Semana da Pátria. Patrulha do Consumidor tá no ar. Você sabia que o Código de Defesa do Consumidor protege você contra práticas abusivas? Ações que enganam, pressionam ou colocam o cliente em desvantagem injusta são proibidas por lei. Se uma empresa induzir você ao erro para vender um produto ou serviço, denuncie os abusos. Fique atento aos seus direitos e não aceite ser passado para trás. O Patrulha do Consumidor fica por aqui, mas a gente volta a qualquer momento aqui na sua programação. Até mais.
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1: Aqui estamos, meu amor, de volta com mais na Vang FM, que continua sendo a melhor companhia da sua tarde. Não esqueça de mandar o seu oi pelo WhatsApp no número 54-3342-1522. Continue acompanhando o nosso talk show Vang. Seguindo por aqui com mais na programação, eu quero te convidar e lembrar também a nos seguir no Instagram. Já ativa o sininho online pra não perder nada. @Vangmaral. Vem com a gente! A sua tarde tá boa? É hora de curtir uma boa música!

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0: rápida, mas você continua ligado aqui na poderosa, gostosa Vang FM. Daqui a pouco a gente mantém esse papo que tá muito gostoso, não tá? E já já também mais músicas, claro. A sua presença é fundamental aqui na 93.7, afinal de contas, meu amor, você não sai não só do nosso coração, como da nossa memória.
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1: Oi, gente, boa terça-feira. Como é que estão as coisas por aí, hein? Tudo bem nesse seu começo de semana? Espero que sim. Eu sou a Kelly Gomes e o momento do banho do bebê sabe que exige cuidado, mas também delicadeza e muito afeto. Então você vai usar uma esponja macia ou então uma fralda de algodão para higienizar a pele sensível com suavidade. Então você vai segurar esse pequeno com firmeza pelas costas e pela cabecinha, conversando carinhosamente para acalmá-lo. O carinho transforma esses minutinhos em momentos de pura segurança e de muito amor. Amor nunca é demais. Beijos, uma ótima terça-feira para você e seu pimpolho, e amanhã a gente se encontra aqui, ó, no Mamãe Cheguei. Te espero na programação. Tchau, tchau.

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Estamos de volta na melhor programação no Talk Show Vang. E agora a gente vai tocar por aqui essa música que é um sucesso. Olha, tenho certeza que tá na sua lista de favoritas.

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0: dessa é que a gente segue por aqui trazendo um breve intervalo. Opa, você continua aí com a gente numa boa, porque vem aí durante o intervalo o Direto da Redação com as principais atualizações de forma clara, rápida, direta, objetiva. Mantenha-se sintonizado, essa é a Vang FM e você tá conferindo o Talk Show Vang.
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2: A Mega Sena sorteia nesta terça-feira prêmio estimado em 36 milhões de reais. As seis dezenas do concurso 3.052 serão sorteadas a partir das 9 horas da noite no Espaço da Sorte em São Paulo. As apostas podem ser feitas até às 8 horas da noite em casas lotéricas credenciadas pela Caixa em todo o país ou pela internet no site ou aplicativo da Caixa. Aposta simples com seis dezenas custa R$ 6. No último concurso foram sorteados os números 11, 15, 20, 21, 38 e 48. E nenhum apostador acertou as seis dezenas. Direto da redação, Kelly Felipe.
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13: Hoje eu quero falar dele, pequeno e cheio de personalidade. O hamster Círio vive cerca de 3 anos e adora sua própria companhia. Ele precisa de uma gaiola só para ele. E como tem hábitos noturnos, pode acordar meio rabugento durante o dia. Ele é famoso pela pelagem marrom e barriguinha clara. Ele é um pet encantador. Respeite o descanso do seu amiguinho e curta a rotina dele.
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Aqui estamos, meu amor, de volta com mais na Vang FM, que continua sendo a melhor companhia da sua tarde. Nosso canal de comunicação, meu amor, tá aberto, tá liberado, participa comigo. 3342-1522, manda o seu oi. Permaneça sintonizado no nosso Talk Show Vang. Seguindo em frente, a gente convida você a acompanhar o Instagram, quer acompanhar tudo que tá rolando? Então vai lá, hein? @VangMaral. Vem com a gente nas redes. Conta pra mim como é que tá sendo a sua tarde. E seguimos com mais música agora.

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0: prepare-se, porque vem aí mais um intervalo. Mas a Vang FM 93.7 tá sempre em movimento. Continuem conosco, porque ainda tem uma seleção imperdível de música pra animar sua tarde.
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0: 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Não, peraí. Isso tem nome. 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Pode ser uma das causas. Adenomiose é a invasão daquele tecido que reveste por a parte interna do útero, que agora está dentro da parte muscular do útero. Por isso que todo mês, ao ter a menstruação, isso vai aumentar o fluxo sanguíneo e vai te dar cólicas. 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
2: Pelo gauchão de futsal, na tarde do último sábado, a MF jogou em casa e acabou perdendo por 7-3 para o Atlec de Três Passos. Com a derrota, a MF permanece na nona posição na tabela com 14 pontos em 10 jogos disputados. O próximo compromisso agora será sábado, dia 5, em Uruguaiana, contra a líder Uruguaianense. Já o Cerca, também no sábado, jogou em Casca e venceu por 4-3 a equipe da AGE de Guaporé. Com a vitória, o Cerca permanece na quarta posição, agora com 20 pontos em 12 jogos. E o próximo compromisso será sábado, dia 5, em Lagoa Vermelha, contra o Lagoa Esporte Clube.
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Que show Vang assim, a gente tem algo em comum, é, meu amor? A gente guarda todo esse carinho que você emana pra gente diariamente. E uma saudação especial à nossa audiência que tá ligada, sempre participando também. Alô, Passo Fundo, Carazinho, Santo Antônio do Palma, pessoal também de Nova Alvorada e Montauri, sempre ligados na companhia. Beijo grande, vocês são fundamentais pra nós, tá? Bom, a gente segue por aqui com mais, afinal de contas, Vang FM, a mais lembrada em rádio. Muito obrigada por estarem conosco todos os dias, todas as horas e todos os momentos.

intervalinho aqui na Vang FM, mas você não se desconecte. Nosso diálogo continua em instantes com mais som naturalmente. Continue aqui conosco, 93.7, a rádio que todos lembram.

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8: Olá a todos que nos acompanham.
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0: graus, um dia ventoso, aliás, a quinta-feira, com rajadas fracas a moderadas. A madrugada de sexta pode ter chuva com a passagem de uma frente fria, mas é um período curto e também com baixos volumes, e o tempo melhora à tarde com 18 graus. Fim de semana tem ar gelado chegando, que garante um feriadão aí de tempo firme em toda a região de Marau. Sábado aí com 6 a 17 graus, o domingo com 4 a 11 graus, o domingo inteiro com sensação de frio, e na segunda-feira mínima de 2 graus, a máxima chega aos 16. A chuva deve retornar entre os dias 8 e 9 e pode chover forte. Da Metsu Meteorologia, Estel Suas.
1: Previsão do tempo.
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7: Retornamos e a sua tarde que segue muito mais animada aqui com a Vang FM. Não esqueça de mandar o seu oi pelo WhatsApp no número 54-3342-1522. É, meu amor, siga acompanhando aí o Talk Show Vang. Retornando por aqui, eu peço a você para me seguir no Instagram, meu bem. É, quero você bem de pertinho. @VangMaral. Junte-se a nós lá. E aí, como é que vai a sua tarde? E a trilha sonora fica por nossa conta agora.

0: Obrigado. Há muito tempo atrás, numa galáxia muito, muito longe, havia uma banda chamada o Aborto Elétrico. Essa banda se separou e as canções deles acabaram divididas entre nós e a Legião. E essas três últimas músicas que a gente vai tocar são as músicas que nos cobraram do espólio do Aborto Elétrico. Isso aqui se chama Fátima.
1: Um grande abraço para essa audiência maravilhosa. Alô, pessoal de Vila Maria, Camargo, Casca, Gentil e Nicolau Vergueiro. Alô, gente bonita. Estão aí, ó, sintonizados aqui na Vang FM. E é uma alegria. A gente celebra a sua companhia, sabia? Talk Show Vang, a marca mais lembrada em rádio. Então não desgruda. Valeu demais por escolherem nos acompanhar todos os dias.

0: de silenciar aqui brevemente as nossas ondas sonoras, né, com músicas, mas é só por um instante. Durante essa pausa, você vai aproveitar e se atualizar com o Direto da Redação. As principais notícias entregues diretamente na palma da sua mão, sem rodeios. Continua com a gente, essa é a Vang FM. Você está conferindo comigo o Talk Show Vang.
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2: Motoristas que utilizam veículos adesivados durante período eleitoral devem ficar atentos às condições do seguro do automóvel. Segundo uma seguradora de Passo Fundo, o uso de adesivos de grandes proporções e a utilização do veículo em atividades de campanha podem alterar as condições informadas no momento da contratação do seguro. Isso pode ter impacto na cobertura em caso de acidente ou outro tipo de sinistro. A orientação é que o motorista informe a seguradora se o veículo, que antes era usado apenas para deslocamentos pessoais, também será utilizado em atividades de campanha, como carreatas ou prestação de serviços durante o período eleitoral. Outro ponto de atenção é o risco de vandalismo. Segundo a seguradora, danos provocados por atos de vandalismo não estão incluídos na cobertura do seguro. Adesivos menores podem não alterar as condições da apólice, mas a recomendação é consultar a seguradora antes de fazer a instalação. Para quem já possui seguro, também é importante comunicar qualquer mudança na utilização do veículo. Dependendo das novas condições, o valor do seguro pode ser alterado. Direto da redação, Kelly Felipe.
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0: Olá, tudo bem com vocês? Uma boa terça-feira, mais um mês iniciando. Hoje, dia 1º de setembro, é o dia do profissional de educação física. Parabéns, queridos! E também, início da Semana da Pátria. Confira agora a dica de hoje do Sinal Verde. Usar óleo errado no motor pode deixar o seu carro na mão logo na hora de dar a partida. Motores modernos exigem lubrificantes sintéticos de alta performance, desenvolvidos com aditivos de ponta. Essa proteção evita o desgaste precoce das peças e garante o desempenho ideal em qualquer rodovia. Consulte o manual, escolha o lubrificante certo e proteja seu investimento.
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17: Vang FM, o ápice do som ideal. E nós estamos retornando com mais pra você, é o Talk Show Vang. Olha, e agora vem aí mais uma música que você escolheu e vai curtir.

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Aumente o som, meu bem. Mais sucessos estão chegando na sua tarde.

0: gente encerrou mais um Talk Show Vang aqui na Vang FM. Olha, é engraçado como o tempo voa quando a conversa tá gostosa. Você não concorda? Obrigada demais, meus amores. Valeu cada mensagem, cada participação e essa energia contagiante que a gente só tem aqui na 93.7. Um forte abraço especial a toda a equipe aqui da Vang FM por esse trabalho impecável, né? É, gente, são eles que produzem esse programa maravilhoso que vocês ouvem aí do outro lado e adoram. Alô, você de Marau, você da região, sempre conectado conosco, valeu, continue com a gente. Aliás, já vai lá nos seguir nas redes sociais se ainda não nos segue, hein? Josi Melegari vai agradecendo todo mundo, a você, sim, meu amor, você que participou comigo aqui do Talk Show Vang, que Deus te acompanhe, te abençoe, um excelente restinho de dia aí pra você, tá? Valeu demais por me acompanhar nessa jornada maravilhosa de música boa, músicas emocionantes, tantas histórias, né? Essa troca gostosa que a gente teve aqui pelo Talk Show Vang. Amanhã tem mais, se Deus quiser, aqui na Vang FM, o ponto alto da cidade. Até o nosso próximo encontro.
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6: Oi, gente. Boa terça-feira. Como é que estão as coisas por aí, hein? Tudo bem nesse seu começo de semana? Espero que sim. Eu sou a Kelly Gomes e o momento do banho do bebê. Sabe que exige cuidado, mas também delicadeza e muito afeto. Então você vai usar uma esponja macia ou então uma fralda de algodão para higienizar a pele sensível com suavidade. Então você vai segurar esse pequeno com firmeza pelas costas e pela cabecinha, conversando carinhosamente para acalmá-lo. O carinho transforma esses minutinhos em momentos de pura segurança e de muito amor. Amor nunca é demais. Beijos, uma ótima terça-feira para você e seu pimpolho. E amanhã a gente se encontra aqui, ó, no Mamãe Cheguei. Te espero na programação. Tchau, tchau.
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5: 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Agora, dicas para você cuidar bem do seu amiguinho.
6: Hoje eu quero falar dele, pequeno e cheio de personalidade. O hamster Círio vive cerca de 3 anos e adora sua própria companhia. Ele precisa de uma gaiola só para ele. E como tem hábitos noturnos, pode acordar meio rabugento durante o dia. Ele é famoso pela pelagem marrom e barriguinha clara. Ele é um pet encantador. Respeite o descanso do seu amiguinho e curta a rotina dele.
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15: Sabe aquele papo de bar? 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Vem cá, meu amigo. Meu caso é diferente. 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
3: A Brigada Militar atendeu nesta segunda-feira duas ocorrências envolvendo adolescentes e apreensão de drogas em instituições de ensino de Marau. A primeira foi registrada pela manhã, por volta das 10 horas. Os policiais receberam informações de que dois alunos estariam portando entorpecentes. Com um dos adolescentes foram encontradas aproximadamente 50 gramas de substância semelhante à maconha. O adolescente informou que havia recebido o material de outro aluno. A versão foi confirmada pelo segundo envolvido. Os dois foram apreendidos e encaminhados à delegacia. À tarde, por volta das 3 horas, a Brigada Militar foi acionada pela direção de outra instituição de ensino e durante a ocorrência, os policiais constataram o repasse de uma substância semelhante à maconha entre adolescentes. Foram apreendidos cerca de 20 gramas da substância, além de R$200 em dinheiro, aparelhos celulares e outros objetos. Um terceiro adolescente também foi apreendido. Direto da redação, Diene Gazola.
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5: Pessoal, tudo bem? Uma excelente terça-feira. Hoje, dia 1º de setembro, é dia do profissional da educação física e é início da Semana da Pátria. Patrulha do Consumidor tá no ar. Você sabia que o Código de Defesa do Consumidor protege você contra práticas abusivas? Ações que enganam, pressionam ou colocam o cliente em desvantagem injusta são proibidas por lei. Se uma empresa induzir você ao erro para vender um produto ou serviço, denuncie os abusos. Fique atento aos seus direitos e não aceite ser passado para trás. O Patrulha do Consumidor fica por aqui, mas a gente volta a qualquer momento aqui na sua programação. Até mais.
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10: Olá, tudo bem com vocês? Uma boa terça-feira, mais um mês iniciando. Hoje, dia 1º de setembro, é o dia do profissional de educação física. Parabéns, queridos! E também, início da Semana da Pátria. Confira agora a dica de hoje do Sinal Verde. Usar óleo errado no motor pode deixar o seu carro na mão logo na hora de dar a partida. Motores modernos exigem lubrificantes sintéticos de alta performance, desenvolvidos com aditivos de ponta. Essa proteção evita o desgaste precoce das peças e garante o desempenho ideal em qualquer rodovia. Consulte o manual, escolha o lubrificante certo e proteja seu investimento.
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16: Olá a todos que nos acompanham na Rádio Vang. Previsão ainda de instabilidade nas próximas horas, um vai e vem de nuvens, de chuva, mas em geral com baixos volumes. Tempo firma nesta quarta e quinta-feira. Amanhã tem um refresco, mínima de 11, máxima de 21 graus. Na quinta-feira tem vento norte. O vento norte gera aquecimento com 13 a 24 graus. Um dia ventoso, aliás, a quinta-feira, com rajadas fracas a moderadas. A madrugada de sexta pode ter chuva com a passagem de uma frente fria, mas é um período curto e também com baixos volumes, e o tempo melhora à tarde com 18 graus. Fim de semana tem ar gelado chegando, que garante um feriadão aí de tempo firme em toda a região de Marau. Sábado aí com 6 a 17 graus, o domingo com 4 a 11 graus, o domingo inteiro com sensação de frio, e na segunda-feira mínima de 2 graus, a máxima chega aos 16. A chuva deve retornar entre os dias 8 e 9 e pode chover forte. Da Metsu Meteorologia, Estel Sias.
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7: Pelo gauchão de futsal, na tarde do último sábado, a MF jogou em casa e acabou perdendo por 7-3 para o Atlec de Três Passos. Com a derrota, a MF permanece na nona posição na tabela com 14 pontos em 10 jogos disputados. O próximo compromisso agora será sábado, dia 5, em Uruguaiana, contra a líder uruguaianense. Já o Cerca, também no sábado, jogou em Casca e venceu por 4-3 a equipe da AGE de Guaporé. Com a vitória, o Cerca permanece na quarta posição, agora com 20 pontos em 12 jogos. E o próximo compromisso será sábado, dia 5, em Lagoa Vermelha, contra o Lagoa Esporte Clube.
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7: Já o Cerca, também no sábado, jogou em Casca e venceu por 4-3 a equipe da AGE de Guaporé. Com a vitória, o Cerca permanece na quarta posição, agora com 20 pontos em 12 jogos. E o próximo compromisso será sábado, dia 5, em Lagoa Vermelha, contra o Lagoa Esporte Clube.
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7: 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Agora, dicas para você cuidar bem do seu amiguinho.
8: Hoje eu quero falar dele, pequeno e cheio de personalidade. O hamster Círio vive cerca de 3 anos e adora sua própria companhia. Ele precisa de uma gaiola só para ele. E como tem hábitos noturnos, pode acordar meio rabugento durante o dia. Ele é famoso pela pelagem marrom e barriguinha clara. Ele é um pet encantador. Respeite o descanso do seu amiguinho e curta a rotina dele.
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2: 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Eu sou a Kelly Gomes e o momento do banho do bebê sabe que exige cuidado, mas também delicadeza e muito afeto. Então você vai usar uma esponja macia ou então uma fralda de algodão para higienizar a pele sensível com suavidade. Então você vai segurar esse pequeno com firmeza pelas costas e pela cabecinha, conversando carinhosamente para acalmá-lo. O carinho transforma esses minutinhos em momentos de pura segurança e de muito amor. 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Beijos, uma ótima terça-feira para você e seu pimpolho. 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Tchau, tchau.
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2: Trabalhadores que moram em Marau podem solicitar o saque calamidade do FGTS até novembro deste ano. O benefício foi liberado após o município ter a situação de emergência reconhecida pelo Estado e pela União. A medida está relacionada às fortes chuvas registradas em julho, que provocaram alagamentos e inundações em áreas urbanas e rurais. O trabalhador que tiver saldo disponível no FGTS e atender aos critérios pode retirar até R$ 6.220 por conta vinculada. O pedido pode ser feito pelo aplicativo FGTS sem a necessidade de ir até uma agência da Caixa. No aplicativo é preciso acessar a opção saques e depois saque calamidade. O trabalhador deve informar o município, enviar os documentos solicitados e indicar uma conta bancária para receber. Entre os documentos exigidos está comprovante de residência, emitido até 120 dias antes do decreto de emergência. Segundo a Caixa, a análise pode levar até 5 dias úteis. Direto da redação, Diene Gazola.
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3: Olá, tudo bem com vocês? Uma boa terça-feira, mais um mês iniciando. Hoje, dia 1º de setembro, é o dia do profissional de educação física. Parabéns, queridos! E também, início da Semana da Pátria. Confira agora a dica de hoje do Sinal Verde. Usar óleo errado no motor pode deixar o seu carro na mão logo na hora de dar a partida. Motores modernos exigem lubrificantes sintéticos de alta performance, desenvolvidos com aditivos de ponta. Essa proteção evita o desgaste precoce das peças e garante o desempenho ideal em qualquer rodovia. Consulte o manual, escolha o lubrificante certo e proteja seu investimento.
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1: 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Espero que sim. Eu sou a Kelly Gomes e o momento do banho do bebê, sabe que exige cuidado, mas também delicadeza e muito afeto. Então você vai usar uma esponja macia ou então uma fralda de algodão para higienizar a pele sensível com suavidade. Então você vai segurar esse pequeno com firmeza pelas costas e pela cabecinha, conversando carinhosamente para acalmá-lo. O carinho transforma esses minutinhos em momentos de pura segurança e de muito amor. Amor nunca é demais. Beijos, uma ótima terça-feira para você e seu pimpolho, e amanhã a gente se encontra aqui, ó, no Mamãe Cheguei. 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Tchau, tchau.
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6: Olá a todos que nos acompanham na Rádio Vang. Previsão ainda de instabilidade nas próximas horas, um vai e vem de nuvens, de chuva, mas em geral com baixos volumes. Tempo firma nesta quarta e quinta-feira. Amanhã tem um refresco, mínima de 11, máxima de 21 graus. Na quinta-feira tem vento norte. O vento norte gera aquecimento com 13 a 24 graus. Um dia ventoso, aliás, a quinta-feira, com rajadas fracas a moderadas. A madrugada de sexta pode ter chuva com a passagem de uma frente fria, mas é um período curto e também com baixos volumes, e o tempo melhora à tarde com 18 graus. Fim de semana tem ar gelado chegando, que garante um feriadão aí de tempo firme em toda a região de Marau. Sábado aí com 6 a 17 graus, o domingo com 4 a 11 graus, o domingo inteiro com sensação de frio, e na segunda-feira mínima de 2 graus. A máxima chega aos 16. A chuva deve retornar entre os dias 8 e 9 e pode chover forte. Da Metsu Meteorologia, Estel Suas.
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1: Olá, e o assunto é segurança pública. Duas mulheres foram presas em flagrante por tráfico de drogas nesta terça-feira em Passo Fundo, durante o cumprimento de um mandado de busca e apreensão realizado por agentes da Delegacia de Polícia de Nova Prata, com apoio da equipe de investigação da 2ª Delegacia de Polícia de Passo Fundo. Na ação, foram apreendidos cerca de 240 quilos de maconha e 4,5 kg de skunk, além de duas balanças de precisão, telefones celulares, documentos, quantia em dinheiro e um veículo. Conforme a polícia, o material entorpecente recolhido está avaliado em aproximadamente R$ 644 mil. Após os procedimentos legais na delegacia, as duas suspeitas foram encaminhadas ao presídio regional de Passo Fundo, onde permanecem à disposição da justiça. Esse conteúdo com imagens está disponível no portal da vangfm.com.br. Direto da redação, Kelly Felipe.
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2: Pessoal, tudo bem? Uma excelente terça-feira. Hoje, dia 1º de setembro, é dia do profissional da educação física e é início da Semana da Pátria. Patrulha do Consumidor tá no ar. Você sabia que o Código de Defesa do Consumidor protege você contra práticas abusivas? Ações que enganam, pressionam ou colocam o cliente em desvantagem injusta são proibidas por lei. Se uma empresa induzir você ao erro para vender um produto ou serviço, denuncie os abusos. Fique atento aos seus direitos e não aceite ser passado para trás. O Patrulha do Consumidor fica por aqui, mas a gente volta a qualquer momento aqui na sua programação. Até mais.
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2: Está no ar a Voz do Brasil. As notícias do governo federal que movimentaram o país no dia de hoje.
3: Olá, boa noite.
4: Boa noite para você que nos acompanha em todo o país.
3: Terça-feira, 1º de setembro de 2026.
4: E vamos aos destaques do dia.
3: Economia brasileira.
4: PIB cresce 0,5% no segundo trimestre do ano.
3: Aumento foi impulsionado pela agropecuária. Márcia Fernandes.
5: O principal crescimento foi impulsionado pelo desempenho da pecuária e da produção de alimentos como café e soja.
4: Mudança no calendário. Começa hoje a escolha do Simples Nacional para o ano que vem.
3: Pequenas empresas têm até 30 de setembro para escolher novo modelo da reforma tributária. Cleide Lopes.
6: Elas poderão optar como irão recolher o imposto sobre bens e serviços e a contribuição sobre bens e serviços.
4: Campanha alerta passageiros sobre consequências de atos de indisciplina em voos e aeroportos.
3: E vamos falar também dos direitos dos viajantes.
4: ANAC Passageiros recebe relatos contra empresas aéreas. Yuri Sherman, gerente da agência, destaca o serviço.
7: É muito importante a gente estimular a utilização da nossa plataforma como uma alternativa mais rápida, mais célere e mais resolutiva até do que o Poder Judiciário.
3: E hoje na apresentação da Voz do Brasil, Luciana Vasconcelos e Luciano Seixas.
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3: O governo reuniu especialistas e gestores para discutir os efeitos das apostas online, nas chamadas bets, na vida dos brasileiros.
4: A ideia é fornecer subsídios para novas medidas na regulamentação do setor.
3: Participaram da primeira reunião entidades ligadas à saúde, indústria, comércio, setor artístico e cultural e crianças e adolescentes.
8: Um dos tópicos foi o impacto das bets na saúde brasileira. A regulamentação da propaganda foi elencada como alternativa a este problema. O ministro da Saúde, Alexandre Padilha, classificou o vício em jogos online como um problema de saúde pública e destacou que o Sistema Único de Saúde oferece atendimento online para ludopatas.
9: Quando a pessoa entra no meu SUS digital, solicita a consulta e começar o plano terapêutico, tem um conjunto de psicólogos e psicólogas que vão atender essa pessoa, pelo menos 10 consultas, depois você pode renovar esse plano para mais 10 consultas, pode continuar a consulta.
8: Leandro Domingos Teixeira, vice-presidente financeiro da Confederação de Bens, Serviços e Turismo, CNC, destacou o impacto das bets sobre o comércio brasileiro e defendeu tributação e limitação do número de plataformas no país.
10: Defendemos uma rigorosa fiscalização sobre os jogos online, ampliando a tributação incidente, já que a atividade que exerce são nocivas à saúde dos apostadores e também à economia popular.
8: Nem as crianças escapam dos riscos envolvendo as apostas online, como destaca Maria Melo, coordenadora do programa Criança e Consumo do Instituto Alana.
11: As plataformas de aposta replicam de forma ainda mais agressiva a mesma lógica de exploração comercial que a gente vê nas redes sociais hoje, que é baseada em desenho viciante, recompensa variável, gamificação e muitas vezes o uso de crianças como vetor de marketing. O uso de influenciadores mirins de até 6 anos de idade.
8: Os participantes da reunião também apresentaram como sugestão a proibição das plataformas de jogos online no país, a criação de programas de saúde mental nas empresas, implantação de estratégias de fiscalização e monitoramento dos sites de aposta, principalmente os ilegais. As propostas serão estudadas pelo governo e servirão de base para as políticas de regulamentação das bets no país. Reportagem Graziele Bezerra.
4: O produto interno bruto brasileiro